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1: Agora 9:06, de volta com você aqui na Rede Tua Rádio. Paz e bem, viu? Uma boa noite, obrigado aí pela companhia. Bem-vindo, bem-vinda aqui na Rede Tua Rádio. Bom, conforme eu prometi, deixa eu trazer agora então aqui dados da pesquisa, né? Trouxe no primeiro bloco, aliás, trouxe no bloco anterior o primeiro turno, já estou trocando aqui, né? Trouxe no bloco anterior dados do primeiro turno. Pesquisa Datafolha, divulgada hoje, né, encomendada pela Globo e pelo jornal Folha de São Paulo. Trazendo aqui a ficha técnica da pesquisa, o Datafolha ouviu 2.002 pessoas de 16 anos ou mais, entre os dias 15 e 16 de setembro. A margem de erro é de 2 pontos percentuais para mais ou para menos. O nível de confiança é de 95%. O número do registro no TSE é BR04029/2026. Bom, tratando-se então de segundo turno, o Datafolha mostra que persiste um empate técnico entre Lula com 46% e Flávio Bolsonaro com 44%. A diferença está dentro da margem de erro, né, que é de 2 pontos percentuais para mais ou para menos. Os números são os mesmos das duas pesquisas anteriores divulgadas em 3 e 11 de setembro, ou seja, há estabilidade neste cenário. Na disputa entre Lula e Cury, ambos somam 44%, em empate numérico. Vamos ver aqui, então, se tem algum outro cenário. Repetindo, então, Lula e Flávio, Lula 46%, Flávio 44%. Branco, nulo, nenhum, 8%. Indecisos, 1%. Deixa eu ver aqui se tem algum outro cenário. Ah, sim, Lula e Caiado. Neste cenário, Lula 46, Caiado 42, branco, nulo, nenhum 10%, indecisos 2%. Num outro cenário, terceiro cenário, Lula e Zema, Lula 49 e Romeu Zema 39, branco, nulo, nenhum 11%, indecisos 2%. Cenário entre Lula e Renan Santos, Lula 47, Renan Santos 38, branco, nulo, nenhum 13%, indecisos 2%. E por último, cenário entre Lula e Cury, Lula 44, Cury também 44, branco, nulo, nenhum 10%, indecisos 1%. Portanto, está aí então os dados, né, da pesquisa Datafolha, divulgados, né, ou a pesquisa divulgada, né, vamos acompanhar a concordância aqui, né, nesta quinta-feira. Agora 9:09, vamos com música. Tina Charles.

0: ABBA aqui na seleção musical da tua rádio, fechando mais um bloco, né? A boa música pra você com a gente nessa noite de quinta-feira, 9h28, 999-530616, o nosso WhatsApp, né? Pra você participar com a gente, como fez aqui o nosso querido Charles.
1: Buenas, Gilmar!
0: Buenas!
1: Ouvindo tua essência. Aqui nos 79.9, aqui em Viamão. Temperatura aqui em Viamão hoje 20 graus.
0: Opa.
1: Bem agradável,
0: uhum,
1: né? Diferente das últimas noites mais frias que tivemos,
0: sim,
1: aí pela frente, né? É a primavera, né? Se instalando gradativamente. Abraço, queridão. Tudo de bom pra ti e pra toda a equipe da tua rádio. Valeu!
0: Valeu! Muito obrigado em meu nome, em nome de toda a equipe, em nome de todos os colegas, então, né? Das diferentes emissoras aqui da Rede Tua Rádio, né? Pessoal que trabalha bastante durante o dia também, né? Aqui no nosso horário local, né? São muitos profissionais, né? Muito obrigado, viu, querido Charles, em nome de todos, então. Obrigado aí pela tua companhia, sempre com a gente, viu? É, 9h29, não tem mais tempo de música nesse bloco. Intervalo, mas já já tem mais.
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1: Agora 9h34, 26 para as 10, né? Traduzindo 26 minutos para as 10 da noite desta quinta. Abraço aí para você, obrigado pela companhia com a gente. Vamos em frente, tá na hora de cevar mais um mate.
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1: Luiz Marenco.

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0: Agora 6 minutos faltando para as 10.
1: Previsão do tempo.
0: O sol aparece entre nuvens em todo o estado amanhã, sexta-feira, mas a nebulosidade aumenta gradualmente ao longo do dia. O tempo começa a mudar e se instabiliza no final da tarde e à noite, com chuva em pontos da fronteira oeste e da metade norte. Após 3 dias seguidos, né, com temperaturas abaixo de zero no estado, amanhã de sexta será menos fria que a de hoje, mas as de temperaturas ainda ficam baixas, né, em fundos de vale e baixadas da Serra Gaúcha. À tarde, as temperaturas sobem e o aquecimento será maior nas metades oeste e norte. O frio se afasta e a chuva retorna, né? Então, a sequência de dias frios, né, chegando ao fim, mas a influência aí de um centro de alta pressão traz, portanto, chuva, né?

0: Em resumo, essa mudança do tempo, então, com a volta da chuva.
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1: Muito bem, meus amigos, de volta, abrindo mais uma hora do Tua Essência nesta quinta. Bem-vindo, bem-vinda para quem chegou há pouco aqui com a gente. Muito obrigado aí pela companhia. Lembrando que lá no finalzinho do nosso programa tem a prece, a bênção, hoje com o Frei Eudes Capelari. Frei Eudes é o diretor da Tua Rádio Cristal e também vigário, né, da paróquia Nossa Senhora da Soledade em Soledade. Muito bem, agora vamos ao nosso texto, né, a mensagem que inspira o bem na noite desta quinta-feira. E o título da nossa mensagem nesta data, né, neste 17 de setembro, de Enfio à Espera.
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1: Por muito tempo eu pensei que a minha vida fosse se tornar uma vida de verdade. Mas sempre havia um obstáculo no caminho, algo a ser ultrapassado antes de começar a viver. Um trabalho não terminado, uma conta a ser paga e outras coisas mais. Aí sim, a vida de verdade começaria. Por fim, cheguei à conclusão de que esses obstáculos eram a minha vida de verdade. Essa perspectiva tem me ajudado a ver que não existe um caminho para a felicidade. A felicidade é o caminho. Assim, aproveite todos os momentos que você tem. Aproveite-os e lembre-se que o tempo não espera ninguém. Portanto, pare de esperar até que você termine a faculdade, até que você volte para a faculdade, até que você perca 5 quilos, até que você ganhe 5 quilos, até que seus filhos tenham saído de casa, até que você se case, até que você se divorcie, até sexta-noite, até segunda de manhã, até que você tenha comprado um carro ou uma casa nova, até que seu carro ou sua casa tenham sido pagos, até o próximo verão, outono, inverno, até que você esteja aposentado, até que a sua música toque, até que você tenha terminado o seu drink, até que você esteja sóbrio de novo, até que você morra ou decida que não há hora melhor para ser feliz do que agora mesmo. Lembre-se, felicidade é uma viagem e não um destino. O texto, a mensagem que inspira o bem, aqui na Rede Tua Rádio, de Enfio à Espera.

0: Aí ao vivo, Vanessa da Mata, impossível acreditar que perdi você, aqui na seleção musical da Rede Tua Rádio nesta quinta-feira. 53 pacientes realizam hemodiálise no Hospital Frei Clemente em Soledade. O atendimento é realizado em 2 turnos e inclui acompanhamento especializado para pacientes que ainda não necessitam de diálise, com foco na preservação da função renal e prevenção de complicações. Este é um dos destaques que você confere aqui para a região de Soledade, então, no site tuaradio.com.br.
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1: Começando mais um bloco aqui na tua rádio, na noite desta quinta, com você, com a gente. Agora a gente serva mais um mate. Já já tem o Mari Vivan com Hoje na História. Desta feita, os serranos. É disso que o velho gosta.
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1: 17 de setembro, dia do transportador rodoviário de carga. Os aniversariantes do dia: a cantora, compositora e atriz brasileira Negra Lee. Seja o que

0: os fatos do dia. Em 1894, foi inaugurada no Rio de Janeiro a tradicional Confeitaria Colombo, localizada no centro histórico da cidade e um dos seus principais pontos turísticos. Em 1966, morreu o jornalista, cronista esportivo e escritor brasileiro Mário Filho, considerado o modernizador da imprensa esportiva brasileira. O estádio do Maracanã leva o seu nome como homenagem. 1983. Caverna do Dragão, uma das séries animadas de grande sucesso em meados dos anos 80, fez a sua estreia na rede de televisão norte-americana CBS. Em 1985, um grande blackout atingiu 8 estados brasileiros e o Distrito Federal. Foi considerado o maior apagão ocorrido no Brasil, até ser superado 14 anos depois pelo blackout de 1999. Mário Vivan para a tua rádio.
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0: Lenda linda, né? Todo azul do mar, 14 bis, fechando mais uma hora de sucessos na noite desta quinta-feira para você com a gente aqui na Rede Tua Rádio. Olha só, o Tribunal Regional Eleitoral aqui do Estado iniciou a lacração das urnas eletrônicas para as eleições. Testes, inspeção e montagem da reserva de contingência fazem parte desta etapa do processo. Deixa eu trazer aqui agora mais um destaque do site tuaradio.com.br, as informações especialmente da tua região. Vamos trazer agora aqui um destaque para a região de Vacaria, né? Aqui nos Campos de Cima da Serra, cancelado o desfile temático dos festejos Farroupilhas neste sábado em Vacaria. A decisão foi tomada devido às condições climáticas. Portanto, então, em Vacaria está cancelado o desfile temático dos festejos Farroupilhas, né, que seria neste sábado. A decisão foi tomada, então, em reunião da comissão organizadora, entidades tradicionalistas e órgãos de segurança. O desfile de cavalarianos está mantido normalmente, mesmo em caso de chuva. A concentração será a partir das 7h30, no Largo de Fátima, na Avenida Moreira Paz, né? Aqui do lado, né, da tua Rádio Fátima e da Mais Nova Vacaria, com saída prevista para as 8h30 da manhã. Mais detalhes você encontra no site tuaradio.com.br.
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1: Começando mais uma hora e essa é a última, né? Essa é a última hora do Tua Essência, a última hora desta quinta, 17 de setembro. Bem-vindo, bem-vinda para você com a gente. Obrigado aí mais uma vez pela companhia. Quem já está aí na cama, desejo um bom descanso. Para quem segue trabalhando, bom plantão nessa noite. Para quem está no trânsito, obrigado aí pela carona. Abrimos este bloco com... Scott McKenzie, San Francisco.

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0: É, amanhã ou depois, nenhum de nós aqui na seleção musical da tua rádio, já na última hora desta quinta, viu? Paz e bem aí pra você. Muito obrigado pela companhia com a gente. Em Lagoa Vermelha, a campanha de poda e coleta de galhos chega à etapa final. O trabalho teve início em meados de abril e percorreu todos os bairros e o centro da cidade, chegando agora à sexta e última etapa. É mais um destaque que você confere no site tuaradio.com.br.
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5: Francisco de Assis, uma semente de vida eterna.
6: Irmã Morte, louvado sejas, meu Senhor, por nossa irmã a morte corporal, da qual homem algum pode escapar. Ai dos que morrerem em pecado mortal, felizes os que ela achar conformes à tua santíssima vontade, porque a morte segunda não lhes fará mal. Antes a morte era nossa inimiga, mas depois de Cristo ter vencido ela em sua ressurreição, a morte é nossa irmã. Não há o que temer quem deposita sua confiança em Deus. Não há o que temer diante do desejo último de nos reencontrarmos como Pai. Louvado sejas, meu Senhor, pela irmã morte. Seja um franciscano, seja uma franciscana, paz e bem.
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Eva, Rádio Táxi, já na última parte aqui do Tua Essência, reta final, né, desta quinta. Mais uma vez, muito obrigado aí pela companhia. Já, tem a prece, a bênção. Hoje com Frei Eudes Capelari. Frei Eudes, que é o diretor aqui da tua Rádio Cristal, em Soledade, e também vigário na paróquia Nossa Senhora da Soledade. Seguimos agora ao som de Demis Russo.

Final de mais um Tua Essência, e eu agradeço por ter estado com a gente, né? Sempre muito bom ter a companhia de todos vocês. E agora o nosso momento da prece, que encerra aqui a programação, e a bênção que hoje será nos concedida aqui, né? É pelo Frei Eudes Capelari. Frei Eudes é o diretor-geral da Tua Rádio Cristal em Soledade, também da mais nova, 99.1, mais nova Soledade, e ainda colabora, né, claro, como sacerdote vigário na paróquia Nossa Senhora da Soledade.

0: tua essência, da tua rádio, paz e bem. Estamos chegando ao final deste dia. Com certeza, olhando para trás, sentimos nosso coração muito feliz por aquilo que realizamos de bem. Talvez um misto de dor e decepção marcara nosso dia. Muitas coisas realizamos, outras ficaram por realizar. Logo, logo será um novo dia. Tudo pode ser recomeçado. Renovam-se as esperanças e a certeza de que tudo poderá ser realizado com amor e com carinho. Poderemos estender nossa mão e compartilhar o nosso afeto, ternura, sorriso com os doentes, os pobres, os desvalidos, os sofridos por tantos males que nos afetam. Que Deus receba com generosidade tudo aquilo que realizamos de bem neste dia. Nos perdoe pelos erros e limitações. E em sua infinita bondade e amor, nos conceda uma noite tranquila e um sono reparador. Amanhã Ele estará conosco. Nós estaremos com Ele e tudo então será maravilhoso. Que o Senhor esteja ao nosso lado para nos acompanhar, diante de nós para nos conduzir, sobre nós para nos iluminar, dentro de nós para nos fortalecer e nos livrar de todos os males, medos, angústias, ansiedades e perturbações. Que Ele conduza nossos passos no caminho do bem e no caminho da paz. Amigo ouvinte, muito boa noite, um ótimo descanso e durma em nome de Deus Pai, do Deus Filho e do Deus Espírito Santo. Amém.
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Olá, seja muito bem-vindo à madrugada da Rede Tua Rádio nesta sexta-feira. Depois do Tua Essência, chegando para te fazer companhia até às 5 horas da manhã, com a música, com as mensagens, a reflexão nesse novo dia que se inicia a partir de agora. É claro que você também vai conferir os espaços da informação, os materiais produzidos aqui pela nossa central de conteúdos. Muito obrigado pela tua audiência, você que está aqui na Rede Tua Rádio, em uma das emissoras que integram a nossa rede. Bom dia! Boa sexta!

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1: Olá, meus amigos e caros ouvintes, nesta sexta-feira nós temos o tempo firme predominando pelo estado do Rio Grande do Sul, grande parte do estado, tem a presença do sol, temperaturas que vão subindo de forma bastante rápida. E aqui na região da Serra e Campos de Cima da Serra também, nós temos este tempo mais firme predominando nesta sexta-feira e diferente do início da semana, onde o frio era bastante intenso, agora nós temos temperaturas bem mais agradáveis e elevadas até para este final de inverno. As temperaturas hoje devem oscilar no período da tarde entre 18 e 20 graus aqui na região. 18 aí nos pontos mais elevados. No sábado, aí eu chamo a atenção porque as instabilidades retornam. Na verdade, elas já devem retornar ali pelo noroeste gaúcho, mas para o final desta sexta-feira. Mas aqui na nossa região, é mais ao longo do sábado mesmo que as instabilidades começam a se propagar e podem trazer algumas pancadas de chuva. Nas áreas mais próximas à divisa com Santa Catarina e lá para a região noroeste, as chuvas podem ser mais fortes, mas aqui na nossa região a gente vai ter assim, pancadas de chuva, eventualmente algumas pancadas um pouco mais expressivas, em alguns momentos diminui de intensidade e por causa dessa grande variação de nebulosidade, a temperatura já não sobe muito. Vamos ter assim, ó, 16 a 17 graus nos pontos mais elevados aqui da nossa região, 17, 18 graus em média. E aí no domingo a instabilidade vai continuar predominando também e chama atenção para o domingo à noite, onde as instabilidades podem ganhar mais força e virem também associadas a tempestades, mas isso na parte mais noroeste. Aqui na nossa região é ao longo do domingo à noite, durante a madrugada para segunda e ao longo da segunda, que as instabilidades também podem ganhar um pouquinho mais de força, mas as tempestades mesmo associadas a granizo e rajadas de vento é mais para a parte noroeste do estado. Com a previsão do tempo, Kátia Valente.
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2: Meia-noite e 15 minutos.

Tá aí a boa música aqui da Rede Tua Rádio. Você que está nessa madrugada, muito obrigado pela companhia, muito obrigado pela audiência. Nós vamos juntos até às 5 horas da manhã com os nossos quadros, com as nossas mensagens, os momentos de reflexão, né? Que a gente dá aquela respirada mais funda, faz aquele momento de espiritualidade sempre presente aqui na Rede Tua Rádio. Bom dia!

0: Faz um bem enorme estarmos juntos. Muita paz em seu coração. Este breve intervalo quer revitalizar a sua fé. Por isso, pense nisso que vai ser dito. Este pensamento é bem profundo. Às vezes bate aquela vontade de ir embora, mesmo sem ter para onde ir. Às vezes bate aquela vontade de ir embora, mesmo sem ter para onde ir. A todo instante somos invadidos por uma variedade infinita de pensamentos e sentimentos. Não sabemos de onde eles surgem. Chegam adentrando o espaço da calmaria e da serenidade. Ocupam o lugar da paz interior, sem o menor escrúpulo. Outros momentos são mais ponderados. Mesmo assim, temos vontade de ir embora, sem saber se é importante ir. Pior, o lugar para onde pensamos ir não tem localização precisa, nem endereço aproximado. Não resta dúvida. Viver é ir amenizando sentimentos, acalmando ímpetos, adequando o realismo, aquietando objeções. A busca do equilíbrio impõe uma aproximação com a racionalidade. Emocionalizar excessivamente pode não dar em nada. Razão e emoção, de mãos dadas, abrem novos caminhos. E aos poucos, a vontade de ir embora cede espaço para a urgência de ficar. Afinal, longe é um lugar que não existe. Vontade vem e vai. Opções verdadeiras equilibram as vontades. Que bom estar onde se está. Às vezes, bate aquela vontade de ir embora, mesmo sem ter para onde ir.
1: Meia-noite e 40 minutos.

Madrugada de sexta-feira e você fazendo companhia aqui pra gente e a gente fazendo companhia pra você aqui na Rede Tua Rádio. Vamos juntos até às 5 horas da manhã. As mensagens, a boa música pra embalar esse novo dia. Boa sexta-feira a todos.

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1: Parabéns, exclama uma jornalista através das barreiras colocadas no pátio do Belvedere, onde o Papa chegou às 11h27 da manhã desta segunda, 14 de setembro, a bordo do carro do Vaticano para inaugurar a exposição Aqua, no dia do seu aniversário. Ele responde, obrigado, à distância, e pouco depois se vira atraído pelo coro que canta em espanhol, Feliz Cumpleaños, que vem do outro lado do pátio das janelas dos museus do Vaticano, uma canção improvisada pelos visitantes que puderam assim homenagear o pontífice no dia em que ele completa 71 anos. Ao descer do carro, o pontífice foi recebido, entre outros, pelo arcebispo Giovanni Cesare Pagazzi, arquivista e bibliotecário da Santa Igreja Romana. Em seguida, chamou a atenção do Papa a instalação criada pelo artista francês J.R., uma grande onda em preto e branco que representa a ambivalência da água, maravilha da natureza e, ao mesmo tempo, elemento catastrófico. Uma obra inspirada nas gravuras criadas pelo pintor Gustave Doré para a edição da Bíblia em francês de 1866. A mostra dá início ao ciclo Catástrofe e Maravilha, que pretende propor uma reflexão ampla e interdisciplinar sobre os elementos naturais, entendidos como espelho dos medos e das esperanças da humanidade. Depois de visitar a exposição, o Papa Leão XIV, em discurso, inicia fazendo uma referência à história pessoal, o que neste dia especial para ele parece não ser apenas uma coincidência.
2: Vorrei solo dire che Dio nella sua provvidenza e qualche volta con certo umorismo.
1: Gostaria apenas de dizer que Deus, na sua providência e às vezes com um certo humor, nos faz lembrar sempre que Deus está conosco. Muitos de vocês talvez não saibam que minha mãe era bibliotecária e hoje estou aqui no dia do meu aniversário justamente para cumprimentar todos. Ao contemplar o acervo de livros guardados na Sala Leonina da Biblioteca Apostólica do Vaticano, percebe-se silêncio e inquietação. O duplo sentido que um leitor apaixonado encontra nas páginas de romances, tratados, orações e nas Sagradas Escrituras. O Papa Leão fala então de sístole e diástole, os dois movimentos do coração para descrever a Biblioteca Apostólica do Vaticano, que hoje visita pela primeira vez como pontífice, seguindo os passos dos seus predecessores.
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3: Uma hora e 18 minutos.

aí a boa música da Rede Tua Rádio nessa madrugada de um novo dia, né? De um novo dia, que você tenha um excelente dia pela frente. É o desejo de toda a nossa equipe, de todos os profissionais que fazem parte da Rede Tua Rádio. Para você que está nos acompanhando em casa, para você que está trabalhando, fazendo um plantão nessa madrugada, muito obrigado pela companhia, muito obrigado pela audiência. Lembrando que você está sintonizado em uma das emissoras da Rede Tua Rádio. Bom dia!

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1: Um amigo me disse que só é feliz enquanto dorme. Considera a realidade dura demais. É um jeito extremamente masoquista de encarar a vida. Porém, a sua negação, a sua irritação não irá solucionar problema algum. As suas contrariedades não alteram a natureza das coisas. Os seus desapontamentos não fazem o trabalho que só o tempo conseguirá realizar. O seu mau humor não modifica a vida. A sua dor não impedirá que o sol brilhe amanhã sobre os bons e os maus. A sua tristeza não irá iluminar os caminhos. O seu desânimo não edificará a ninguém. As suas lágrimas não substituem o suor que você deve verter em benefício da sua própria felicidade. As suas reclamações, ainda mesmo afetivas, jamais irão acrescentar nos outros uma só grama de simpatia por você. Não estrague o seu dia. Aprenda com a sabedoria divina a desculpar infinitamente, construindo e reconstruindo sempre para o infinito bem. Na vida e no amor, não temos garantias. Portanto, não procure por elas. Viva o que tem que ser vivido, sem medos. O medo é um dos piores inimigos do amor e da felicidade.
2: Uma hora e 38 minutos.

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1: 18 de setembro, dia dos símbolos nacionais, dia da TV brasileira e dia do perdão. Os aniversariantes do dia: o cantor, compositor e político Frank Aguiar.
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0: fazer.
1: Os fatos do dia. Em 1851, foi publicada a edição número 1 do The New York Times, primeiro jornal norte-americano. Em 1946, foi promulgada a 4ª Constituição Brasileira. Em 1950, ocorreu a inauguração da TV Tupi em São Paulo, a primeira emissora de televisão do Brasil. Em 1961, a CONCACAF é criada como o órgão regulador do futebol de associação na América do Norte, América Central e Caribe. 1970. Morreu aos 27 anos o cantor, compositor e guitarrista americano Jimi Hendrix.

1970? O grupo inglês Black Sabbath lançou seu segundo álbum de estúdio, considerado por muitos especialistas um verdadeiro marco na história do rock e do heavy metal.

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1: Olá, meus amigos e caros ouvintes. Nesta sexta-feira, nós temos o tempo firme predominando pelo estado do Rio Grande do Sul. Grande parte do estado tem a presença do sol, temperaturas que vão subindo de forma bastante rápida. E aqui na região da Serra e Campos de Cima da Serra também, nós temos este tempo mais firme predominando nesta sexta-feira. E diferente do início da semana, onde o frio era bastante intenso, agora nós temos temperaturas bem mais agradáveis e elevadas até para este final de inverno. As temperaturas hoje devem oscilar no período da tarde entre 18 e 20 graus aqui na região. 18 aí nos pontos mais elevados. No sábado, aí eu chamo a atenção porque as instabilidades retornam. Na verdade, elas já devem retornar ali pelo noroeste gaúcho, mas para o

0: final desta sexta-feira. Mas aqui na nossa região, é mais ao longo do sábado mesmo que as instabilidades começam a se propagar e podem trazer algumas pancadas de chuva. Nas áreas mais próximas à divisa com Santa Catarina e lá para a região noroeste, as chuvas podem ser mais fortes, mas aqui na nossa região a gente vai ter assim, pancadas de chuva, eventualmente algumas pancadas um pouco mais expressivas, em alguns momentos diminui de intensidade, e por causa dessa grande variação de nebulosidade, a temperatura já não sobe muito. Vamos ter assim, ó, 16 a 17 graus nos pontos mais elevados aqui da nossa região, 17, 18 graus em média. E aí no domingo a instabilidade vai continuar predominando também, e chama atenção para o domingo à noite, onde as instabilidades podem ganhar mais força e virem também associadas a tempestades, mas isso na parte mais noroeste. Aqui na nossa região é ao longo do domingo à noite, durante a madrugada para segunda e ao longo da segunda, que as instabilidades também podem ganhar um pouquinho mais de força, mas as tempestades mesmo associadas a granizo e rajadas de vento é mais para a parte noroeste do estado. Com a previsão do tempo, Kátia Valente.
1: Previsão do tempo. 2 horas e 13 minutos.

Madrugada de sexta-feira e eu, Daniel Rodrigues, vou ficando por aqui. Quem chega agora para te fazer companhia até as 5 horas da manhã é ele, Gilmar Ferreira. Em nome do Daniel, em nome de toda os colegas que integram aqui a Rede Tua Rádio, que você tenha um excelente dia pela frente, paz e bem e santa alegria.

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1: O santo deste dia 18 de setembro, São José de Copertino. José era filho de um simples carpinteiro que mal conseguia atender aos compromissos econômicos da família, porém era rico em virtudes. Tendo dois tios religiosos, pediu para ser admitido também na ordem franciscana. Tentou várias vezes, mas só depois de muita insistência foi aceito. Os superiores descobriram nele o lado de santidade de sua vida e o admitiram entre os aspirantes ao sacerdócio na ordem dos frades menores conventuais. Ordenado sacerdote, entregou-se de corpo e alma ao ministério sacerdotal. Foi cumulado por Deus de dons sobrenaturais. Obediência, humildade e paciência foram as grandes virtudes do santo. Na vida teve problemas para superar os exames, por isso os estudantes, no momento de enfrentar as provas, o lembram em suas orações. Ele nasceu em Copertino, Itália, em 1603 e morreu em 1663, com 60 anos de idade. 18 de setembro, São José de Copertino.
2: Duas horas e 39 minutos.

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2: Você talvez não conhece o veneno que as cobras têm, pois elas quando dá o bote balançam o piso também. 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

Alô, você ligado, ligada com a gente, eu sou Gilmar Ferreira e é um prazer estar contigo na madrugada da tua rádio, desejando aí um excelente novo dia nessas primeiras horas, para quem tá com a gente no trabalho, no plantão, para quem tá descansando, né, com o rádio ligado, acordou, tá sem sono, tá com o rádio ligado, para quem tá no trânsito também, nos levando de carona, boa viagem, aquele abraço.

Quem acha que tudo é indireta, tem a consciência pesada. Caso comecemos a enxergar indiretas em muito do que postam nas redes sociais, é claro sinal de que temos algo incomodando aqui dentro de nós. Em tempos de redes sociais em alta, espalham-se a torto e a direito mensagens com dizeres escritos no sentido de atacar o que de pior os seres humanos possuem: a falsidade, o egoísmo, a deslealdade, a traição. Basta lermos os murais do Face ou do Twitter e perceberemos que a maioria das postagens acaba por tentar mandar uma lição de moral, sem endereço explícito. São memes, citações, fragmentos de livros, frases de caminhão, todo tipo de material pelo qual, bem ou mal escritas, disseminam-se mensagens generalizadas, que versam sobre comportamentos indesejáveis e vícios morais que se quer combater. Neste contexto, a inveja, a ganância, a falsidade, o preconceito, entre outros, encontram terreno fértil nos posts que se generalizam pelas redes sociais. Interessante observar que não poucos internautas bradam majoritariamente a sua indignação em relação a quem se mete na vida dos outros, a quem cobiça o que não é seu. Parece muitas vezes que o mundo inveja aquela pessoa e tenta se intrometer na sua vida. Ou seja, haja narcisismo para se achar deveras importante assim. Não pode ser normal alguém se ver como uma pessoa tão invejada e por tanta gente. Há que se ter cautela com quem se vê insubstituível dessa maneira. Da mesma forma, há quem se ofenda com qualquer linha que lê, pois toma para si todas as indiretas virtuais, achando que o mundo todo manda recados para sua pessoa. Mesmo que se trate de postagem de um mero conhecido, tenha certeza de que aquilo lhe foi endereçado. E na mente desse tipo de pessoa, a sociedade presta atenção em tudo o que ela faz, condenando, difamando, invejando cada um dos seus passos. A autoestima é bom, mas egocentrismo, a esse ponto, já é doentio. A verdade é que o tempo anda por demais corrido e as responsabilidades crescem a cada dia, ou seja, mal temos tempo de cuidar das nossas vidas, que dirá prestar atenção na vida dos outros. Sempre existirão os enxeridos de plantão, prontos para detonar qualquer pessoa sem motivo racional. Mas a grande maioria estará ocupada com as próprias tarefas, que não são poucas. Caso comecemos a enxergar indiretas em muito do que postam nas redes sociais, é claro sinal de que temos algo incomodando aqui dentro de nós. Como dizem, quem não deve não teme, não é? Simples assim. Até amanhã.

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Olha, meus amigos aqui da Rede Tua Rádio, quando você dá a alguém o seu tempo, você está dando a eles uma parte da sua vida que você nunca terá de volta. Seu tempo é a sua vida. É por isso que o maior presente que você pode dar a alguém é o seu tempo.

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0: Olá, minha amiga ouvinte, este é o momento Despertai e eu estou feliz por poder conversar com você mais uma vez. Que a paz, a luz de Jesus seja a nossa força a iluminar os nossos passos. Gostaria de falar hoje sobre o tema Tudo tem seu tempo. Você tem os relógios, nós temos o tempo. Essa foi a resposta de um velho índio a um esperto comerciante branco. Atrás dessa resposta está uma visão profunda de como lidar com as exigências e possibilidades da vida. Também fica claro como se opõe à compreensão mecânica e à compreensão espiritual do tempo. Como você compreende o tempo? Os gregos definem o tempo com dois termos, Cronos e Kairos. Cronos é o tempo do relógio que passa. Kairos é o tempo da graça. Então, por isso, Cronos é o tempo mensurável. Não é à toa que falamos de cronômetro, do medidor do tempo. No Ocidente, nós submetemos o tempo ao mensurável, estabelecemos prazos em minutos, olhamos continuamente no relógio para ver se o outro também observa pontualmente o seu prazo e se nós chegamos no horário combinado. Tudo deve ser resolvido num tempo bem preciso. O tempo mensurável nos força a comprimir nossa vida num colete apertado. O deus do Cronos na mitologia é um tirano que devora. Os índios, ao contrário, prestam sua homenagem ao deus Kairos. Kairos é o momento propício, o tempo conveniente. Nós falamos que a graça de Deus é Kairos também. Kairos designa uma qualidade especial do tempo, enquanto dizíamos que Cronos significa o tempo quantitativo. Kairos é o momento a ser aproveitado, ao qual me entrego, no qual estou perfeitamente bem. Os índios entendem por tempo o momento oportuno. Eles não se apressam, eles desfrutam do tempo, eles experimentam o tempo. Quem se submete aos ditames de Cronos não experimenta o tempo como algo agradável e benfazejo, mas com tirania. Quando estou totalmente concentrado no momento presente, consigo perceber o tempo. Então o tempo fica às vezes parado. E eu percebo que agora é o momento oportuno de parar ou de agir, de deixar algo crescer ou de decidir alguma coisa. A respeito desse tempo, diz o sábio Eclesiastes, na Bíblia, para tudo há um momento. Há um tempo para cada coisa debaixo do céu. Tempo de nascer, tempo de morrer, tempo de plantar e tempo de arrancar a planta. Tempo de matar e tempo de curar. Tempo de destruir e tempo de construir. Tempo de chorar e tempo de rir. Tempo de gemer e tempo de dançar. Isso é o Eclesiastes da Bíblia que diz. Por isso vivamos bem o tempo, não só correndo, não só medindo o tempo do Cronos, do relógio, mas também vivendo a graça do tempo, cada momento com intensidade, aproveitando e degustando do tempo que Deus nos oferece. Um forte abraço para você, Deus te abençoe. Em nome do Pai, do Filho e do Espírito Santo. Amém.
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2: Três horas e 42 minutos.

0: É muita ousadia, viu?
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Para você, ouvinte da Rede Tua Rádio, embora nada seja eterno, tudo que cuidamos dura mais.

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1: Se eu pudesse escolher apenas uma coisa para levar comigo pela vida, escolheria a presença de Deus. Porque existem momentos em que aquilo que parecia tão importante perde o valor. E percebemos que nenhuma conquista, dinheiro ou reconhecimento consegue ocupar o lugar que a fé ocupa dentro do coração. Ter Deus por perto não significa que tudo será fácil, mas significa saber que existe uma direção, mesmo quando não conseguimos enxergar o caminho. A presença de Deus traz uma paz que não depende das circunstâncias. É aquele sentimento de continuar acreditando, mesmo quando as respostas demoram. De encontrar força para seguir quando o dia não saiu como esperado. De lembrar que a nossa história não termina em uma fase difícil. Podemos perder coisas, mudar de planos e enfrentar períodos de incerteza, mas a fé nos ajuda a não perder a esperança. Por isso, antes de pedir a Deus apenas conquistas, peça que Ele permaneça ao seu lado. Peça sabedoria para escolher, equilíbrio para caminhar e fé para continuar. Porque quando temos Deus no centro, entendemos

sabemos que não precisamos ter tudo para sentir que temos o essencial. Que Ele seja nossa companhia nos dias bons, nosso apoio nos dias difíceis e nossa direção em todos os caminhos que ainda vamos percorrer. Pensemos, neste novo dia, o Senhor te abençoe e te guarde. O Senhor faça brilhar sobre ti sua face e se compadeça de ti. O Senhor volte para ti o seu rosto e te dê a paz. O Senhor te abençoe, Pai, Filho e Espírito Santo.

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1: Somente existirá um verdadeiro amanhã quando, cientes de nossos erros e de nossa mediocridade, viermos nos unir em nome de um real desejo de viver em paz, dignamente, com amor, com respeito. Não interessa em quem ou o que acreditamos. Não importa que fé professamos, pois a verdadeira fé deve ser o amor. A nossa religião e exercício de vida deve ser o amor.

Muito bem, e agora eu fico por aqui, né? Na madrugada desta sexta, tá na hora do nosso terço. Hora de rezar com muita fé, com muita esperança. Os amigos aguardam esse momento, né? Então, pense um pouquinho, mentalize, faça essa conexão com Deus, né? Com Nossa Senhora, para rezarmos, né? Colocar aí as tuas intenções, os teus pedidos. E novamente, aqui através da Rede Tua Rádio, fortalecemos a nossa oração de forma conjunta.

0: Iniciamos este novo dia com as bênçãos de Deus e proteção de Nossa Senhora, Virgem Maria. Em nome do Pai, do Filho e do Espírito Santo. Amém. Creio
1: em Deus Pai Todo-Poderoso, Criador do céu e da terra, em Jesus Cristo, seu único Filho, nosso Senhor, que foi concebido pelo poder do Espírito Santo, nasceu da Virgem Maria, padeceu sobre Pôncio Pilatos, foi crucificado, morto e sepultado, desceu à mansão dos mortos, ressuscitou o terceiro dia, subiu ao céu, está sentado à direita de Deus Pai Todo-Poderoso, onde há de vir julgar os vivos e os mortos. Creio no Espírito Santo, na Santa Igreja Católica, na comunhão dos santos, na remissão dos pecados, na ressurreição da carne, na vida eterna. Amém.
0: Pai nosso que estais no céu, santificado seja vosso nome. Venha a nós o vosso reino. Seja feita a vossa vontade, assim na terra como no céu.
1: O pão nosso de cada dia nos dai hoje, perdoai as nossas ofensas, assim como nós perdoamos a quem nos tem ofendido. E não nos deixeis cair em tentação, mas livrai-nos do mal. Amém.
0: O anjo do Senhor anunciou a Maria.
1: E ela concebeu do Espírito Santo.
0: Ave Maria, cheia de graça, o Senhor é convosco. Bendita sois vós entre as mulheres, e bendito o fruto do vosso ventre, Jesus.
1: Santa Maria, Mãe de Deus, rogai por nós, pecadores, agora e na hora de nossa morte. Amém.
0: Eis aqui a serva do Senhor.
1: Faça-se em mim segundo a vossa palavra.
0: Ave Maria, cheia de graça, o Senhor é convosco. Bendita sois vós entre as mulheres, e bendito o fruto do vosso ventre, Jesus.
1: Santa Maria, Mãe de Deus, rogai por nós, pecadores, agora e na hora de nossa morte. Amém.
0: O Verbo Divino se fez carne
1: e habitou entre nós.
0: Ave Maria, cheia de graça, o Senhor é convosco. Bendita sois vós entre as mulheres, e bendito o fruto do vosso ventre, Jesus.
1: Santa Maria, Mãe de Deus, rogai por nós, pecadores, agora e na hora de nossa morte. Amém.
0: Glória ao Pai, ao Filho e ao Espírito Santo.
1: Como era no princípio, agora e sempre. Amém.
0: Ó meu bom Jesus,
1: perdoai-nos, livrai-nos do fogo do inferno, levai as almas todas para o céu, e socorrei principalmente as que mais precisarem.
0: Nossa Senhora de Fátima e São Francisco,
1: rogai por nós.
0: E nesta sexta-feira, meditamos os mistérios dolorosos. E neste primeiro mistério doloroso, contemplamos
1: a oração e a agonia de Jesus no Jardim das Oliveiras.
0: Pai nosso que estais no céu, santificado seja vosso nome. Venha a nós o vosso reino. Seja feita a vossa vontade, assim na terra como no céu.
1: O pão nosso de cada dia nos dai hoje, perdoai as nossas ofensas, assim como nós perdoamos a quem nos tem ofendido. E não nos deixeis cair em tentação, mas livrai-nos do mal. Amém.
0: Ave Maria, cheia de graça, o Senhor é convosco. Bendita sois vós entre as mulheres, e bendito o fruto do vosso ventre, Jesus.
1: Santa Maria, Mãe de Deus, rogai por nós, pecadores, agora e na hora de nossa morte. Amém.
0: Ave Maria, cheia de graça, o Senhor é convosco. Bendita sois vós entre as mulheres, e bendito o fruto do vosso ventre, Jesus.
1: Santa Maria, Mãe de Deus, rogai por nós, pecadores, agora e na hora de nossa morte. Amém.
0: Ave Maria, cheia de graça, o Senhor é convosco. Bendita sois vós entre as mulheres, e bendito o fruto do vosso ventre, Jesus.
1: Santa Maria, Mãe de Deus, rogai por nós, pecadores, agora e na hora de nossa morte. Amém.
0: Ave Maria, cheia de graça, o Senhor é convosco. Bendita sois vós entre as mulheres, e bendito o fruto do vosso ventre, Jesus.
1: Santa Maria, Mãe de Deus, rogai por nós, pecadores, agora e na hora de nossa morte. Amém.
0: Ave Maria, cheia de graça, o Senhor é convosco. Bendita sois vós entre as mulheres, e bendito o fruto do vosso ventre, Jesus.
1: Santa Maria, Mãe de Deus, rogai por nós, pecadores, agora e na hora de nossa morte. Amém.
0: Ave Maria, cheia de graça, o Senhor é convosco. Bendita sois vós entre as mulheres, e bendito o fruto do vosso ventre, Jesus.
1: Santa Maria, Mãe de Deus, rogai por nós, pecadores, agora e na hora de nossa morte. Amém.
0: Ave Maria, cheia de graça, o Senhor é convosco. Bendita sois vós entre as mulheres, e bendito o fruto do vosso ventre, Jesus.
1: Santa Maria, Mãe de Deus, rogai por nós, pecadores, agora e na hora de nossa morte. Amém.
0: Ave Maria, cheia de graça, o Senhor é convosco. Bendita sois vós entre as mulheres. E bendito o fruto do vosso ventre, Jesus.
1: Santa Maria, Mãe de Deus, rogai por nós, pecadores, agora e na hora de nossa morte. Amém.
0: Ave Maria, cheia de graça, o Senhor é convosco. Bendita sois vós entre as mulheres. E bendito o fruto do vosso ventre, Jesus.
1: Santa Maria, Mãe de Deus, rogai por nós, pecadores, agora e na hora de nossa morte. Amém.
0: Ave Maria, cheia de graça, o Senhor é convosco. Bendita sois vós entre as mulheres. E bendito o fruto do vosso ventre, Jesus.
1: Santa Maria, Mãe de Deus, rogai por nós, pecadores, agora e na hora de nossa morte. Amém.
0: Glória ao Pai, o Filho e ao Espírito Santo.
1: Como era no princípio, agora e sempre. Amém.
0: Ó meu bom Jesus,
1: perdoai-nos, livrai-nos do fogo do inferno. Elevai as almas todas para o céu e socorrei principalmente as que mais precisarem.
0: Nossa Senhora de Fátima e São Francisco,
1: rogai por nós.
0: No segundo mistério doloroso, contemplamos
1: a flagelação de Jesus Cristo. Pai nosso que estais no céu, santificado seja o vosso nome. Venha a nós o vosso reino, seja feita a vossa vontade, assim na terra como no céu.
0: O pão nosso de cada dia nos dai hoje, perdoai as nossas ofensas, assim como nós perdoamos a quem nos tem ofendido. E não nos deixeis cair em tentação, mas livrai-nos do mal. Amém.
1: Ave Maria, cheia de graça, o Senhor é convosco. Bendita sois vós entre as mulheres, e bendito é o fruto do vosso ventre, Jesus.
0: Santa Maria, Mãe de Deus, rogai por nós, pecadores, agora e na hora da nossa morte. Amém.
1: Ave Maria, cheia de graça, o Senhor é convosco. Bendita sois vós entre as mulheres, e bendito é o fruto do vosso ventre, Jesus.
0: Santa Maria, Mãe de Deus, rogai por nós, pecadores, agora e na hora da nossa morte. Amém.
1: Ave Maria, cheia de graça, o Senhor é convosco. Bendita sois vós entre as mulheres, e bendito é o fruto do vosso ventre, Jesus.
0: Santa Maria, Mãe de Deus, rogai por nós, pecadores, agora e na hora da nossa morte. Amém.
1: Ave Maria, cheia de graça, o Senhor é convosco. Bendita sois vós entre as mulheres, e bendito é o fruto do vosso ventre, Jesus.
0: Santa Maria, Mãe de Deus, rogai por nós, pecadores, agora e na hora da nossa morte. Amém.
1: Ave Maria, cheia de graça, o Senhor é convosco. Bendita sois vós entre as mulheres, e bendito é o fruto do vosso ventre, Jesus.
0: Santa Maria, Mãe de Deus, rogai por nós, pecadores, agora e na hora da nossa morte. Amém.
1: Ave Maria, cheia de graça, o Senhor é convosco. Bendita sois vós entre as mulheres, e bendito é o fruto do vosso ventre, Jesus.
0: Santa Maria, Mãe de Deus, rogai por nós, pecadores, agora e na hora de nossa morte. Amém.
1: Ave Maria, cheia de graça, o Senhor é convosco. Bendita sois vós entre as mulheres, e bendito é o fruto do vosso ventre, Jesus.
0: Santa Maria, Mãe de Deus, rogai por nós, pecadores, agora e na hora da nossa morte. Amém.
1: Ave Maria, cheia de graça, o Senhor é convosco. Bendita sois vós entre as mulheres, e bendito é o fruto do vosso ventre, Jesus.
0: Santa Maria, Mãe de Deus, rogai por nós, pecadores, agora e na hora da nossa morte. Amém.
1: Ave Maria, cheia de graça, o Senhor é convosco. Bendita sois vós entre as mulheres, e bendito é o fruto do vosso ventre, Jesus.
0: Santa Maria, Mãe de Deus, rogai por nós, pecadores, agora e na hora da nossa morte. Amém.
1: Ave Maria, cheia de graça, o Senhor é convosco. Bendita sois vós entre as mulheres, e bendito é o fruto do vosso ventre, Jesus.
0: Santa Maria, Mãe de Deus, rogai por nós, pecadores, agora e na hora da nossa morte. Amém.
1: Glória ao Pai, ao Filho e ao Espírito Santo.
0: Como era no princípio, agora e sempre. Amém.
1: Ó meu bom Jesus, perdoai-nos, livrai-nos do fogo do inferno. Elevai as almas todas para o céu. E socorrei principalmente as que mais precisarem. Nossa Senhora de Fátima e São Francisco,
0: rogai por nós. E no terceiro mistério doloroso, contemplamos
1: Jesus coroado de espinhos.
0: Pai nosso que estais no céu, santificado seja vosso nome. Venha a nós o vosso reino. Seja feita a vossa vontade, assim na terra como no céu.
1: O pão nosso de cada dia nos dai hoje, perdoai as nossas ofensas, assim como nós perdoamos a quem nos tem ofendido. E não nos deixeis cair em tentação, mas livrai-nos do mal. Amém.
0: Ave Maria, cheia de graça, o Senhor é convosco. Bendita sois vós entre as mulheres. E bendito o fruto do vosso ventre, Jesus.
1: Santa Maria, Mãe de Deus, rogai por nós, pecadores, agora e na hora de nossa morte. Amém.
0: Ave Maria, cheia de graça, o Senhor é convosco. Bendita sois vós entre as mulheres. E bendito o fruto do vosso ventre, Jesus.
1: Santa Maria, Mãe de Deus, rogai por nós, pecadores, agora e na hora de nossa morte. Amém.
0: Ave Maria, cheia de graça, o Senhor é convosco. Bendita sois vós entre as mulheres. E bendito o fruto do vosso ventre, Jesus.
1: Santa Maria, Mãe de Deus, rogai por nós, pecadores, agora e na hora de nossa morte. Amém.
0: Ave Maria, cheia de graça, o Senhor é convosco. Bendita sois vós entre as mulheres. E bendito o fruto do vosso ventre, Jesus.
1: Santa Maria, Mãe de Deus, rogai por nós, pecadores, agora e na hora de nossa morte. Amém.
0: Ave Maria, cheia de graça, o Senhor é convosco. Bendita sois vós entre as mulheres, e bendito o fruto do vosso ventre, Jesus.
1: Santa Maria, Mãe de Deus, rogai por nós, pecadores, agora e na hora de nossa morte. Amém.
0: Ave Maria, cheia de graça, o Senhor é convosco. Bendita sois vós entre as mulheres, e bendito o fruto do vosso ventre, Jesus.
1: Santa Maria, Mãe de Deus, rogai por nós, pecadores, agora e na hora de nossa morte. Amém.
0: Ave Maria, cheia de graça, o Senhor é convosco. Bendita sois vós entre as mulheres, e bendito o fruto do vosso ventre, Jesus.
1: Santa Maria, Mãe de Deus, rogai por nós, pecadores, agora e na hora de nossa morte. Amém.
0: Ave Maria, cheia de graça, o Senhor é convosco. Bendita sois vós entre as mulheres, e bendito o fruto do vosso ventre, Jesus.
1: Santa Maria, Mãe de Deus, rogai por nós, pecadores, agora e na hora de nossa morte. Amém.
0: Ave Maria, cheia de graça, o Senhor é convosco. Bendita sois vós entre as mulheres, e bendito o fruto do vosso ventre, Jesus.
1: Santa Maria, Mãe de Deus, rogai por nós, pecadores, agora e na hora de nossa morte. Amém.
0: Ave Maria, cheia de graça, o Senhor é convosco. Bendita sois vós entre as mulheres, e bendito o fruto do vosso ventre, Jesus.
1: Santa Maria, Mãe de Deus, rogai por nós, pecadores, agora e na hora de nossa morte. Amém.
0: Glória ao Pai, o Filho e ao Espírito Santo.
1: Como era no princípio, agora e sempre. Amém.
0: Ó meu bom Jesus,
1: perdoai-nos, livrai-nos do fogo do inferno. Levai as almas todas para o céu e socorrei principalmente as que mais precisarem.
0: Nossa Senhora de Fátima e São Francisco,
1: rogai por nós.
0: Quarto mistério doloroso. Contemplamos
1: a subida de Jesus ao Calvário. Pai nosso que estais no céu, santificado seja o vosso nome. Venha a nós o vosso reino, seja feita a vossa vontade, assim na terra como no céu.
0: O pão nosso de cada dia nos dai hoje, perdoai as nossas ofensas, assim como nós perdoamos a quem nos tem ofendido. E não nos deixeis cair em tentação, mas livrai-nos do mal. Amém.
1: Ave Maria, cheia de graça, o Senhor é convosco. Bendita sois vós entre as mulheres, e bendito é o fruto do vosso ventre, Jesus.
0: Santa Maria, Mãe de Deus, rogai por nós, pecadores, agora e na hora da nossa morte. Amém.
1: Ave Maria, cheia de graça, o Senhor é convosco. Bendita sois vós entre as mulheres, e bendito é o fruto do vosso ventre, Jesus.
0: Santa Maria, Mãe de Deus, rogai por nós, pecadores, agora e na hora da nossa morte. Amém.
1: Ave Maria, cheia de graça, o Senhor é convosco. Bendita sois vós entre as mulheres, e bendito é o fruto do vosso ventre, Jesus.
0: Santa Maria, Mãe de Deus, rogai por nós, pecadores, agora e na hora da nossa morte. Amém.
1: Ave Maria, cheia de graça, o Senhor é convosco. Bendita sois vós entre as mulheres, e bendito é o fruto do vosso ventre, Jesus.
0: Santa Maria, Mãe de Deus, rogai por nós, pecadores, agora e na hora da nossa morte. Amém.
1: Ave Maria, cheia de graça, o Senhor é convosco. Bendita sois vós entre as mulheres, e bendito é o fruto do vosso ventre, Jesus.
0: Santa Maria, Mãe de Deus, rogai por nós, pecadores, agora e na hora da nossa morte. Amém.
1: Ave Maria, cheia de graça, o Senhor é convosco. Bendita sois vós entre as mulheres, e bendito é o fruto do vosso ventre, Jesus.
0: Santa Maria, Mãe de Deus, rogai por nós, pecadores, agora e na hora de nossa morte. Amém.
1: Ave Maria, cheia de graça, o Senhor é convosco. Bendita sois vós entre as mulheres, e bendito é o fruto do vosso ventre, Jesus.
0: Santa Maria, Mãe de Deus, rogai por nós, pecadores, agora e na hora da nossa morte. Amém.
1: Ave Maria, cheia de graça, o Senhor é convosco. Bendita sois vós entre as mulheres, e bendito é o fruto do vosso ventre, Jesus.
0: Santa Maria, Mãe de Deus, rogai por nós, pecadores, agora e na hora da nossa morte. Amém.
1: Ave Maria, cheia de graça, o Senhor é convosco. Bendita sois vós entre as mulheres, e bendito é o fruto do vosso ventre, Jesus.
0: Santa Maria, Mãe de Deus, rogai por nós, pecadores, agora e na hora da nossa morte. Amém.
1: Ave Maria, cheia de graça, o Senhor é convosco. Bendita sois vós entre as mulheres, e bendito é o fruto do vosso ventre, Jesus.
0: Santa Maria, Mãe de Deus, rogai por nós, pecadores, agora e na hora da nossa morte. Amém.
1: Glória ao Pai, ao Filho e ao Espírito Santo.
0: Como era no princípio, agora e sempre. Amém.
1: Ó meu bom Jesus, perdoai-nos, livrai-nos do fogo do inferno, e levai as almas todas para o céu, e socorrei principalmente as que mais precisarem. Nossa Senhora de Fátima e São Francisco,
0: rogai por nós. No quinto mistério doloroso, contemplamos
1: a morte de Jesus na cruz.
0: Pai nosso que estais no céu, santificado seja vosso nome. Venha a nós o vosso reino. Seja feita a vossa vontade, assim na terra como no céu.
1: O pão nosso de cada dia nos dai hoje. Perdoai as nossas ofensas, assim como nós perdoamos a quem nos tem ofendido. E não nos deixeis cair em tentação, mas livrai-nos do mal. Amém.
0: Ave Maria, cheia de graça, o Senhor é convosco. Bendita sois vós entre as mulheres, e bendito o fruto do vosso ventre, Jesus.
1: Santa Maria, Mãe de Deus, rogai por nós, pecadores, agora e na hora de nossa morte. Amém.
0: Ave Maria, cheia de graça, o Senhor é convosco. Bendita sois vós entre as mulheres, e bendito o fruto do vosso ventre, Jesus.
1: Santa Maria, Mãe de Deus, rogai por nós, pecadores, agora e na hora de nossa morte. Amém.
0: Ave Maria, cheia de graça, o Senhor é convosco. Bendita sois vós entre as mulheres, e bendito o fruto do vosso ventre, Jesus.
1: Santa Maria, Mãe de Deus, rogai por nós, pecadores, agora e na hora de nossa morte. Amém.
0: Ave Maria, cheia de graça, o Senhor é convosco. Bendita sois vós entre as mulheres, e bendito o fruto do vosso ventre, Jesus.
1: Santa Maria, Mãe de Deus, rogai por nós, pecadores, agora e na hora de nossa morte. Amém.
0: Ave Maria, cheia de graça, o Senhor é convosco. Bendita sois vós entre as mulheres, e bendito o fruto do vosso ventre, Jesus.
1: Santa Maria, Mãe de Deus, rogai por nós, pecadores, agora e na hora de nossa morte. Amém.
0: Ave Maria, cheia de graça, o Senhor é convosco. Bendita sois vós entre as mulheres, e bendito o fruto do vosso ventre, Jesus.
1: Santa Maria, Mãe de Deus, rogai por nós, pecadores, agora e na hora de nossa morte. Amém.
0: Ave Maria, cheia de graça, o Senhor é convosco. Bendita sois vós entre as mulheres, e bendito o fruto do vosso ventre, Jesus.
1: Santa Maria, Mãe de Deus, rogai por nós, pecadores, agora e na hora de nossa morte. Amém.
0: Ave Maria, cheia de graça, o Senhor é convosco. Bendita sois vós entre as mulheres, e bendito o fruto do vosso ventre, Jesus.
1: Santa Maria, Mãe de Deus, rogai por nós, pecadores, agora e na hora de nossa morte. Amém.
0: Ave Maria, cheia de graça, o Senhor é convosco. Bendita sois vós entre as mulheres, e bendito o fruto do vosso ventre, Jesus.
1: Santa Maria, Mãe de Deus, rogai por nós, pecadores, agora e na hora de nossa morte. Amém.
0: Ave Maria, cheia de graça, o Senhor é convosco. Bendita sois vós entre as mulheres, e bendito o fruto do vosso ventre, Jesus.
1: Santa Maria, Mãe de Deus, rogai por nós, pecadores, agora e na hora de nossa morte. Amém.
0: Glória ao Pai, ao Filho e ao Espírito Santo.
1: Como era no princípio, agora e sempre. Amém.
0: Ó meu bom Jesus,
1: perdoai-nos, livrai-nos do fogo do inferno, elevai as almas todas para o céu, e socorrei principalmente as que mais precisarem.
0: Nossa Senhora de Fátima e São Francisco,
1: rogai por nós.
0: Infinitas graças vos damos, soberana rainha, pelos benefícios que todos os dias recebemos de vossas mãos liberais. Dignai-vos agora e para sempre tomar-nos debaixo de vosso poderoso amparo, e para mais nos obrigar-nos, vos saudamos com uma salve rainha.
1: Salve rainha, mãe de misericórdia, vida, doçura, esperança nossa salve. A vós bradamos, degredados filhos de Eva, a vós suspirando, gemendo e chorando nesse vale de lágrimas. Eia, pois, advogada nossa, esses vossos olhos misericordiosos a nós volveis. E depois desse desterro, mostrai-nos Jesus, bendito o fruto do vosso ventre. Ó clemente, ó piedosa, ó doce sempre Virgem Maria,
0: rogai por nós, Santa Mãe de Deus,
1: para que sejamos dignos das promessas de Cristo.
0: Juntos rezamos o Santo Terço, que possamos ficar com as bênçãos de Deus e proteção de Nossa Senhora. Em nome do Pai, do Filho e do Espírito Santo. Amém. Paz e bem.
1: Santa alegria.
0: Louvado seja o nosso Senhor Jesus Cristo.
1: Para sempre seja louvado.
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9: Francisco de Assis, uma semente de vida eterna.
10: Irmã Morte, louvado sejas, meu Senhor, por nossa irmã a morte corporal, da qual homem algum pode escapar. Ai dos que morrerem em pecado mortal, felizes os que ela achar conformes à tua santíssima vontade, porque a morte segunda não lhes fará mal. Antes a morte era nossa inimiga, mas depois de Cristo ter vencido ela e sua ressurreição, a morte é nossa irmã. Não há o que temer quem deposita sua confiança em Deus. Não há o que temer diante do desejo último de nos reencontrarmos como Pai. Louvado sejas, meu Senhor, pela irmã morte. Seja um franciscano, seja uma franciscana, paz e bem.
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13: incombinado. Olá, meus amigos. Muito bom dia. Começando mais uma edição do Tá na Hora. As informações que te despertam. A boa música sertaneja. Começando mais uma edição do nosso programa, hoje com a apresentação minha de Igor Binotto. O seu Claudio está se recuperando aí, vai ficar pelo menos até segunda-feira de molho aí, devido há uns exames que acabou fazendo, mas está tudo certo com o seu Cláudio. Na sequência, ele estará de volta conosco. Lembrando que nós estamos em plena Semana Farroupilha, nessa sexta-feira, dia 18. É sexta-feira, dia 18 de setembro. A temperatura neste momento é de 10 graus e você participa, você interage conosco na nossa programação. A partir de agora, a boa música sertaneja. Você participa através do nosso WhatsApp. Muito obrigado, gente. Muito bom dia. Vamos que vamos. A partir de agora, o programa tá na hora. Entre os assuntos que a gente vai estar falando no programa de hoje, estaremos destacando especialmente as informações relacionadas aos artistas, fazedores de cultura aqui de Soledade, que as inscrições para o edital do PNAB aqui em Soledade foram prorrogadas de 25 até o dia 25 de setembro. Então a gente vai estar falando aí sobre este trabalho importante aqui em Soledade. Também, gente, foi prorrogada as inscrições do futsal da cidade até o dia 23 de setembro. É outro tema que a gente vai estar abordando para você. Lembrando que o recolhimento de entulho segue hoje aí no bairro Botucaraí. A tendência é que seja ali próximo ao posto de saúde do Primavera, esteja por ali, até o pessoal pode confirmar pra gente aí, mas hoje aí deve estar lá no posto de saúde do Primavera, Escola São Francisco, nessa região do bairro Botucaraí. Mas enquanto isso, vamos de música. Música sertaneja, bom dia!

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16: 5:21.
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2: Muito bem, estamos de volta. 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Vamos fazer o seguinte, agora vamos atualizar a previsão do tempo. Kátia Valente, chega mais. Vamos atualizar as projeções do clima e tempo. Vem chuva para este sábado, Kátia. O que, dá para destacar?
3: Olá, meus amigos e caros ouvintes. Nesta sexta-feira, seguimos com o tempo firme predominando em grande parte do dia. Tem a presença do sol, os ventos do quadrante norte trazendo o ar mais quente lá do Brasil Central, e isso é que vai voltar a estabilizar o tempo. Mas na maior parte do dia, sol e variação de nebulosidade. A nebulosidade vai ganhando força mais entre a tarde e noite também aqui pela região. Essa instabilidade, ela vai entrando ali pelo norte, principalmente noroeste gaúcho. Então, durante o dia, as temperaturas vão subindo rapidamente, as máximas previstas variam entre 22 e 24 graus aqui na nossa região. Já para o final de semana, tudo muda, as instabilidades devem conseguir, né? Se propagar mais por toda a metade norte do estado. Então, no sábado, as instabilidades aqui na nossa região ganham força e podemos ter pancadas de chuva aqui em todas as nossas áreas. Essas pancadas de chuva, essa condição de maior nebulosidade não deixa a temperatura subir tanto. As máximas vão oscilar entre 19 e 21 graus. E aí, no domingo, a instabilidade segue atuando sobre o estado. Tem previsão de pancadas de chuva por aqui ao longo do domingo, que vem intercaladas com períodos de nublado. O problema é mais para a noite e depois madrugada para segunda-feira, onde as instabilidades vão ganhar bastante força. Mas os temporais associados a essas instabilidades vão ficar mais entre o norte e o noroeste gaúcho. Por aqui, eu chamo a atenção que a instabilidade pode ganhar um pouco de força também entre a segunda e a terça-feira. Com a previsão do tempo, Kátia Valente.
2: Muito obrigado, Kátia. Informações importantes do clima e tempo aqui na Cristal. Lembrando, 10 graus a temperatura. Ótima manhã de sexta-feira. Participe, interaja na nossa programação. Enquanto isso, vamos de mais música sertaneja. Bom dia.

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6: 5:41.
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8: 12 graus.
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17: inominado! Que momento, hein, gente? Estamos de volta, o programa tá na hora, amanhã de sexta-feira, dia 18 de setembro. Em plena semana, como é que tá? Plena semana farroupilha, como é que tá a tua semana farrapa aí, meu querido? Muito churrasco aí. E tu, minha querida? Abusou da carne gorda, né? Que momento. Ela faz parte, semana farroupilha é isso. 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Gente, a gente falava anteriormente no início do programa sobre atenção aos artistas e fazedores de cultura, porque as inscrições para o edital PENAB de Soledade 2026 foram prorrogadas. O novo prazo de inscrição é 25 de setembro às 23h59. Se você ainda não realizou sua inscrição, aproveite, tem o novo prazo. Em caso de dúvida, pode entrar em contato pelo e-mail penab2soledade@gmail.com ou com informações aí na Prefeitura de Soledade. Então, se inscreva, foi ampliado essa data para inscrição. Essas informações e os destaques, é claro, você segue participando do nosso programa. Vamos de mais música sertaneja, lembrando do oferecimento do Leo Center, muito preço bom, você encontra no Leo Center agora. Vamos com uma pra apaixonar. Eita, coração apaixonado, bom dia!

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10: 5 horas e 57 minutos.

0: 12 graus.
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3: Muito bem, 5h59, 12 graus da temperatura. Na sequência, o programa Conectado. Nós estaremos com as primeiras informações do seu dia. É claro, a boa música do Rio Grande, mas antes, para terminar aqui, ó. Renan e Raí.

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0: Muito bem, 6:03, 6:03, 12 graus a temperatura, programa conectado, as primeiras informações do seu dia, nessa primeira hora, alternando com a boa música do Rio Grande. Claro, você pode fazer seu pedido através do 9222-9878, ou seja nosso ouvinte repórter, participe da nossa programação, toda a programação de rádio jornalismo aqui da tua Rádio Cristal, sempre com os destaques para você. Que a partir de agora, as primeiras informações do seu dia. Eu, Igor Binotto, na tua companhia, vamos juntos até as 9 horas da manhã. Claro que tem um time aí agora com a previsão do... Daqui a pouco a previsão do tempo, mas tem um time com o horário político, né? Propaganda obrigatória a partir das 7 horas, mas depois a gente volta com mais uma hora e meia aí de programação. Tá, gente? Então, 6:05, fechando agora, 12 graus de temperatura, você participa e interage conosco. A gente vai estar falando da sessão tradicionalista que foi realizada aí na Câmara Municipal de Vereadores de Barros Cassal. Ainda também a emoção que marcou a homenagem do CTG Herança Crioula à empresa Produza aqui em Soledade. Ainda o destaque que ficou no CTG Querência do Botucaraí, que realizou homenagem aí ao Carlinhos Gaiteiro e toda a família na noite desta quinta-feira, gente. E teve também, claro, essa sessão solene, a participação, é claro, de toda a equipe de rádio jornalismo da tua Rádio Cristal. Em nível de estado, gente, nós vamos estar trazendo algumas informações importantes relacionadas ao atual modelo de concessão de rodovias aí que deve ser mantido. Pelo estado, o jovem morre e outras duas pessoas ficam feridas em acidente na BR-285. Vamos estar trazendo mais uma pesquisa, a pesquisa Datafolha, que atualizou o cenário da disputa eleitoral aí para a presidência. E a sexta-feira terá predomínio de sol entre muitas nuvens, mas a chuva retorna na tarde aqui no estado e à noite deverá já atingir praticamente todo o estado. Então, portanto, a chuva aqui vai estar de volta aqui no estado e também aqui na região de Soledade.
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0: E quem nos atualiza é ela, Kátia Valente. Seja bem-vinda, Kátia.
2: Olá, meus amigos e caros ouvintes. Nesta sexta-feira, seguimos com o tempo firme predominando em grande parte do dia. Tem a presença do sol, os ventos do quadrante norte trazendo o ar mais quente lá do Brasil Central, e isso é que vai voltar a estabilizar o tempo. Mas na maior parte do dia, sol e variação de nebulosidade. A nebulosidade vai ganhando força mais entre a tarde e noite também aqui pela região. Essa instabilidade, ela vai entrando ali pelo norte, principalmente noroeste gaúcho. Então, durante o dia, as temperaturas vão subindo rapidamente, as máximas previstas variam entre 22 e 24 graus aqui na nossa região. Já para o final de semana, tudo muda, as instabilidades devem conseguir, né, se propagar mais por toda a metade norte do estado. Então, no sábado, as instabilidades aqui na nossa região ganham força e podemos ter pancadas de chuva aqui em todas as nossas áreas. Essas pancadas de chuva, essa a condição de maior nebulosidade não deixa a temperatura subir tanto. As máximas vão oscilar entre 19 e 21 graus. E aí, no domingo, a instabilidade segue atuando sobre o estado. Tem previsão de pancadas de chuva por aqui ao longo do domingo, que vem intercaladas com períodos de nublado. O problema é mais para a noite e depois madrugada para segunda-feira, onde as instabilidades vão ganhar bastante força. Mas os temporais associados a essas instabilidades vão ficar mais entre o norte e o noroeste gaúcho. Por aqui, eu chamo a atenção que a instabilidade pode ganhar um pouco de força também entre a segunda e a terça-feira. Com a previsão do tempo, Kátia Valente.
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0: 6:08, não perca a hora, 12 graus a temperatura, programa conectado, as primeiras informações do seu dia, aliás, tudo que você precisa saber para começar o seu dia muito bem informado. Nós vamos trazer também a participação dos nossos ouvintes através do 9222-9878, 9222-9878. Aqui, ó, nós temos a participação

0: Dona Lila, alô, Dona Lila Ortiz. Muito obrigado, abração pra Dona Lila. Mauri Bueno, rumo a Passo Fundo, ouvindo a Cristal, aquele abraço mais que especial. E por aí vai, né, gente? E por aí vai. Vamos trazer o Hoje na História?
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2: 18 de setembro, dia dos símbolos nacionais, dia da TV brasileira e dia do perdão. Os aniversariantes do dia? O cantor, compositor e político Frank Aguiar.
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0: fazer.
1: Os fatos do dia. Em 1851, foi publicada a edição número 1 do The New York Times, primeiro jornal norte-americano. Em 1946, foi promulgada a 4ª Constituição Brasileira. Em 1950, ocorreu a inauguração da TV Tupi em São Paulo, a primeira emissora de televisão do Brasil. Em 1961, a CONCACAF é criada como o órgão regulador do futebol de associação na América do Norte, América Central e Caribe. 1970. Morreu aos 27 anos o cantor, compositor e guitarrista americano Jimi Hendrix.

1970? O grupo inglês Black Sabbath lançou seu segundo álbum de estúdio, considerado por muitos especialistas um verdadeiro marco na história do rock e do heavy metal.

hoje na história, aqui no programa Conectado, 6h15, gente. 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Enquanto isso, vamos ver com o Padre Grupo Carqueja. Muito bom dia, gente! Que momento, meus queridos!

0: meu povo, vamos para um rápido intervalo comercial. Na sequência, a gente retorna com mais destaques. 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Um rápido intervalo e já voltamos.
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11: 6 horas e 30 minutos.
12: Onze graus.
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1: Muito bem, 25 faltando para 7, 11 graus a temperatura. Quero deixar um abraço pro meu grande amigo Lomar Parisotto. Batemos um papo na Mais Nova essa semana, que foi lindo por demais. 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Você segue participando, 9222-9878, 9222-9878. É, um grande abraço mais que especial aí pra Rosma, pro Guto, pessoal que segue participando com a gente. 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O telefone não para, né, meus queridos? O telefone não para aqui na tua Rádio Cristal. Enquanto isso, eu vou fazer mais uma música aqui, gente. Vou ter que entregar o bloco comercial, porque daqui a pouco eu já tenho a mensagem do Frei, que a gente está adiantando nesse período eleitoral. Tradicionalmente é a partir das 7 horas da manhã, a gente está adiantando, né? Essa política aí, eu vou te dizer uma coisa, né, meu querido? E contar uma coisa. Vamos de música, Grupo Matizes, e depois a gente retorna com mais informações e destaques aqui no programa.

0: Eita, música do Rio Grande. Vamos trazer a participação dos nossos ouvintes aqui. Bom dia.
1: Bom dia, Igor.
0: Bom dia.
1: Aqui é o Mano, de Soledade
0: Piá. Fala, mano, velho.
1: Foi rodar uma música pra mim, né?
0: Claro.
1: Se foi rodada, eu te agradeço com Gildo de Freitas.
0: Eita, é Gildo,
1: assim
0: velho.
1: Que eu sou. E já temos de precatando para nós ir para o trabalho, né?
0: Vamos trabalhar.
1: A gente tem várias caminhadas com a Cotrijal, então já temos
0: sim.
1: Se aproximando. Forte um abraço para o Tia.
0: Então vamos atender teu pedido, meu querido, assim, ó. Eita, Gildo velho, rapaz. É assim que eu sou, depois um rápido intervalo e por aí vai.

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1: 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Um rápido intervalo e já voltamos.
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9: 6 horas e 45 minutos.
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11: 11 graus.
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5: Muito bem, 10, faltando para 7, vamos com a mensagem, as belas palavras de todas as manhãs, Frei Eudes Ângelo Capelari.
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9: Irmã, minha irmã, bom dia, paz e bem. Obrigado, Senhor, pela tua constante proteção, pelo teu constante cuidado para conosco. Defendei-nos e protegei-nos e fazei, Senhor, que sempre caminhemos contigo. Andar contigo nos faz bem e é maravilhoso. Em Mateus, no capítulo 12, versículo 1, nós encontramos: seus discípulos estavam com fome e começaram a arrancar espigas para comer num dia de sábado. Vivemos numa sociedade regrada, cheia de regras, leis, preceitos, normas. Regras existem para serem obedecidas e ajudar a viver melhor. Devemos estar dispostos a respeitá-las. No entanto, a vida nos põe situações tão particulares que às vezes se justifica o desrespeito a uma lei para que a vida seja defendida. Jesus, no evangelho que ouvimos agora, nos ensinou a não absolutizar a lei, as regras, como se ela estivesse acima de todas as coisas. Na hierarquia dos valores, existem ocasiões particulares nas quais o mais correto é deixar a norma de lado para salvaguardar a vida. A vida é mais importante que tudo. Foi por isso que Jesus entregou a sua própria vida, para que tenhamos vida, e nos ensinou a respeitar sempre a vida, a nossa vida, a vida dos nossos irmãos e irmãs, a vida de toda a criação. O dia é seu. Vivê-lo respeitando as normas e leis e, sobretudo, o bem maior, a vida, é graça, é bênção de Deus. Mas também consciência, responsabilidade de nossa parte. Ó Senhor, fazei de mim um instrumento de vossa paz. Onde há ódio, que eu leve o amor. Onde há ofensa, que eu leve o perdão. E onde há discórdia, que eu leve a união. Onde há dúvida, que eu leve a fé. E onde há erro, que eu leve a verdade. Onde há desespero, que eu leve a esperança. E onde há tristeza, que eu leve a alegria. Onde há trevas, que eu leve a luz. Ó Mestre, fazei que eu busque mais consolar que ser consolado, compreender que ser compreendido, amar que ser amado. Porque é dando que se recebe, perdoando que se está perdoado, e morrendo que se vive para a vida eterna. Amém! Irmã, minha irmã, Deus abençoe você, Deus abençoe a mim, Deus abençoe a todos nós, o Pai, o Filho e o Espírito Santo. Amém! Minha irmã, minha irmã, bom dia, paz e bem!
5: Tá aí as belas palavras do Frei Eudes Ângelo Capelari conosco nesta manhã, 5:07.
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5: Vamos com os parabéns. Alô, dona Geni dos Santos, Euclides de Miranda, Maria do Carmo Costa Flores, Valdomiro Pereira Fiuza, parabéns Aneli Ringer de Campos, Vilma Malman, Denélio Mengel, Iracema Freitas da Silva, também Vera Lúcia Pedroso Portela, Valdomiro dos Santos Pena, Adiane Beatriz Lang, Mariane de Lourdes Garcia, ainda Helena da Silva Garcia, Graciela Picolotto, Wilson Ritter, Marizane Soares Costa, a Marta dos Santos da Silva, Rogério de Lima dos Santos, Maico André Portela de Lima e Eurides Maria Lúcia Sartori lá no São Joaquim. É o que deseja toda a equipe Rosemary Confecções e Calçados com os aniversariantes do dia.
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29: Muito bem, estamos de volta. 7h32, fechando agora. A temperatura na casa dos 11 graus. É, a previsão é que vem chuva. Acredito que seja na madrugada deste sábado, né? Pelo menos nas projeções, vamos estar acompanhando. Daqui a pouco a Kátia Valente vai estar conosco para trazer todos os detalhes e todas as informações também relacionadas ao clima e tempo. No programa de hoje, a gente vai estar falando sobre a sessão tradicionalista realizada pela Câmara Municipal de Vereadores lá em Barros Cassal, uma cobertura toda especial. 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E o Sindicato Rural de Soledade, que comunica a todos os produtores rurais e sua extensão de base, que está fazendo recadastramento do Imposto Territorial Rural 2026. 7 horas e 33 minutos. A temperatura na casa dos 11 graus. 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Vamos atualizar a previsão do tempo aqui no Conectado.
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29: Vamos trazer Kátia Valente com as informações do clima e tempo aqui na Cristal.
2: Olá, meus amigos e caros ouvintes. Nesta sexta-feira, seguimos com o tempo firme predominando em grande parte do dia. Tem a presença do sol, os ventos do quadrante norte trazendo o ar mais quente lá do Brasil Central, e isso é que vai voltar a estabilizar o tempo. Mas na maior parte do dia, sol e variação de nebulosidade. A nebulosidade vai ganhando força mais entre a tarde e noite também aqui pela região. Essa instabilidade, ela vai entrando ali pelo norte, principalmente noroeste gaúcho. Então, durante o dia, as temperaturas vão subindo rapidamente, as máximas previstas variam entre 22 e 24 graus aqui na nossa região. Já para o final de semana, tudo muda, as instabilidades devem conseguir, né, se propagar mais por toda a metade norte do estado. Então, no sábado, as instabilidades aqui na nossa região ganham força e podemos ter pancadas de chuva aqui em todas as nossas áreas. Essas pancadas de chuva, essa condição de maior nebulosidade não deixa a temperatura subir tanto. As máximas vão oscilar entre 19 e 21 graus. E aí, no domingo, a instabilidade segue atuando sobre o estado. Tem previsão de pancadas de chuva por aqui ao longo do domingo, que vem intercaladas com períodos de nublado. O problema é mais para a noite e depois madrugada para segunda-feira, onde as instabilidades vão ganhar bastante força. Mas os temporais associados a essas instabilidades vão ficar mais entre o norte e o noroeste gaúcho. Por aqui, eu chamo a atenção que a instabilidade pode ganhar um pouco de força também entre a segunda e a terça-feira. Com a previsão do tempo, Kátia Valente.
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29: Muito bem, 7h38, fechando agora. Seja nosso ouvinte repórter 9222-9878, 9222-9878. Bom dia, seu Valdomiro Ortiz, obrigado pela grande audiência. Os nossos amigos aí que seguem participando conosco, muito obrigado. Abraço, seu Volni lá do São Roque, tá com a esposa lá, tão ligado na programação. Eu não consegui atender o seu pedido aí, tá, seu Volni. Agora é menos música, né, devido aos blocos. Mas obrigado pela grande audiência. É a liderança absoluta de audiência da tua Rádio Cristal.
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29: 21, faltando para as 8. Cláudio Fly, por gentileza, meu querido, seja bem-vindo. Quais são os destaques, quais são as informações aí em nível do trânsito e segurança? Bom dia.
3: Bom dia, Igor. Bom dia, amigos da tua Rádio Cristal, a todos os nossos ouvintes nesta sexta-feira. Olha, nenhuma ocorrência de acidente foi registrada, felizmente, nas últimas 24 horas.
4: Ao longo aqui da BR-386, também da RS-332, em Soledade, o fluxo de veículos transcorre de forma tranquila, mesmo com a intensificação da circulação motivada aí pelas atividades da Semana Farroupilha, que reúne entidades, tanto no município de Soledade como também na zona rural. As obras de duplicação das vias seguem em ritmo acelerado, com equipes trabalhando a pleno vapor. Então, mesmo com essa movimentação tradicionalista, as autoridades classificam o trânsito na região como normal e sem transtornos. Em relação à segurança pública, Corporação dos Bombeiros, Brigada Militar, Polícia Civil, nós vamos atualizando no decorrer do período, mas já temos algumas informações aqui que podemos adiantar. Por exemplo, na região de Soledade, mais precisamente em Passo Fundo, uma mulher foi presa em flagrante, acusada de matar um cachorro enforcado em uma residência no bairro Donária, em Passo Fundo. Um outro destaque também, em Carazinho, a Brigada Militar prendeu um homem por tráfico de drogas na madrugada da quinta-feira. Em destaque da Polícia Civil de Soledade, cumpriu o mandado do Estado do Paraná e prende o homem por suposto crime de estelionato no bairro. Esse fato ocorreu, deixa eu ver aqui, no bairro Missões, aqui em Soledade. E também um outro destaque, Igor, uma servidora da Secretaria Municipal de Saúde de Passo Fundo, de 56 anos, ela foi presa preventivamente ontem, devido a ser investigada por falsificar e comercializar atestados médicos, certificados, diplomas e históricos escolares. Os fatos, né, que ocorreram em Soledade, também na região, que a gente traz atualizado daqui a pouco.
29: Tá certo. Obrigado, Fly. Informações importantes aí das últimas horas e as últimas 24 horas na área do trânsito e segurança.
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29: 18, faltando para as 8, 12 graus de temperatura. Bom dia, que seu dia seja abençoado pelo Sagrado Coração de Jesus. Abraço a Leti Nazário, nossa grande ouvinte. Abraço para toda a família, Leti. Obrigado pela grande audiência. Pessoal, abraço, Jocelei Dornelles. É o pessoal que segue participando com a gente. Feliz sexta-feira, que Deus ilumine e abençoe cada minuto do seu dia. Participe, interaja conosco, 9222-9878. Vamos com as informações esportivas.
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29: Paulinho Paes aqui conosco já, Paulinho, até porque tem projeções de um final de semana movimentado relacionado ao esporte. Expectativa da abertura oficial da Copa Rotary. Bom dia, quais são as projeções?
8: Bom dia, Igor, ouvintes da tua Rádio Cristal, e tudo vai depender
29: do tempo,
8: do clima, para que os jogos possam ser realizados. Nós temos aí a projeção de início da Copa Rotary de Futebol 7 para este sábado nas dependências do sítio Robertão, porém nós temos as condições climáticas aí que apontam em torno de 40 milímetros de chuva para este sábado. E aí a comissão organizadora vai decidir se a rodada será ou não realizada. Vamos aguardar para saber da definição que acontecerá. todos querem o início, mas tudo tem o seu tempo e é claro que a condição tem que ser a melhor, adequada para a prática esportiva. Lembrando que a rodada da Copa Rotary de Futebol 7 tem os seguintes jogos previstos neste sábado. 14h, Vila Nova contra o Boca Juniors na categoria Master. 14h50, São Roque contra Mormaço na categoria Veterano. 13h40, Confraria da Ovelha e Pampeiro pela categoria Veterano. 16h30, a abertura oficial do campeonato com a cerimônia e a homenagem a Sicredi, Botucaraí. 17h, Cristo Rei contra River Plate pela principal. 17h50, Camarões contra Bom Jesus pela categoria principal. Jogos marcados para a abertura da Copa Rotary de 2026 no sítio Robertão.
29: É, também o final de semana será marcado pelas equipes que jogam estadual aí pelas suas respectivas competições.
8: O Soledade Futsal enfrenta a Associação Desportiva Pradense de Futsal. A DPF, nesse sábado, 20h, no Zecão Martins, Liga Gaúcha da Série C, e a equipe do Universidade do Chile enfrenta em casa também jogo de ida da semifinal da Liga Sul-Grandense de Futsal, Ouro Verde, de Bento Gonçalves, ambas as equipes em busca de vitórias neste primeiro confronto de mata-mata destas competições.
29: Dupla Grenal, qual a projeção, Paulinho?
8: Dupla Grenal, jogos no final de semana, o Inter neste sábado, 20h, contra o São Paulo no Morumbis, e o Grêmio no domingo, 11h, com a estreia de Renato Portaluppi no comando técnico do Grêmio contra o Palmeiras, 11h no domingo, este confronto.
29: Tá certo, mais informações esportivas?
8: 11h30 e também a 1h15 no Na Torcida.
29: Tá certo, é o esporte aqui em destaque no Conectado.
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29: O dólar comercial fechando em uma baixa de 0,24% em R$ 5,13. O peso, uma baixa de 0,24% em 0,003. O euro, uma baixa de 0,18% em R$ 5,89. Ainda a Bovespa, uma alta de 0,24% em 185.992,03 pontos. O índice Bovespa. Para você que acompanha aqui a tua Rádio Cristal. Nós vamos para um rápido intervalo. Na volta, as informações, logo na sequência, as notícias da hora, com todas as emissoras integrantes da rede Tua Rádio. E depois a gente retorna com mais informações no programa.
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29: É, para o Sindicato Rural aqui de Soledade, a gente tem a orientação sobre o Imposto Territorial Rural, vencimento até o dia 30 de setembro, então entre em contato com o Sindicato Rural de Soledade. 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
13: Muito bem, estamos de volta ao programa Conectado. Já já notícias da hora, todas as emissoras integrantes da Rede Tua Rádio. Antes vamos entrar no clima aqui da música do Rio Grande, mais ou menos assim, ó. É, música do Rio Grande. Buenas e me espalho. Água no fogão, na sequência notícias da hora com a Rede Tua Rádio.

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8: Oito horas. 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Pelo menos 10 voos registraram atraso no início da manhã desta sexta-feira no Aeroporto Internacional Salgado Filho, em Porto Alegre. As partidas afetadas têm como destino São Paulo, Minas Gerais, Distrito Federal e também o Paraná. A razão do atraso é a forte neblina no aeroporto. O ministro André Mendonça, do Tribunal Superior Eleitoral, rejeitou nesta quinta-feira a ação protocolada pelo deputado Zé Trovão, questionando o reajuste para os benefícios do Bolsa Família. A ação foi rejeitada por motivos processuais. No entendimento do ministro, o parlamentar não tem legitimidade legal para questionar o reajuste. O benefício pago pelo Bolsa Família será reajustado em 15%. O aumento corresponde à variação inflacionária registrada pelo INPC entre março de 2023 e agosto de 2026. Com isso, o valor mínimo do benefício ficará em R$ 691. Já o valor médio pago chegará a R$ 777. 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A Justiça Eleitoral já indeferiu cerca de 1.200 registros de candidaturas às eleições gerais de outubro. De acordo com dados do Sistema de Candidaturas do Tribunal Superior Eleitoral, são 335 registros indeferidos definitivamente e 869 que ainda podem ser contestados por meio de recursos às instâncias superiores. O levantamento do TSE mostra que o descumprimento de requisitos formais previstos na legislação eleitoral é o principal motivo dos indeferimentos. Segundo o tribunal, cerca de 99% dos pedidos de registro de candidatura já foram analisados pela Justiça Eleitoral em todo o país. 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
4: Muito bem, estamos de volta, 8:07, 8:07, a temperatura em 12 graus, ao menos 14 voos, gente, tem atrasos no aeroporto Salgado Filho aí em Porto Alegre devido à forte neblina. Sexta-feira aí terá predomínio de sol, muitas nuvens, mas chuva retorna. A tendência é que aqui para a região seja na madrugada deste sábado. E a projeção de mais de 40 milímetros de chuva para este sábado aqui em Soledade. Já no programa também, tudo sobre a sessão tradicionalista que foi realizada pela Câmara Municipal de Vereadores em Barros Cassal. Presença do Dr. José Pedro Guimarães, as autoridades do município de Barros Cassal e, é claro, a participação da tua Rádio Cristal. A gente vai estar ampliando as informações na sequência dessa sessão, né, caracterizada aí com o tradicionalismo na Câmara Municipal de Vereadores em Barros Cassal.
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4: Cláudio Fly, por gentileza, quais são os destaques em nível de estradas, as projeções para um final de semana farroupilha? Temos o grande baile aí do João Luiz Correia no dia 19, no Centro de Tradições Gaúchas Marciano Brum, que movimenta a região. O que se tem de projeção pelas estradas? Bom dia mais uma vez, Fly.
5: Bom dia. Valeu, Igor. 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Olha, em relação às estradas, o trânsito, por exemplo, na BR-386 e RS-332, que faz abrangência aí de Soledade, segue sem acidentes e obras continuam em ritmo acelerado. Então, nenhuma ocorrência de acidente foi registrada nas últimas 24 horas, de ontem para hoje. Foi registrada apenas aí um bom movimento também na BR-386, assim como também na RS-332 aqui em Soledade. O fluxo de veículos transcorre de forma tranquila.

0: no final de semana, tem previsão de chuva, como você estava falando recentemente, então a atenção precisa ser redobrada e também os motoristas precisam estar conscientes aí da velocidade, que também não é um bom momento, principalmente quando nós estamos com instabilidade, chuva, água na pista. Estas informações das estradas, com tranquilidade aqui na região, que prossiga assim, sempre no oferecimento das promoções do supermercado Vacari, com o sabonete Dove 3,75, refrigerante 2 litros 3,45. 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Eu volto daqui a pouco mais com as informações da Brigada Militar, Corporação dos Bombeiros também, Igor.
1: Obrigado, Cláudio Fly. Extraordinário a cobertura da tua Rádio Cristal, extraordinária, né? A cobertura da tua Rádio Cristal nas rondas farroupilhas. E ontem o Fly estava na homenagem da Brigada Militar no CTG Marciano Brum, né? A Brigada Militar recebeu a sua homenagem importante na noite desta quinta-feira. Não perca a hora, gente. 8 horas e 12 minutos. 12 também é a temperatura. 12 graus a temperatura aqui no Centro de Soledade. Você participa, interaja conosco no 9222-9878. 9222-9878.
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1: Quem nos atualiza é ela, Kátia Valente. Por gentileza, Kátia.
4: Olá, meus amigos e caros ouvintes, nesta sexta-feira seguimos com o tempo firme predominando em grande parte do dia. Tem a presença do sol, os ventos do quadrante norte trazendo o ar mais quente lá do Brasil Central, e isso é que vai voltar a estabilizar o tempo. Mas na maior parte do dia, sol e variação de nebulosidade. A nebulosidade vai ganhando força mais entre a tarde e noite também aqui pela região. Essa instabilidade ela vai entrando ali pelo norte, principalmente noroeste gaúcho. Então, durante o dia, as temperaturas vão subindo rapidamente, as máximas previstas variam entre 22 e 24 graus aqui na nossa região. Já para o final de semana, tudo muda. As instabilidades devem conseguir, né, se propagar mais por toda a metade norte do estado. Então, no sábado, as instabilidades aqui na nossa região ganham força e podemos ter pancadas de chuva aqui em todas as nossas áreas. Essas pancadas de chuva, essa condição de maior nebulosidade não deixa a temperatura subir tanto. As máximas vão oscilar entre 19 e 21 graus. E aí, no domingo, a instabilidade segue atuando sobre o estado. Tem previsão de pancadas de chuva por aqui ao longo do domingo, que vem intercaladas com períodos de nublado. O problema é mais para a noite e depois madrugada para segunda-feira, onde as instabilidades vão ganhar bastante força. Mas os temporais associados a estas instabilidades vão ficar mais entre o norte e o noroeste gaúcho. Por aqui, eu chamo a atenção que a instabilidade pode ganhar um pouco de força também entre a segunda e a terça-feira. Com a previsão do tempo, Kátia Valente.
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1: Muito bem, 8h16, 12 graus a temperatura.

0: temperatura, e a Câmara Municipal de Vereadores realizou em Barros Cassal mais uma sessão, e a sessão foi marcada pelo tradicionalismo. Quem traz mais detalhes é João Gabriel Nunes.
1: A Câmara de Vereadores de Barros Cassal realizou na quinta-feira sua sessão solene Farroupilha, uma homenagem a entidades e também pessoas que fizeram a diferença na tradição gaúcha do município. A tua Rádio Cristal acompanhou o evento e conversa agora com a presidente do Legislativo, Aparecida Neves Pereira.
2: Muita gratidão, se resume todo esse momento, né? Obrigada. Na verdade, nós tivemos essa ideia quando a gente foi fazer uma homenagem ao nosso Barros Cassalense, Giovanni Grisotti, lá em maio, né? A gente foi levar lá uma placa de mérito para o Giovanni Grisotti, e a gente trocando uma ideia, ele como é um tradicionalista, que está sempre apoiando, né? Incentivando o nosso tradicionalismo gaúcho, a gente teve essa ideia de fazer essa sessão, né? E a gente colocou em prática, passou o projeto, a gente votou e hoje, então, um sucesso total. Agradecer a todos os vereadores, agradecer aos funcionários da Câmara, agradecer a todo o público que esteve aqui presente. E hoje tivemos aí a sessão solene em homenagem às nossas entidades, aos nossos patrões, né, que levam as entidades à frente. Em nome deles, a todos aqueles que já passaram pelas entidades e já deixaram marcas e histórias. Também homenageamos as nossas patroas, como presidente do Legislativo e como mulher. É muito gratificante e com muita alegria que a gente pôde reconhecer esse trabalho das nossas patroas dos CTGs. E eu sempre digo que quando uma mulher ela entra dentro de uma entidade, ou dentro do CTG, ou dentro da vida pública, em qualquer cargo que ela ocupa, ela não abre as portas, mas ela acende uma luz para todas as outras que virão. E com certeza teremos muito mais patroas dentro das nossas entidades. E vamos continuar fazendo que essa sessão seja a primeira de muitas que virão. Também.
1: Eu vou te interromper só um minutinho, Aparecida, só para a gente dizer uma coisa importante sobre dois fatos que tu disseste. O primeiro, Giovanni Grisotti, repórter Farroupilha do Grupo RBS, repórter investigativo do GDI. Ou seja, um Barros Cassalense que bota a cara em grandes assuntos do nosso estado. E outra coisa, sobre as mulheres. Eu sou um homem, eu não tenho local de fala para dizer, mas principalmente o cuidado e o carinho que uma gestão de uma mulher tem que de um homem não tem.
2: Verdade. A mulher, ela age com a emoção, com a razão, mas também com o coração. E tem esse cuidado, sim, né? Claro que nós precisamos, sim, dos nossos colegas homens, no qual eu quero fazer um agradecimento aqui a todos os vereadores, que a gente planta a ideia e eles vão lá e ajudam que aconteça. E falar do Giovanni Grisotti, com certeza nós só temos a agradecer. Ele que é, né, um incentivador, que muitos recursos também ele nos ajuda a trazer para nossas entidades. E as mulheres de hoje que foram homenageadas aqui, cada uma tem uma história. Esse CTG aqui que nós estamos hoje, ele foi todo reformado numa gestão da Adriana, que era uma mulher que iniciou seu trabalho, depois logo veio a Josane, que continuou o trabalho e finalizou lá com a Daiane, que hoje também o patrão Marcelo, né, assim como os outros, está tentando melhorar e deixar, já que o nosso CTG, ele é mais velho que o nosso município de Barros Cassal.
1: Veja só, e eu quero te fazer uma pergunta, Aparecida, principalmente de que, como é para você, uma mulher, presidente do Legislativo, homenagear essas outras guerreiras?
2: É muita alegria, porque nós estamos ali, somos mulheres, soubemos que é difícil, né? Que é onde os cargos, sempre que ocupam, são menores. Mas assim, nós poder estar nesse momento, poder proporcionar essa homenagem a essas grandes mulheres, essas mulheres que muito fizeram pelas nossas entidades, pelo nosso município, é uma sensação de muita gratidão e feliz também. Agradecer a todos os Barros Cassalenses por, né, depositar o voto e nós poder estar nessa posição e poder tornar realidade essas homenagens. Parabenizar o CTG que faz essas homenagens em vida, porque é importante, né? Temos aí duas famílias hoje sendo homenageadas.
1: Eu não sei falar o sobrenome da primeira, mas é a família Oliveira, a família Schleinden.
2: Schleinden, né? Duas famílias, né? O seu Leopoldo, né? com quase 100 anos.
1: E presente na homenagem.
2: Isso nos mostra, né, que o nosso coração, que a nossa alma tem que estar viva e que tem que trazer o nosso tradicionalismo, o nosso Rio Grande, está dentro de cada um de nós.
1: Inclusive, agora eu vou fazer assim, uma referência às nossas núcleos de cavaleiros paladinos lá de Soledade. Você liderando a cavalgada junto com o juiz de direito que veio até o CTG.
2: Com certeza, nossas paladinas até numa próxima sessão confirmaram que o ano que vem querem estar aqui com nós, né? Que faz um excelente trabalho, que faz a cavalgada do bem, que arrecada alimentos. E eu aqui em Barros Cassal pude ver e ser beneficiado com bastante alimentos quando nós tivemos aí aquelas enchentes. Então lotou o CTG de Soledade e as paladinas deram para cá, para Barros Cassal, bastante coisa para distribuir. Então assim, fazem um excelente trabalho. O doutor José Pedro Ibarães, juiz de direito, que também foi homenageado, que também nos acompanhou desde o primeiro dia, quando ele estava na Câmara de Vereadores, que eu contei para ele que nós íamos fazer uma sessão. Ele disse, marca da minha agenda que eu estarei lá. E estava aí junto com nós, só agradecer a ele, que também é um grande incentivador do nosso tradicionalismo.
1: Coração cheio de alegria.
2: Coração cheio de alegria, agradecer aí a vocês, a todos que estão aqui e que cada um que pôde proporcionar um pouquinho para que essa noite acontecesse. Muito obrigado, gratidão, obrigado a Deus por nos proporcionar a vida, né? Para estar aqui fazendo isso que é bom e que traz a nossa cultura viva de volta.
1: Você ouviu a manifestação da presidente do Legislativo de Barros Cassal, Aparecida Neves Pereira, sobre o evento realizado na quinta-feira, a sessão solene Farroupilha, homenageando entidades, pessoas e também o doutor José Pedro Guimarães, juiz de direito de Soledade. Com informações para a tua Rádio Cristal, João Gabriel Nunes.
0: Muito obrigado, João Gabriel Nunes. Informações importantes aí, parabéns aos vereadores em Barros Cassal. 8h24, fechando agora, a temperatura na casa dos 12 graus.
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5: 8:28.
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7: 12 graus.
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19: Muito bem, 8h34, fechando agora, 12 graus a temperatura. Vamos seguir de informação aqui no programa.
20: Destaque para as últimas ocorrências na Brigada Militar.
19: Cláudio Fly, por gentileza, quais são as informações atualizadas em nível de Brigada Militar e Corporação dos Bombeiros?
21: 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Corporação dos Bombeiros, tranquilo também em relação a esta sexta-feira, nas últimas 24 horas, plantão 24 horas aí da Corporação dos Bombeiros de Soledade. Em relação à Brigada Militar também, afora aquelas ocorrências que são de praxe, né? Aquelas ocorrências de furto, também perda de documentos, às vezes até algum atrito, algum desentendimento entre vizinhos, a Corporação da Brigada Militar, afora estas ocorrências, nada de grave no presente momento e que continue desta forma. Agora, na região, a Brigada Militar também trabalhando, inclusive a Brigada Militar ontem foi homenageada, né? A Brigada Militar aqui de Soledade ontem foi homenageada no CTG Marcelo Brum, onde nós estivemos lá presente, dando a cobertura total em relação ao trabalho da 60ª Ronda Crioula do CTG Marcelo Brum, aqui de Soledade, onde a gloriosa Brigada Militar, ao longo dos 188 anos, já vai completar agora em novembro, 189 anos de autonomia administrativa, a autonomia operacional, e no qual é uma referência na gestão de segurança, tradição, respeito e gratidão. Ontem esteve a 2ª Companhia, que é sediada aqui em Soledade, o tenente Gilberto Vaz Pinto, comandante do 1º Pelotão, que recebeu o reconhecimento ao lado dos seus colegas fardados. Em suas palavras, destacou a importância do gesto em plena Semana Farroupilha e que também, né, a instituição está presente de 24 horas protegendo vidas e garantindo a paz social. Inclusive, Igor, o tenente Gilberto lembrou ontem, e com muita propriedade, dos colegas, né, que tombaram no cumprimento do dever, entregando a própria vida para proteger pessoas do bem. Então, um verdadeiro legado de coragem, dedicação de cada um que permanece vivo. Dando sequência, então, afora esta homenagem que ocorreu ontem no CTG Marcelo Brum, os destaques então da região, por conta aí da Brigada Militar, no plantão de hoje. Por exemplo, uma mulher foi presa ontem em Passo Fundo, acusada de matar um cachorro enforcado em uma residência do bairro Donária. O delegado responsável confirmou a prisão e ela foi encaminhada ao presídio regional. Outros três cães que estavam no local, também com panos amarrados no pescoço, foram resgatados pela Coordenadoria do Bem-Estar Animal, no qual os animais sobreviventes passam bem. Em Carazinho, a Brigada Militar prendeu um homem por tráfico de drogas na madrugada da quinta-feira, na área central do município. Durante a abordagem, foram apreendidas 18 porções de cocaína, totalizando aproximadamente 13 gramas, além de um celular e dois veículos. O suspeito foi encaminhado à delegacia de polícia, onde foi autuado em flagrante. Portanto, estes são os destaques da Brigada Militar na região e também aqui em Soledade para o Super Vacari. 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Eu volto daqui a pouco, Igor, com as informações da Delegacia de Polícia de Soledade.
19: Tá certo. Obrigado, Fly. Informações importantes aí pela Brigada. Parabéns mais uma vez à Brigada Militar pela bela homenagem que o CTG Marciano Brum fez, né, na noite desta quinta-feira. 8h39, fechando agora 12 graus a temperatura. Vamos trazer as loterias.
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19: A Mega Sena teve um ganhador, concurso 3.059, com as seguintes dezenas: 01, 02, 07, 18, 33 e 35. Um ganhador levou, com 6 acertos, uma aposta ganhadora, 101,970,706 com 13 centavos. Ah, onde é que tem a cidade aqui? Vamos ver se vamos buscar essa de Manaus, é isso, né? Não, Presidente Venceslau, São Paulo, tá? Presidente Venceslau, São Paulo, portanto, que levou esta quantia. A Loto Fácil, também nesta quinta-feira, teve um ganhador do concurso 3.782. As seguintes dezenas: 03, 04, 05, 07, 08, 11, 15, 16, 17, 18, 19, 20, 22, 23 e 25. Este ganhador levou a quantia aí de 3.876.827 com 04. Ele é de Arapoema, Tocantins. Lá do Tocantins, portanto, é este ganhador. Vamos trazer também o resultado da quina, também com o ganhador. Concurso 7.120, as dezenas 12, 40, 64, 66 e 67. Levou a quantia aí com 5 acertos de 1.121.107 com 61. E a cidade de Mauá, interior de São Paulo. Também queremos destacar, nesta quinta-feira teve a Time Mania, acumulou concurso 2.443. O time do coração foi o Corinthians. E as dezenas 05, 10, 17, 23, 40, 49 e 54. Ainda queremos destacar o dia de sorte que acumulou concurso 1.300. O mês de sorte foi agosto. E as dezenas 02, 12, 15, 25, 27, 29 e 31. A estimativa de prêmio no próximo sorteio, logo mais à noite, deverá pagar R$ 300 mil, portanto, o resultado das loterias. 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
2: Grupo Central informa nota de falecimento e convite para enterro. Esposa Elizabeth Teixeira de Oliveira, filhas Ciele, Franciele e Jociele, genros Roberto e Gilmar, netos Aniele e Gael e demais familiares comunicam com pesar o falecimento de João César Severo, ocorrido nesta quinta-feira, aos 56 anos de idade. Seu corpo está sendo velado e recebendo homenagens na sala da Capela Central. A cerimônia religiosa será realizada em seguida, a partir das 9 horas da manhã, e seu sepultamento logo após as 10 horas no Cemitério Municipal de Soledade. Por este ato de fé cristã, a família enlutada antecipa agradecimentos. Noticiamos com pesar o falecimento de João César Severo. 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
11: 8:46.
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13: 12 graus.
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2: É tudo o que você precisa saber para começar o seu dia muito bem informado. Vamos encerrar o giro de informações pela área da segurança.
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2: Cláudio Fly, por gentileza, quais são as últimas em nível de Polícia Civil?
1: 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Bom, em relação à segurança pública, estamos ao vivo aqui na Delegacia de Polícia de Soledade. E em relação às ocorrências, afora esse trabalho que ocorreu ontem com a Polícia Civil de Soledade e também a Polícia do Paraná, a DEIC de Curitiba, melhor dizendo, que prenderam um homem de 47 anos, no bairro Missões, aqui em Soledade. Nós tivemos uma madrugada tranquila em relação ao trabalho da Polícia Civil em Soledade. Esta ocorrência, então, foi ontem de manhã, onde as delegacias Draco de Soledade e DP de Soledade, em apoio à operação policial do DEIC de Curitiba, prenderam esse homem de 47 anos no bairro Missões, aqui em Soledade. O indivíduo foi preso preventivamente em decorrência do delito de estelionato e ato contínuo, o preso foi levado ao Hospital Frei Clemente para exame de lesões e posteriormente ao Presídio Estadual de Soledade, onde está à disposição da Justiça. Um outro destaque na região, em Passo Fundo, uma ex-servidora da Secretaria Municipal de Saúde, de 56 anos, foi presa preventivamente ontem, durante uma operação deflagrada pela Polícia Civil. A mulher é investigada por falsificar e comercializar atestados médicos, certificados, diplomas e históricos escolares. Ao todo, foram cumpridos um mandado de prisão preventiva e 9 mandados de busca e apreensão em endereços ligados à investigação, incluindo locais relacionados à investigada. Familiares, possíveis intermediários e pessoas que teriam adquirido os documentos falsificados. A investigação prossegue para esclarecer a participação dos envolvidos e a extensão deste esquema todo. Um homem foi preso também em flagrante, em Passo Fundo, após descumprir medida protetiva, ameaçar a ex-companheira e, não satisfeito, ateou fogo à residência onde ela estava. O caso aconteceu por volta das 20h40, na Avenida Petrobras, na Vila Anes. E conforme as informações, a mulher relatou que o homem arrombou a casa e ameaçou com uma faca. Desta forma, segundo o relato, ele também teria levado um galão de combustível e provocado um incêndio. Já na manhã de ontem, o suspeito já teria ameaçado colocar fogo no imóvel. O corpo de bombeiros controlou as chamas, mas a residência ficou completamente destruída. O homem foi preso em flagrante e encaminhado às autoridades. Este é o rescaldo das últimas 24 horas em termos de segurança pública, Soledade e região. 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Fechando então, Igor, as informações do trânsito, da segurança pública, através do giro da Unidade Móvel Cláudio Flaim para o Conectado, na tua Rádio Cristal, que completa em outubro 75 anos.
2: Muito obrigado, Flaim. Grande trabalho do Flaim, que faz a cobertura da área do trânsito e segurança. Cláudio Flaim, conosco aqui no programa. Gente, vamos reiterar, porque daqui a pouquinho, né? Não, na verdade já está, né? 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Ótimo trabalho, fomos muito bem recebidos pelo pessoal ali, aquele abraço. Rede Superposto. Com produção, abraço pro Bolinha, professora Vera. Ô, professora Vera Grotto, aquele abraço. Obrigado pela grande. Estão tomando um mate lá, obrigado, tá? Com produção e apresentação de Igor Binotto, a equipe de jornalismo com Cláudio Flaim, Kathleen Gox, João Gabriel Nunes e Marcos Vinícius de Souza, a gerência geral de Paulinho Paes e a direção geral do Frei Eudisângelo Capelari. Eu, Igor Binotto, vou ficando por aqui. Nós retornamos a qualquer momento aí na programação da tua Rádio Cristal. Paz e bem, fiquem com Deus. E se alguém perguntar pelo Igor Binotto, aí pode dizer que ele já foi. Aquele abraço!
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3: 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Vamos ao giro da reportagem da Rede Tua Rádio.
4: Em Veranópolis, a programação dos festejos Farroupilhas segue intensa nesta sexta-feira no complexo da Gruta Nossa Senhora de Lourdes. As atividades começam com as vivências de galpão em parceria com a Escola do Chimarrão de Venâncio Aires, voltadas para os alunos do nono ano. A partir das 6 horas da tarde, a comunidade celebra o Ângelus em comemoração ao aniversário do CTG Rincão da Roça Reúna. Já no turno da noite, haverá jantar, fandango com Bill e os fandangueiros às 8 horas da noite e o show com Gaúcho da Fronteira a partir das 9h30. A programação tem entrada gratuita e segue até o domingo. Da tua rádio veranense de Veranópolis, Daniela Afonso.
5: E na área de cobertura da Rádio Garibaldi, um homem de 66 anos sobreviveu após o caminhão que conduzia despencar de uma ribanceira de aproximadamente 25 metros, na tarde de ontem em Faria Lemos, interior de Bento Gonçalves. O acidente ocorreu por volta das 13h20 da tarde. Conforme relatos de populares, o caminhão capotou e caiu na ribanceira. O veículo foi encontrado com a cabine parcialmente presa a uma árvore que mantinha o membro inferior da vítima prensado entre o vegetal e a lataria do caminhão. Para liberar a vítima, foi necessário elevar a lataria do caminhão e cortar a árvore que mantinha o membro prensado. Após a liberação, o homem foi imobilizado e entregue à equipe do SAMU. Ele foi encaminhado em situação estável ao Hospital Taquini. Da tua Rádio Garibaldi, Luiz Henrique Guarnieri.
6: O Departamento Nacional de Infraestrutura de Transporte, DENIT, iniciou a implantação de novos controladores eletrônicos de velocidades na região. Na BR-285, em Bom Jesus, os equipamentos dos quilômetros 74,1 e 74,52 e em Vacaria, nos quilômetros 97 e 97,46, já foram instalados e aguardam a aferição do Inmetro para entrar em operação. Além dos pardais, o DENIT informou que foi acertado o início da mobilização da empresa responsável pela implantação da balança para a próxima semana. Na sequência, terão início as obras, com previsão de que a estrutura esteja em funcionamento até o final do ano. Da tua Rádio Fátima de Vacaria, Júlia Rodrigues.
7: Com foco na promoção da saúde visual e na identificação precoce de possíveis alterações na visão, o ESF Gaúcha, de Lagoa Vermelha, realizou o projeto Um Olhar para o Futuro. Ao todo, 56 crianças participaram de uma avaliação visual. Durante a atividade, foram identificadas 11 crianças que apresentaram alterações ou resultados que indicam a necessidade de uma avaliação mais detalhada. Estas foram encaminhadas para atendimento especializado, garantindo a continuidade do cuidado e a investigação adequada de cada caso. Da tua Rádio Cacique de Lagoa Vermelha, Rudimar Galvão.
8: Aqui na região, destaque para a licitação da pavimentação de 67 quilômetros da BR-153 entre Passo Fundo e Erechim, que teve novamente o cronograma alterado. O DENIT adiou para 15 de outubro o recebimento das propostas das empresas interessadas. Após revisão do projeto e adequações no orçamento, o valor estimado da obra da Transbrasiliana passou para até R$ 496 milhões de reais. O trecho da rodovia passa pelas proximidades de Coxilha, Sertão, Estação, Getúlio Vargas, Ipiranga do Sul, Quatro Irmãos, Jacutinga, Paulo Bento e Erebango, fazendo essa ligação de Passo Fundo a Erechim, o único da rodovia não pavimentado. A empresa vencedora terá 3 anos para concluir os trabalhos. Da tua Rádio Alvorada de Marau, Ana Lúcia Jacomini.
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7: 9:09. Temperatura no estúdio da tua Rádio Cristal em 13 graus. 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Bom dia, estamos iniciando nesta manhã de sexta-feira, 18 de setembro de 2026, o programa Temática, o que se passa é notícia, com muitas informações até o meio-dia.
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7: O Hospital Frei Clemente reforça a importância da população procurar os atendimentos dos casos de urgência e emergência. Rede Superposto inaugura nesta sexta-feira em Soledade.
0: Diversas homenagens são prestadas em Soledade pelas entidades tradicionalistas da Semana Farroupilha. Vibra Food disponibiliza 20 vagas de trabalho para operador de produção na unidade de Soledade. Sessão tradicionalista realizada pela Câmara de Vereadores de Barros Cassal é marcada pela valorização das pessoas e entidades. As informações do trânsito, da segurança, o esporte, a unidade móvel circulando pelas ruas da cidade, o espaço cristal na sua casa, serão alguns dos assuntos do programa. Você poderá interagir conosco através do sistema interativo. Mande seu WhatsApp 99222-9878. 99222-9878. Queremos a sua participação, a sua interatividade aqui no programa. 9:10, 13 graus a temperatura, céu encoberto neste momento em Soledade.
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0: trazendo o ar mais quente lá do Brasil Central, e isso é que vai voltar a estabilizar o tempo. Mas na maior parte do dia, sol e variação de nebulosidade. A nebulosidade vai ganhando força mais entre a tarde e noite também aqui pela região. Essa instabilidade, ela vai entrando ali pelo norte, principalmente noroeste gaúcho. Então, durante o dia, as temperaturas vão subindo rapidamente, as máximas previstas variam entre 22 e 24 graus aqui na nossa região. Já para o final de semana, tudo muda. As instabilidades devem conseguir, né, se propagar mais por toda a metade norte do estado. Então, no sábado, as instabilidades aqui na nossa região ganham força e podemos ter pancadas de chuva aqui em todas as nossas áreas. Essas pancadas de chuva, essa condição de maior nebulosidade, não deixa a temperatura subir tanto. As máximas vão oscilar entre 19 e 21 graus. E aí, no domingo, a instabilidade segue atuando sobre o estado. Tem previsão de pancadas de chuva por aqui ao longo do domingo, que vem intercaladas com períodos de nublado. O problema é mais para a noite e depois madrugada para segunda-feira, onde as instabilidades vão ganhar bastante força. Mas os temporais associados a essas instabilidades vão ficar mais entre o norte e o noroeste gaúcho. Por aqui, eu chamo a atenção que a instabilidade pode ganhar um pouco de força também entre a segunda e a terça-feira. Com a previsão do tempo, Kátia Valente.
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2: 9:14, então a Kátia Valente já deu um panorama aí de como deverá ser o tempo nos próximos dias aqui em Soledade, com mudanças nas condições. Agora 9:14.
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0: Enfermeiro-chefe do Hospital Frei Clemente, Cassiano Rodrigues, destaca os principais atendimentos realizados durante o plantão e avalia a demanda registrada na unidade. Ele também comenta a expectativa em relação à renovação dos contratos com os médicos que atuam no hospital, reforçando a importância da continuidade das equipes para garantir o atendimento à comunidade.
1: As demandas, né, da população de procurar o hospital em caso de urgência e emergência, né? Nós temos aqui no município de Soledade várias unidades de saúde abertas durante o dia e também temos duas unidades abertas com um turno estendido, que um é até às 9 da noite e o outro até às 10, né, da noite, que é o posto central. Então, que a comunidade procure, né, esses atendimentos básicos nas unidades de saúde e deixe para procurar o hospital somente em caso de urgência e emergência. Né? Então, passar para explicar que o nosso pronto-socorro, né, tem clínico, né, um plantão médico 24 horas, que é um clínico. Né? Não temos pediatra no hospital, no plantão da emergência, só para a sala de parto e nascimento. E a criança, após, né, ser avaliada pelo médico da emergência, tendo necessidade de ser internado, o médico discute o caso com o pediatra e assim se interna essa criança tendo a necessidade. Né? Então, a gente sabe que todos os postos de saúde, não só aqui de Soledade, mas os municípios que pertencem à nossa região aqui do hospital, têm pediatra nas unidades básicas de saúde. Né? Então, para ter aquele acompanhamento, avaliação, procure agendar consultas dentro de seus filhos, das crianças, com os pediatras na atenção básica, porque nós aqui no hospital, nós temos, né, plantão 24 horas na emergência,

0: mas é um plantão clínico, né? Então, não temos avaliação do pediatra para avaliação de urgência e emergência na porta de entrada, né?
1: Claro, o plantão, né? O plantão, ele é utilizado justamente para um acidente de trânsito, né? Uma pessoa que está realmente, daqui a pouco, com um problema cardiorrespiratório, algo mais grave, né, Cassiano? Não, digamos assim, uma dor de garganta, um resfriado, uma gripe, é o momento de buscar o plantão. Ele é específico, né?
0: Sim, o plantão é para caso de urgência e emergência, né? Por isso que nós temos os programas da atenção básica, que é o que? Estratégia da família, é de conhecer a população do seu bairro, do médico conhecer a família que ali reside, com o quê? Exames de hipertensão, diabetes, check-up. O hospital não é para o pessoal vir aqui para fazer exames, fazer check-up. Tem as unidades de base de saúde para isso, tem os programas específicos. E nós aqui o que quer é exames de urgência e emergência. Para o quê? Descartar um infarto, um AVC, um exame de imagem, né, que precisa ser feito. Não para vir aqui pessoas para realizar exames aqui dentro da instituição, né? Aqui tem que desafogar esse gargalo que de pessoas, às vezes, com dor de garganta, febre, com início hoje, mas não procurou atendimento médico, né? Ou aquela pessoa que, às vezes, está com dor nas costas, 2, 3 semanas, vem aqui, né? Tem a unidade de base de saúde que trabalha até com agendamento por horário e tem um turno estendido para quem trabalha, né? Não temos desculpa de o pessoal não ir para a unidade de base de saúde, porque tem aberto até as 10 da noite. Para quem trabalha, né?
1: De domingo a domingo, né?
0: De domingo a domingo, eles trabalham aqui, né? Uma grande parceria da prefeitura junto com o hospital de tal, os turnos estendidos, não só Soledade, mas outros municípios que pertencem a nós também têm as unidades básicas de saúde aberta até o turno estendido para atender as demandas de quem trabalha também, né?
1: Perfeito. Cassiano, vizinhando agora a Semana Farroupilha, os feriadores, como é que está a preparação também para dar suporte?
0: Não, a nossa equipe aqui fica 24 horas, né? Então, trabalhando, a gente pede que tenham paciência, calma no trânsito, né? Beber com moderação, vamos dizer assim, né? Então, que também é datas propícias, que tem alguns feriadão que também aumenta o movimento de acidente na rodovia, até mesmo que brigas, vamos dizer assim, em algumas festividades que acabam vindo que tudo para emergência do hospital, né? Então, a gente pede para o pessoal também ter consciência, né, desses feriados, dessas datas comemorativas, beber com moderação e quem beber não dirige, né?
1: Exato.
0: Evitar acidentes de trânsito, porque a nossa rodovia sabe que todo dia tem acidente que chega no nosso hospital.
1: A gente sabe que o Hospital Frei Clemente, ele é de suma importância, essa instituição, em relação à região também, pelo suporte que dá. O que mais tem chegado nas 24 horas no pronto-socorro, Cassiano?
0: Nosso hospital, vamos dizer assim, como é um portas abertas e temos a rodovia, também chega bastante acidente, também temos casos, às vezes, tem a nossa UTI, né, aqui no hospital com 10 leitos, e estamos há dias já com 10 leitos superlotados, vamos dizer assim, não consegue dar suporte a todas a demanda. Às vezes acontece nós ter paciente há dias também entubado na emergência, tentando UTIs de outros lugares do estado também, né? Então, esses 10 leitos veio desafogar, ajuda muito nós, né, e a região toda assim, mas às vezes acontece de que de nós também precisar leito também, porque a emergência requer de alto atendimento também na urgência e emergência, né? Então, o hospital passa também a renovar os contratos, estamos pedindo os apoios das prefeituras aqui da nossa região, que agora o hospital tem uma UTI e tem gasto, né? Se aumenta a demanda, estamos dando mais qualidade a atendimento, né? Muitas pessoas que entram ali naquela UTI, ficam ali os dias que precisam e estão tendo chance de viver novamente, né? Assim vamos dizer. Então, é um trabalho que nossa região vem se destacando com a nossa UTI, não só a UTI, mas o setor de internação, a obstetrícia, né, para o parto e nascimento aqui na nossa região, saúde mental, que também é ligado ao estado também, os leitos no gerente. E aqui quero dizer para a população que o que acontece? Nosso hospital tem a porta aberta para rede de urgência e emergência na parte clínica. Acontece de pessoas sofrerem um acidente, precisa de uma avaliação de traumatologia, nós não temos traumato 24 horas no hospital. Nós temos o GERCOM, que é onde? Uma fila de espera do SUS, que é um atendimento ambulatório, é ambulatorial. Então, a pessoa sofreu um acidente, a gente dá um encaminhamento, ele vai até a prefeitura para botar nesse GERCOM. Caso de urgência e emergência, nós dependemos de quem? Do gerente, que é o estado que gerencia esses pacientes. Estamos aqui com esse paciente há dias já com fratura exposta, né, precisando ser encaminhado, e as justificativas são da nossa referência de superlotação também, Né? Então, a gente está todo dia tentando esses leitos, mas não é, o hospital não tem plantão na traumatologia, né? Porque é de escolha dos municípios querer implantar isso aqui e comprar o serviço de 24 horas na rede da traumatologia. Até então, nós temos o suporte SUS, que é ambulatorial, que então é uma vila de espera pelo GERCOM, que é cadastrado nas prefeituras. Daí.
1: Perfeita explicação do Cassiano. Cassiano, para a gente encaminhar o encerramento, como é que está a expectativa, como a instituição tem trabalhado para a renovação dos contratos?
0: Né, então, o nosso administrador e o presidente do hospital está articulando junto com os secretários de saúde, os prefeitos, né, para olharem, né, o crescimento e a evolução do nosso hospital. O hospital vem evoluindo.

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9: 9:28.
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10: 14 graus.
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17: O pronto-socorro do Hospital Frei Clemente realizou 69 atendimentos nas últimas 24 horas. Consultas não urgentes 52, urgências 16 e emergência 1. 16 internações. Aloísio Maciel da Silva, Ana Paula Falkenbach, Silena Picon, Edelvina Rodrigues Ferreira, Emerson Luiz Provence, Florestino Braganhol, Yara Nobre dos Santos, Idorides da Silva Borges, Laura Paranhos da Costa, Lira Fernandes Bans, Luísa Morsolim,
18: Mônica Herber, Natalina Ferreira Dias, Paulo Roberto Borges de Oliveira, Silvia Antunes de Oliveira e Vorleia Borges Gomes. 16 altas. Ana Paula Falkenbach dos Santos, Silena Picon, Cristiane da Silva Pereira, Edelvino Froza, Heitor da Silva, Yara Nobre dos Santos, Jandira Turella Secon, Juscelaine Terezinha da Silva, Lira Fernandes Vans, Márcia da Silva, Maria de Fátima do Amaral, Marta Aparecida, Miguel da Silva dos Santos, Mônica Herber, Terezinha da Fonseca Castro e Vorleia Borges Gomes.
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21: Registro de nascimentos no Hospital Frei Clemente.
18: A maternidade do Hospital Frei Clemente registrou 3 nascimentos, uma menina e 2 meninos. Maria Cecília Bezerra de Oliveira, de parto normal, deu à vida uma menina pesando 3,575 kg de soledade. Ana Landa da Silva Nunes, de cesárea, deu à vida um menino pesando 3,3 kg de soledade. E Luísa Morsolim, de cesárea, deu à vida um menino pesando 3,905 kg de soledade.
21: Este foi o registro de nascimentos no Hospital Frei Clemente. Boletim do SAMU. Destaques para os atendimentos do SAMU de Soledade.
18: O Serviço de Atendimento Móvel de Urgência de Soledade, o SAMU, atendeu a 2 chamados nas últimas 24 horas. No bairro Expedicionário, ausência de sinais vitais. E no centro, um atendimento metabólico. Os plantões hoje, Wanderson e Mariluz. Do Departamento de Jornalismo da tua Rádio Cristal, Cláudio Flein.
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14: A informação não para, ela tem prioridade. Vamos saber agora dos eventos da comunidade. É, são várias as atividades e a Ketrin Gox traz as informações.
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23: Bom dia, você que está nos acompanhando na manhã desta sexta-feira aqui na tua Rádio Cristal. Nós chegamos na nossa programação para trazer os destaques por parte do nosso Agenda Cristal com os eventos da nossa comunidade. E o destaque nesta manhã de sexta-feira vai, claro, para ela, a Feira do Produtor, que já está acontecendo aqui em Soledade, próximo ao INSS, na Avenida Maurício Cardoso. Lembrando, a Feira do Produtor começou por volta das 8 horas da manhã e vai seguir no mesmo local até as 5 horas da tarde. Você poderá aproveitar aí e adquirir diversos produtos da agricultura familiar aqui do nosso município. E lembrando que nessa sexta-feira também a empresa Vibra está realizando mais um plantão de vagas junto à agência Cine aqui do município de Soledade. Esse plantão de vagas de emprego acontece das 8 horas da manhã até as 10 horas da manhã. E a sua chance aí de garantir um emprego novo e começar esse próximo mês da melhor forma possível. E falando sobre a Semana Farroupilha em Soledade, nessa sexta-feira o CTG Herança Crioula realiza uma homenagem para a empresa Aviterra. Já o CTG Querência do Botucaraí irá homenagear a Edinara França, ex-secretária da Saúde aqui do município soledadense. Também em clima de Semana Farroupilha, o CTG Marciano Brum comemora os seus 60 anos de Ronda Crioula em uma homenagem especial para recordar também esses 60 anos da entidade. E amanhã, sábado, a partir da 1h30 da tarde, você acompanha manhã na tua Rádio Cristal, pelo rádio, no 100.5 e também pelas redes sociais. Mais uma edição do programa Rodeio de Tradições. Dessa vez, diretamente do CTG Querência do Botucaraí. Você é o nosso convidado especial para participar e acompanhar esse grandioso programa. Esses, então, os nossos destaques por parte do Agenda Cristal na manhã desta sexta. Com as informações para a tua Rádio Cristal, Kathleen Gotts.
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14: 9h39, você está na audiência do programa Temática, que já traz informações de vagas disponibilizadas pela Vibra Foods em Soledade. Já, diretamente do Cine, estaremos com esta informação aqui na tua Rádio Cristal, também o espaço Cristal na sua casa. Fique ligado e bem informado.
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5: 9:44.
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6: 14 graus.
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5: 9h48, vamos movimentar a nossa reportagem. Tem oportunidade de emprego na Vibra em Soledade, Catherine Gox.
6: Muito bem, Paulinho e ouvintes da Rádio Cristal, falamos diretamente aqui da agência Cine Soledade, trazendo novidades e oportunidades para o pessoal que está nos acompanhando aqui de Soledade. A empresa Vibra Foods está por aqui com algumas, muitas vagas disponíveis, dando oportunidade para o pessoal que quer uma nova oportunidade de emprego, quem sabe aí mudar, né, de emprego também. Estou aqui com a Rafaela, ela vai nos falar um pouquinho, Rafa, sobre esse momento, então, e essa oportunidade, eu sei que são várias, né, disponíveis para o pessoal aí aproveitar. Bom dia!
14: Bom dia, tudo bem? Então, a gente está aqui no Cine, né, fazendo essa primeira parte ali, recebendo os currículos, conversando com eles. E depois que a gente fazer essa primeira parte, vai ter a segunda parte, que é lá na empresa, né? Eles vão conversar com os gestores e depois da conversa ali, eles vão receber o aprovado ou reprovados ali dos gestores, né? Então, a gente faz mais essa primeira parte aqui e é isso.
6: E é uma oportunidade dos interessados virem conversar um pouquinho com vocês e tirar todas as dúvidas, né?
14: Isso, isso mesmo. A gente está aqui para tirar dúvidas, né? Receber os currículos, falar um pouquinho sobre os benefícios da Vibra, né? Sobre os salários e tudo que eles tiverem dúvidas, a gente está aqui para ajudar.
6: Qual horário que vocês estarão por aqui?
14: Então, a gente vai estar todas as sextas aqui, né? Das 8 às 10 horas da manhã, esperando todos vocês aqui no Cine daí.
6: Rafaela, me conta quais as documentações que devem ser trazidas nessa primeira etapa.
14: Precisa só um documento com foto, né? Pode ser ali o RG, que daí a gente consegue preencher o currículo e trazer também a carteira de trabalho para a gente estar olhando ali quanto tempo a pessoa ficou nos outros empregos, né? Mas a princípio é mais o RG ali com foto para a gente ter em mãos ali o CPF daí.
6: A gente sabe que a Vibra tem vários os benefícios, inclusive um deles, que é um diferencial muitas vezes, é a questão do transporte, pegando na porta da casa, deixando também na porta da casa, né?
14: Isso, a gente tem tem o transporte, então, né, que pega ali nas paradas específicas, né? E o pessoal que quer conhecer um pouquinho mais os benefícios pode estar vindo até o Cine ou mandar o currículo lá para a Vibra também, que a gente está agendando as entrevistas lá também.
6: Para finalizarmos, então, o pessoal não precisa nem trazer o currículo preenchido. Traz a documentação, a carteira de trabalho e pode preencher junto com vocês por aqui.
14: Isso, a gente está ajudando a preencher aqui, né? O pessoal ali traz o documento, a gente preenche aqui o currículo e a gente faz a entrevista aqui nessa primeira parte com eles daí.
6: Tá certo, eu agradeço então a Rafaela. Fica o convite para você das 8 às 10 horas da manhã, todas as sextas-feiras, aqui no Cine de Soledade. As meninas da Vibra estarão fazendo essa primeira parte da entrevista, preenchendo o currículo, conhecendo um pouquinho mais dos candidatos às vagas. E é um primeiro passo já para quem quer conquistar um novo emprego. Paulinho, volto para o estúdio contigo com as informações, Kathleen Gox.
5: Obrigado, Kathleen, com essa informação diretamente do Cine de Soledade. Verdade.
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18: 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Agora fala com Augusto Rodrigues Cardoso. Ele é do Mormaço e agora está em Soledade. Tudo bem, senhor Augusto? Satisfação, bom dia.
19: Eu planto lá no Mormaço.
18: Bom dia, como é que está o senhor?
19: Tá bom.
18: Tudo bem? O senhor planta lá no Mormaço?
19: Eu arrendo.
18: Arrenda lá?
19: Eu recebo as vendas.
18: É, mas o senhor é natural aqui de Soledade?
19: De Mormaço.
18: De Mormaço.
19: São Sebastião do Mormaço.
18: São Sebastião do Mormaço. O que, 70, que o senhor planta lá?
19: 78 anos e trabalho carpa e roço.
18: Roça. Olha aí.
19: Eu planto lá, eles plantam lá comigo soja, milho, trigo. Mas eu só recebo a renda, eu não gosto muito. Eu gosto de mais receber do que botar na terra, né?
18: Claro.
19: Eu estou sempre lidando, eu lido mais com boi, né?
18: Com boi, ah, sim, com gado.
19: Muito, é. Aqui na Arvorezinha.
18: Ah, e Arvorezinha também.
19: Um pouco de boi ainda sobra lá para o Mormaço.
18: Bastante atividade, então.
19: É, mas é bastante lavoura. As lavouras tem mais lavoura que... Mais lavoura que campo agora. Claro. Na região do Mormaço é mais lavoura, né? Claro. Mas estão diminuindo as vacas de leite. Estão aumentando os gados de engorde, porque a vaca, o boi, o leite está dando muito pouco.
18: Olha aí, ó.
19: Tá dando quase nada. Eles estão tirando porque eles gostam de trabalhar. Eu não lido com leite.
18: Claro.
19: Só lido com soja e gado.
18: É. Como é que está a safra para esse ano?
19: Está mais ou menos. Mais de ou trigo está mais ou menos. E de aveia, mas só que está valendo meio pouco. A canola, eles plantam lá e na região nossa lá. Só que tá, o preço está ruim. É. Eles estão servindo... Com a água na barba. Mas estão trabalhando, né? Agora a agricultura está séria. Está muito, muito difícil.
18: Viu, seu Rodrigues? Qual é o segredo para 72 anos estar trabalhando, carpindo?
19: 78.
18: 78 anos carpindo. E tem tanto guri novo que não gosta de pegar na enxada.
19: Não, é que tem que ir lidando, porque quando dá uma dor na coluna, endereita ou na enxada ou na foice, né?
18: Olha aí.
19: Aí o trator judia mais. O trator não está sendo muito bom, uns vão trocar, vão arrumar uma junta de boi, vão começar a trabalhar com boi, porque está muito caro o diesel, o adubo, então o boi e plantado meio no muque gasta menos,
18: está
19: muito caro, eles tiram o dinheiro no banco e o banco vai apertando e eles têm que pagarem, né?
18: Exato,
19: mas só que não tira... Do soja, o custo que eles têm com os insumos e o banco. É muito caro, paga o juro é caro e os insumos, a semente, tudo é caro. Tudo custa dinheiro. Então, na nossa região, aumentou bastante os tratores, mas agora eu não sei. Eu já lidava com boi, já estou até arrumando uma junta de boi para trabalhar, porque não tem como...
18: É alternativa.
19: É, agora quem pegou trator na nossa região, Margem São Bento, lá a Água Branca está indo mais ou menos do Mormaço. Agora a Margem São Bento está. Os tratores judiaram deles ali. Estão indo, a coisa está séria.
18: Perfeito. Senhor Rodrigo, o senhor mora aqui em Soledade mesmo?
19: Eu
18: lá em Mormaço?
19: Eu moro aqui, mas paro na Água Branca do Mormaço.
18: Ah, certo. É.
19: A propriedade lá, estou sempre por lá lidando.
18: Água Branca lá no Mormaço?
19: É, estou sempre lidando por lá, né?
18: É casado, tem filhos?
19: Casado e tem filho, tem dois.
18: Tem dois filhos?
19: É, um é advogado e o outro é funcionário público da prefeitura.
18: Ah, né? Tá certo, então.
19: E um trabalha aqui... Escritório Soledade, Mormaço e a Prefeitura de São José.
18: Ah, certo, dá assistência. Como é que é o nome da esposa?
19: É Dilma Moraes Cardoso.
18: Mora lá?
19: Mora lá, eu moro aqui.
18: Eita!
19: Mas aqui tem mais, às vezes a gente sai e dá uma dançar um pouco.
18: Opa, é bom, né?
19: Nos bailezinhos.
18: Ainda mais agora, a Semana Farroupilha.
19: É, agora dá bom, a Semana Farroupilha é boa.
18: Tá certo.
19: Tudo se diverte, né?
18: Claro. Mas muito obrigado por ter participado conosco, seu Rodrigues. Um grande abraço e sucesso para o senhor.
19: Tá bem, obrigado.
18: Aí está falando com o seu Rodrigues lá da Água Branca, né? Mormaço, na programação do Cristal na Sua Casa.
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1: 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E não esqueça, convite para você participar da festa de Nossa Senhora Aparecida do bairro das Fontes no dia 11 de outubro. Nos dias 8, 9 e 10 tem o trido às 7h30 da noite na igreja, e no dia 11 vai ser aquela festa, tem a Santa Missa às 10h30 da manhã, suculento churrasco ao meio-dia, reunião dançante à tarde com banda Brilhos e também o sorteio da rifa no final do dia. Na sequência, a notícia da hora.
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3: 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O Conselho Nacional de Trânsito, o CONTRAN, prorrogou a data de vencimento da Carteira Nacional de Habilitação, a CNH, e da Autorização para Conduzir Ciclomotor, a ACC. Documentos com validade entre 5 de junho e 8 de dezembro passaram a ter uma nova data única de vencimento, 9 de dezembro. A medida com o prazo foi ampliado até 187 dias para as carteiras com vencimento a partir de 5 de junho. O Ministério dos Transportes afirmou que as mudanças aplicadas à emissão e à renovação de CNH justificam a prorrogação da validade dos documentos. Segundo o Ministério, uma dessas adequações é a integração dos sistemas da Secretaria Nacional de Trânsito, a Senatran, com os Departamentos Estaduais de Trânsito, DETRANS. O objetivo é permitir a correta identificação da situação de cada condutor, viabilizar o processamento das informações dos exames psicológico e aptidão física e mental e garantir o registro dos resultados no prontuário do condutor. Tudo parece impossível até que seja feito. 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A Agência Nacional de Telecomunicações, Anatel, exigiu o bloqueio de ligações de duas empresas que somaram mais de 4 milhões de chamadas adulteradas, uma prática conhecida como spoofing, entre setembro de 25 e junho de 2026. Em comunicado divulgado na última quarta-feira, a Anatel informou que as ligações fazem parte de um volume maior, que passa de 203 milhões de chamadas adulteradas. A exigência não conseguiu identificar a origem do todo o tráfego e exigiu que seja rastreado por operadoras. As chamadas identificadas pela agência foram realizadas pela Vorus Telecomunicações, que atende empresas que fazem grandes volumes de chamadas, e a Elo Contact Center, que presta serviços de telemarketing para a TIM. No primeiro caso, a Anatel concluiu que a Vorus prestou serviço de telecomunicações clandestino. A decisão impede que as operadoras Algar, Datora e Foco liberem parte de sua capacidade de tráfego para a empresa. Já a Elo Contact Center descumpriu regras do setor ao fazer ligações com números fora dos padrões, disse a agência. Uma segunda decisão exigiu que a TIM, parceira da empresa, faça o bloqueio das chamadas que tenham essa central como origem em um período de 30 dias. Segundo a Anatel, as medidas buscam coibir ligações com número de origem alterado indevidamente. O órgão diz que a prática dificulta a identificação do efetivo originador das comunicações e podem ser utilizadas em fraudes e em outras condutas irregulares. 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
2: Dez horas e quatro minutos.
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2: 15 graus.
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1: 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Agora, temperatura em 15 graus, 10 e 10.
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1: Os preços praticados pela Cotrijal até o meio-dia desta sexta-feira, dia 18 de setembro, são os seguintes: soja R$ 140,00, milho R$ 60,00 e o trigo PH 78 a 100 a R$ 72,00. Vamos repetir? 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
1: Olá, meus amigos e caros ouvintes, nesta sexta-feira seguimos com o tempo firme predominando em grande parte do dia. Tem a presença do sol, os ventos do quadrante norte trazendo o ar mais quente lá do Brasil Central, e isso é que vai voltar a estabilizar o tempo. Mas na maior parte do dia, sol e variação de nebulosidade. A nebulosidade vai ganhando força mais entre a tarde e noite também aqui pela região. Essa instabilidade ela vai entrando ali pelo norte, principalmente noroeste gaúcho. Então, durante o dia, as temperaturas vão subindo rapidamente, as máximas previstas variam entre 22 e 24 graus aqui na nossa região. Já para o final de semana, tudo muda, as instabilidades devem conseguir, né, se propagar mais por toda a metade norte do estado. Então, no sábado, as instabilidades aqui na nossa região ganham força e podemos ter pancadas de chuva aqui em todas as nossas áreas. Essas pancadas de chuva, essa condição de maior nebulosidade, não deixa a temperatura subir tanto. As máximas vão oscilar entre 19 e 21 graus. E aí, no domingo, a instabilidade segue atuando sobre o estado. Tem previsão de pancadas de chuva por aqui ao longo do domingo, que vem intercaladas com períodos de nublado. O problema é mais para a noite e depois madrugada para segunda-feira, onde as instabilidades vão ganhar bastante força. Mas os temporais associados a essas instabilidades vão ficar mais entre o norte e o noroeste gaúcho. Por aqui, eu chamo a atenção que a instabilidade pode ganhar um pouco de força também entre a segunda e a terça-feira. Com a previsão do tempo, Kátia Valente.
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6: Bom dia, Paulinho Paz. Bom dia, ouvintes. Estamos aí trazendo mais um momento de reflexão. Seja uma pessoa sincera consigo mesma. Não mostre o que você não é. Não diga o que tem se não tem. Que faz se não faz, que pode se não pode. Mesmo que tudo lhe pareça e lhe peça para ser assim, não guarde esses sentimentos dentro de você. Cultive sempre, guarde consigo a sinceridade. Mostre-se da melhor maneira, vigilante, e apresente-se agradavelmente, mas sem ferir o coração e a consciência com cargas mentirosas. Esses, por estarem ligados à vida, a Deus, exigem ser violentados, retificação, até mesmo, infelizmente, o sofrimento. Que você mostra por hora, por fora, atinge você por dentro. É o que você mostra por fora que atinge você por dentro. A sinceridade do agora forja o caráter

0: faz o bom amanhã. Seja, portanto, sincero, não somente com os outros, mas fundamentalmente consigo mesmo, com o seu pensamento, com a sua atitude, com a sua maneira de ser, com o seu jeito de proceder. Pequenos momentos de reflexão para uma vida mais saudável, para um dia mais feliz. Cláudio Schmidt com a mensagem para o dia de hoje.
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3: Destaque para a sessão tradicionalista realizada pela Câmara de Vereadores de Barros Cassal, que teve várias homenagens. O João Gabriel traz a informação.
6: A sessão solene Farroupilha da Câmara de Vereadores de Barros Cassal homenageou pessoas proeminentes e também, entre elas, o Dr. José Pedro Guimarães, juiz de direito da comarca de Soledade, que abrange o município de Barros Cassal. A tua Rádio Cristal conversa agora com o homenageado Dr. José Pedro Guimarães sobre esse momento.
7: Nós que apreciamos bastante a cláusula tradicionalista, os nossos costumes, a nossa identidade, né? E aí tive essa feliz surpresa, né, de receber essa distinção, essa deferência, né, da Câmara de Vereadores de Barros Cassal, cujos governantes, os vereadores, né, são muito próximos do Poder Judiciário, sempre contribuem, né, para que nós possamos desempenhar bem a nossa função. Então, eu fiquei muito feliz, né, pessoal e institucionalmente, por ter recebido essa deferência, né, aí do povo Barros Cassalense, através e sintetizado nos seus vereadores, na pessoa da presidente Aparecida, uma verdadeira Anitta, né? E que instituiu aqui em Barros Cassal, né, formalizou isso dentro do organograma jurídico, né, essa distinção que se renovará todos os anos e que com certeza contribuirá tanto para que nós fortalecemos cada vez mais os laços tradicionalistas, as identidades, a nossa cultura gaúcha, como com certeza representará, né, para que as gerações que estão vindo, né, sejam fortalecidas nesses ideários que nós cada vez mais cultuamos e que eu especialmente valorizo muito.
6: E realmente esse é um lado que poucas pessoas conhecem. A gente conhece o Dr. José Pedro Guimarães, juiz de direito, juiz criminal, juiz eleitoral, mas conhecemos também agora o tradicionalista José Pedro Guimarães.
7: Ah, sim, eu sempre tive muito, desde pequeno, né, muito próximo aí das lides campeiras, sempre atuei muito nisso e valorizo sempre e participo dentro das minhas possibilidades, né, sempre prestigiando, né, as nossas entidades. Aqui na região o tradicionalismo é muito forte, é muito cultuado. E é por isso que nós temos tantas comunidades, tanta gente hospitaleira, receptiva, né, que sempre recebe de braços abertos todos aqueles que acorrem para cá, para a nossa região, e que querem contribuir, né, para o progresso social e econômico, né, das nossas comunidades, seja de Soledade, Barros Cassal, Mormaço, Ibirapuitã, São José do Herval e Fontoura Xavier.
6: Com certeza, doutor, a gente sabe que é nesses momentos que se renova o orgulho, a distinção de ser gaúcho.
7: Sim, esse momento único que a gente ansia e espera todo ano é de fortalecimento da nossa identidade. Eu falei há pouco que nós somos peculiares dentro da federação. Não somos diferentes, não somos melhores nem piores. Somos peculiares, porque nós nos identificamos como povo na nossa cultura, através da comida, do vestir, do ser, do dançar, da música e até também do mate, né?
6: E outra coisa que eu vou contar para os nossos ouvintes também é que o senhor hoje esteve liderando a cavalgada que saiu lá da Câmara de Vereadores e veio até o CTG Filastro, Bruno.
7: Foi mais uma grata surpresa. Eu, dentro das minhas paixões, o cavalo é uma delas, né? E eu pude, então, contribuir, participar, ser protagonista dessa cavalgada ao lado da nossa presidenta Aparecida, do vereador também que conduziu o pavilhão estadual e outro que conduziu o pavilhão municipal. Nos deslocamos da Câmara de Vereadores até aqui, essa importante entidade tradicionalista da nossa região, que é o CTG Filastro Brum, cuja surpresa minha tem uma estrutura excelente.
6: Estrutura para, incrível, né, doutor?
7: Para receber, né, e para que a Semana do Gaúcho seja bem cultuada e com muita confraternização, né, através do churrasco, através da dança, do baile, nós possamos contribuir para que as pessoas cada vez mais se confraternizem.
6: Doutor, para encerrar, eu quero fazer uma pergunta, porque assim, a gente sabe que o senhor, no seu ofício como juiz, não pode demonstrar muito sentimento, mas numa homenagem, num momento tão solene, qual o sentimento que marca o José Pedro Guimarães?
7: Ah, de muita, muita satisfação, né, vou dizer, eu que sou uma pessoa muito humilde, né, por princípio, nasci humilde, continuo humilde, vou morrer humilde. Então receber uma homenagem assim me cativou muito. Eu tenho certeza que não sou digno dela, né? Porque a gente quer sempre fazer o melhor, e o melhor fazer é para a sociedade. Ainda que às vezes a gente decidindo contrarie este ou aquele interesse, mas o juiz, quando decide, é sempre no sentido de melhorar, né, pela aplicação da lei de modo justo, né, não podemos aplicar a lei com sentimento vingacionista, bem pelo contrário, né, e quando se recebe uma homenagem assim, com tantas pessoas ilustres ao seu lado, né, é óbvio que comove, mas que gratifica e que reforça e revigora que a gente continue assim, sempre tentando fazer o melhor e tentando contribuir para que o Rio Grande, através da cultura, através da sua identidade, cada vez seja mais valorizado dentro da nossa federação.
6: Parabéns, doutor.
7: Muito obrigado e que nós tenhamos uma excelente semana até o dia 20.
6: Você ouviu a manifestação do juiz de direito, Dr. José Pedro Guimarães, sobre a homenagem recebida pela Câmara de Vereadores de Barros Cassal. Para a tua Rádio Cristal, João Gabriel Nunes.
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19: 10:32.
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21: 16 graus.
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3: Cláudio Fly chega diretamente da Feira do Produtor. Quais são as informações? Tem produtos de qualidade aí, Cláudio?
2: Muito bem, falamos da Feira do Produtor nesta sexta-feira. E se bem que a feira ela está aberta hoje sexta e amanhã sábado, aqui hoje diagonal ao INSS. Estou aqui no box 3 do Amauri, que tem aqui embutidos, queijos, né? O final de semana chegando, olha só que legal aqui também, nós temos a vácuo, né, Amauri? 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Olha aí, picadinho, já prontinho. Tudo bem, Amauri? Satisfação, bom dia.
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2: Isso, na luta, né, Amauri?
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2: 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E agora a expectativa aí também para as reformas e melhorias aí para a casa do produtor aqui para a feira, né, Mauri?
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2: 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A feira funciona nesta sexta-feira com as portas abertas e amanhã, sábado, também. Diretamente da feira para a programação, falou Cláudio Fly.
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3: 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A Produza Insumos foi homenageada pelo CTG Herança Crioula da Margem São Bento durante a Ronda Crioula. O evento foi marcado pela presença dos sócios proprietários, familiares, funcionários, amigos, diversos segmentos da comunidade que foram prestigiar esta homenagem prestada. Luciano Gatto, um dos sócios proprietários, fala da homenagem recebida pela Produza do CTG Herança Crioula.
7: Com certeza, isso aí é um reconhecimento aí pra gente que nos enche o coração de orgulho, né? Porque tá sendo notado o nosso trabalho aí no campo e na cidade, ajudando da forma que a gente pode aí, e mostra que nós estamos no caminho certo.
3: Empresa foi surpreendida por esta homenagem do CTG Herança Crioula?
7: Com certeza sim, eu fiquei bastante surpreso. Talvez o Pedro tá mais no convívio aí da turma do rodeio, e eu não sou muito dessa parte, mas para mim foi bastante surpresa, porque empresa nova, né, Paulinho? Nova, pode dizer, 10 anos no mercado aí, Soledade, mas tem tanta empresa aí que boa também, que nem as nossas, assim, trabalhando sempre sério, e fomos convidados para participar, então é um orgulho ser convidado para isso aí.
3: São praticamente 10 anos de uma trajetória de sucesso em Soledade e de adaptação também, Gatto?
7: Sim, com certeza. São 10 anos que a gente está na luta aí, na peleia, nem os outros. Dificuldades sempre enfrentamos, né? Com certeza. Qualquer empresa tem. Mas graças a Deus a gente tem um vínculo muito bom aí de amigos, de clientes. Desde que a gente chegou em Soledade, uma receptividade assim muito boa. Então isso nos orgulha bastante.
3: Como foi construída essa história? Como foi a decisão de vir para a Soledade?
7: Na verdade, Paulinho, eu e o Pedra, a gente ficou sabendo que a Produza, o César e o Weber, queriam uma parceria para a Soledade. E chegou a mim essa informação, daí eu chamei o Pedro, meu compadre, meu irmão, meu sócio, e daí vamos, passei para ele, e ele disse, não, vamos atracar, se tu acha que tem fundamento, eu sou teu parceiro. E daí fomos lá conversar com eles e estamos aí até hoje.
3: Uma caminhada de muito trabalho e dedicação, Gatto?
7: É, isso sim. Não é fácil, é salta de madrugada na época da safra do soja, na época do soja aí, salta de madrugada, turma do silo na época da colheita é puxado, trabalha bastante, bastante coisa para resolver, mas assim, ó, satisfatório pela carteira que a gente tem hoje de clientes, sabe, de clientes e amigos, digo assim, antes amigo do que cliente, então hoje a gente já conseguiu consolidar uma carteira muito boa aqui na região.
3: Mas também a geração de emprego e renda. São várias pessoas trabalhando diretamente com a Produza.
7: Sim, isso aí. Hoje a gente conta aí com uma equipe ótima, né? Maravilhosa, que veste a camisa. Pelo tamanho do negócio nosso hoje, assim, ó, ele é poucas pessoas, né? Mas são pessoas que vestem a camisa, se dedicam, não tem horário, estão sempre felizes no trabalho. Não tem horário para chegar e para sair, que nem os outros. Então chegam cedo e saem tarde, mas eles são diferenciados, assim, pessoas diferenciadas. E nós também somos agraciados por ter eles do nosso lado, porque sem eles a gente não é ninguém, né? Sozinho não se faz nada.
3: Luciano Gatto, um dos sócios proprietários da empresa Produza. Quem também fala é o André Pedrassani, o Pedra, sobre esse momento, o reconhecimento importante que o CTG Herança Crioula fez à empresa Produza. Vamos ouvir o André Pedrassani, o Pedra.
8: No começo foi difícil, Paulinho. O Luciano veio morar em Soledade, não conhecia praticamente ninguém. As primeiras pessoas que abraçaram nós, o Felipe Cornelli, que vai ser homenageado amanhã, o Edinaldo, a Anne, o Télio, muitas pessoas, o Éder, o pessoal do Bugre, o Evandro, pessoas que abraçaram nós e fizeram nós crescer e fizeram nós se sentir bem aqui em Soledade. Essas pessoas que levantaram nós para cima, porque no começo não é fácil para mim. No começo a gente sofre umas quedas e parece que vai dar tudo errado, ali um pouquinho a coisa vira e vai dar tudo certo e a gente vai crescendo e vai subindo e vai melhorando, vai aprendendo a fazer a coisa certa. E hoje, eu com o Luciano, a gente está num caminho certo, a gente aprendeu a tocar a empresa, a gente aprendeu a viver a Soledade, a gente aprendeu a conviver com a Soledade e aprendeu a amar essa cidade, aprendeu a amar o povo Soledade e os nossos clientes. A gente nem tem cliente, Paulinho, a gente tem amigos. E os nossos clientes são nossos amigos. O pessoal que estava aqui hoje prestigiando a gente é os nossos clientes, que são nossos amigos. Então, para nós ficou muito fácil de trabalhar e conviver aqui em Soledade.
9: Esse crescimento se deve muito à participação na comunidade. O próprio Gatto recentemente destacou da dele, mas principalmente da sua, convivendo com a comunidade, participando de algumas entidades, fazendo um trabalho voluntário também, Petra. Isso contribuiu para o crescimento da Produza?
8: Contribuiu muito, Paulinho. Eu e o Luciano, a gente sempre desde o começo combinou, nós temos que participar da comunidade. Nós, no começo, nós sempre focamos no interior. A gente participou e participa em todas as comunidades do interior e na cidade também, né, Paulinho? Tu sabe que a minha rotina na cidade, eu participo de Rotary, eu e o Luciano somos casais solidários da PAI, a gente trabalha em inúmeras entidades, a gente ajuda muita gente, assim, né? A gente não ajuda para se glorificar e para receber alguma coisa em troca. A gente ajuda como uma retribuição do que está acontecendo para nós. A gente está indo bem, vamos ajudar alguém. Então isso eu acho que alguma coisa de cima, quem sabe Deus, quem sabe a atribuição de alguma coisa vem para nós, que a gente faz de bem para alguém, a gente recebe também. E a gente é glorificado por ajudar as pessoas e por fazer o bem sem... Que nem o lema do... A gente tem a Conferência da Ovelha, que a gente participa, fazer o bem sem olhar a quem. E eu acho que eu e o Luciano fizemos isso aí e as coisas acontecem para nós. Então... A gente pretende e a gente quer até o fim, até que a gente tiver forças para continuar assim.
3: André Pedrassani, o Pedra, um dos sócios proprietários da empresa Produza, juntamente com o Luciano Gatto, que estiveram lá com seus familiares, com sua equipe de trabalho, recebendo esta homenagem por parte do CTG Herança Crioula, uma grande integração que aconteceu com a presença de amigos, de diversos segmentos, cooperativas que estavam lá, parceiros da Produza que foram lá levar um abraço carinhoso a esta empresa que tem trabalhado, que tem gerado emprego e renda no município de Soledade e foi lembrada a Produza pelo CTG Herança Crioula. Aliás, Herança Crioula que hoje ao meio-dia terá o almoço, inclusive o Natan Pimentel me manda aqui, o pessoal já trabalhando aí na carne, aquela carne deliciosa, suculenta, que será servida hoje ao meio-dia lá na Margem São Bento. E hoje à noite tem a homenagem para a empresa Aviterra. 10h51, 16 graus a temperatura, já tem mais atrações no programa, fique ligado.
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21: Dez horas e 55 minutos.
29: Dezessete graus.
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1: 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A Rússia de Vladimir Putin está realizando eleições nas regiões da Ucrânia ocupadas por suas tropas, com ucranianos votando nas eleições legislativas do parlamento russo, sob a vigia de militares armados com fuzis. Junto com as regiões ucranianas ocupadas, a Rússia iniciou nesta sexta-feira as eleições para renovar seu parlamento, um pleito que o partido de Putin tem a vitória assegurada, mas que o Kremlin utilizará para medir o apoio popular à guerra na Ucrânia. Votações durante 3 dias. O primeiro dia de votação começou com o lançamento de 350 drones ucranianos contra a região de Moscou, e anunciou o prefeito da capital russa, mas a maioria foi interceptada e destruída. A votação também acontece nos territórios ucranianos controlados pela Rússia, em meio ao conflito. Em Donetsk, no leste da Ucrânia, por exemplo, a agência de notícia Reuters registrou soldados russos armados de fuzil e com o rosto coberto da guarda de sanções eleitorais improvisadas enquanto ucranianos votavam. 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O Banco Central informou nesta sexta-feira que aprovou uma série de mudanças na regulamentação do Pix para ampliar o uso da ferramenta e reforçar mecanismos de segurança. Entre as principais novidades estão a autorização para o uso do Pix automático em conta salário e a criação de regras específicas para a chamada cobrança híbrida, que reúne boleto bancário e QR Code do Pix em um mesmo documento. As medidas também endurecem regras para instituições participantes do sistema, aceleram a exclusão de empresas punidas e ampliam obrigações de bancos e fintechs no combate de fraudes. Uma das atualizações permite a realização de pagamentos por meio do Pix automático a partir de conta salário. Na prática, trabalhadores poderão autorizar pagamentos recorrentes, como mensalidades, assinaturas e contas de consumo, usando os recursos depositados nesse tipo de conta. Segundo o Banco Central, a mudança adequa as regras do Pix às normas mais recentes sobre débitos automáticos interbancários e amplia a possibilidade do uso das contas salário. O Banco Central ressalta que o Pix automático será a única modalidade de envio de Pix permitida para essas contas. Continua proibido o recebimento de outras transferências via Pix, exceto devoluções e pagamentos realizados pela Secretaria do Tesouro Nacional. 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
1: Próxima edição às 2 horas da tarde.
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3: Onze horas, 3 minutos. 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
3: Abraço para quem vai?
5: O abraço hoje, Paulinho, vai para a dona Francisca Portela dos Santos. Ela que tem os filhos, Elisandro, a Fernanda e o Paulo César. O netinho, né, dona Francisca, o Eduardo, a bisneta e Luísa. Ela mora aqui no bairro Botucaraí. Então, um grande abraço para a senhora, dona Francisca, em seu nome. A gente quer parabenizar a todos que estavam de aniversário essa semana. Um grande abração a todos.
3: Abraço, Rosma. Fechando o informe empresarial aqui da loja Rosemary Confecções e Calçados.
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5: Olá, meus amigos e caros ouvintes, nesta sexta-feira seguimos com o tempo firme predominando em grande parte do dia. Tem a presença do sol, os ventos do quadrante norte trazendo o ar mais quente lá do Brasil Central, e isso é que vai voltar a estabilizar o tempo. Mas na maior parte do dia, sol e variação de nebulosidade. A nebulosidade vai ganhando força mais entre a tarde e noite também aqui pela região. Essa instabilidade ela vai entrando ali pelo norte, principalmente noroeste gaúcho. Então, durante o dia, as temperaturas vão subindo rapidamente. As máximas previstas variam entre 22 e 24 graus aqui na nossa região. Já para o final de semana, tudo muda. As instabilidades devem conseguir, né, se propagar mais por toda a metade norte do estado. Então, no sábado, as instabilidades aqui na nossa região ganham força e podemos ter pancadas de chuva aqui em todas as nossas áreas. Essas pancadas de chuva, essa condição de maior nebulosidade, não deixa a temperatura subir tanto. As máximas vão oscilar entre 19 e 21 graus. E aí, no domingo, a instabilidade segue atuando sobre o estado. Tem previsão de pancadas de chuva por aqui ao longo do domingo, que vem intercaladas com períodos de nublado. O problema é mais para a noite e depois madrugada para segunda-feira, onde as instabilidades vão ganhar bastante força. Mas os temporais associados a estas instabilidades vão ficar mais entre o norte e o noroeste gaúcho. Por aqui, eu chamo a atenção que a instabilidade pode ganhar um pouco de força também entre a segunda e a terça-feira. Com a previsão do tempo, Kátia Valente.
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2: 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Brigada Militar é homenageada pelo CTG. Marciano Brum. Cláudio Flain com a informação.
7: Em meio à efervescência das comemorações farroupilhas, a 60ª Ronda Crioula do CTG Marciano Brum de Soledade encerrou seu ciclo de homenagens na noite desta quinta-feira com um justo reconhecimento à Brigada Militar pela sua trajetória, bravura e serviços prestados à comunidade. Representando a 2ª Companhia

0: Companhia sediada em Soledade, esteve presente o tenente Gilberto Vaz Pinto, comandante do primeiro pelotão, que recebeu o reconhecimento ao lado dos seus colegas, no qual agradeceu a importância do gesto em plena Semana Farroupilha.
1: Ficamos muito agradecidos, né, em nome do comando da 2ª Companhia, da Brigada Militar, com sede em Soledade, né, pela patronagem estar lembrando, né, da instituição a qual exerce um trabalho importante na cidade e na região, né? Brigada Militar que está esse ano aí completando 189 anos de existência e é um patrimônio do povo gaúcho já, porque ao longo desses anos, né, várias pessoas passaram pela instituição, hoje estamos nós representando a instituição e procuramos fazer esse trabalho da melhor forma possível sempre. Então, a homenagem não é só para nós agora, né? É por todos os policiais que passaram e vestiram essa farda ao longo dos anos. Policiais que, por muitas vezes, tombaram, né? Já tivemos casos tristes na cidade também, de perdermos colegas há pouco tempo, né? Então, agradecemos então a patronagem por fazer essa homenagem, né, para a instituição que tanto precisa, né, desse combustível a mais para atuar no dia a dia.
2: Tenente, como é que é trabalhar na linha de frente, né, no trabalho extensivo, durante o dia e muitas vezes quando a cidade e a comunidade de bem adormece, repousando, né, para recomeçar o dia de trabalho, a brigada está lá, né, trabalhando ostensivamente. Esse trabalho de linha de frente de vocês, na superação, como funciona?
1: O trabalho, ele é desgastante, mas ele também é gratificante ao mesmo tempo. O policial militar, ele tem uma expectativa de vida muito menor do que o cidadão comum, né? O policial, ele doa parte de sua saúde física e, por que não dizer, mental, né, à sociedade. O policial militar, ele não tem, muitas vezes, a folga semanal, o descanso noturno que a maioria das pessoas tem, né? Então, ele é cansativo, ele é desgastante, mas, por outro lado, também, ele é gratificante em momentos como esse que estamos vivendo hoje, né? A gente sabe que a maior parte das pessoas do bem, né, elas agradecem, mesmo que não seja de maneira ostensiva, né, mas elas agradecem, às vezes, por um comentário, uma reportagem que a imprensa noticia, né, muitas vezes pessoalmente se faz. Então, a maior parte das pessoas, a gente sabe que está do nosso lado. E nós estamos do lado das pessoas, então é uma troca.
2: A gente percebe também, tenente, o trabalho da Brigada Militar também chegando nas escolas. Hoje a gente percebe o carinho, o respeito, a aproximação, né, do jovem, do adolescente junto à Brigada Militar. Essa conquista aí, a gente percebe que é o trabalho do dia a dia de vocês, né?
1: Com certeza. O nosso trabalho, ele tem várias frentes, né? Nós, muitas vezes, em um mesmo dia, a gente acaba atendendo ocorrências violentas, né? Muitas vezes com morte de pessoas, com pessoas feridas, com bastante violência, e naquele mesmo dia nós podemos atender ocorrências ajudando pessoas que estão precisando, fazendo aquele policiamento comunitário em escolas, né, em outras instituições. Então, ele é um trabalho multidisciplinar.
2: A gente percebe que a Brigada Militar, né, além da segurança, sempre se busca o socorro imediato, né, na hora que o cidadão precisa, chama a Brigada Militar. Ora para uma Maria da Penha, ora para uma animosidade, uma briga de vizinho, mas também na hora do acidente. Então, a gente percebe que é homogênea a Brigada Militar no dia a dia da comunidade. E momentos como esses, né, de homenagem, essa integração acaba estreitando esses laços com a comunidade de bem, com a sociedade civil, né, Atelier?
1: Com certeza. O trabalho por si só, ele já é um trabalho que é realizado junto à comunidade, né? Então, num simples atendimento de ocorrência, muitas vezes já está em contato com a comunidade. Mas momentos como esse, é um momento que a gente não está em atendimento, a gente está em um momento de confraternização, por que não dizer assim, né? Um momento de união com a comunidade. Então, como eu disse, isso só vem, né, a nos dar um combustível a mais, né, para que possamos continuar exercendo o trabalho.
2: Essa homenagem, para a gente finalizar, Tenente Gilberto, essa homenagem é uma conquista, por exemplo, de autonomia administrativa, operacional, também gestão de segurança pública da própria região, da própria cidade, da própria comunidade de Soledade?
1: Sim, sim. Pelo que eu entendi, a homenagem ela seria, então, mais para a cidade, né? Para a Brigada Militar de Soledade, mas com certeza ela se estende, né, aos demais policiais. Porque nós, como estamos no centro, né, de uma região, nós acabamos por trabalhar em conjunto, né, com policiais de outras cidades, né, e mútuo apoio. Então, acreditamos que essa homenagem também se estende, né, aos colegas e também à instituição de outras cidades.
2: Além do Tenente Gilberto, quem mais recebeu homenagem nessa noite aqui? Pode citar o nome dos colegas aí?
1: Não, com certeza. Nós estamos aqui com o Tenente Júnior, que é comandante do 2º Pelotão, que engloba as cidades de Balsas-Cassal, Ibirapuitã e Itapuca. Nós temos o Sargento Gomes, o Sargento Igor, que estão também aqui, que exercem um trabalho importante junto à administração da companhia. Nós temos o Sargento Barcelos, o Soldado Éder, também que estão presentes, que também estão de serviço, né? Sim, e vieram aqui de maneira breve, apenas participar da homenagem. E demais policiais que acabaram por deixar o local aqui mais cedo.
2: Perfeito. Obrigado, Tenente. Parabéns aí pela homenagem e tenho certeza absoluta que toda a companhia, todo o pelotão aí recebeu esse caloroso momento.
1: Muito obrigado pelo espaço, né? Estamos sempre à disposição e contamos também com a imprensa para divulgar o trabalho, né? Para que as pessoas saibam que o trabalho, muitas vezes, que elas solicitam pelo 190, ele está sendo realizado.
0: Esta foi a solenidade que uniu tradição e reconhecimento em um momento de valorização da cultura e das raízes gaúchas através do CTG Marcelo Brum, na sua 60ª Ronda Crioula. No Departamento de Jornalismo da Tua Rádio Cristal, Cláudio Fly.
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4: 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Já já tem mais informações, inauguração da Reder Superposto aqui em Soledade. É, já já. Informações do esporte e as últimas na área do trânsito e segurança pública.
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0: 11:31.
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4: Dezoito graus.
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3: 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Dá destaque agora para a inauguração da Rede Superposto aqui em Soledade, e quem está conosco para trazer as informações é a Ketlin Gox.
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3: Obrigado, Kathleen. Agora são 11 horas 39 minutos. 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
3: 11h39, agora o esporte com o Igor Binotto.
7: Esportes. Bom dia Paulinho, toda a nossa grande audiência trazendo informações esportivas. E o que está sendo aguardado é se vai confirmar a abertura oficial ou não do campeonato do Rotary. A expectativa é que a chuva inicie durante a madrugada e que passe de 40 milímetros, 44 milímetros aqui em Soledade. Então, existe a preocupação da organização, mas claro, até o momento está tudo definido, né? Está tudo confirmado, né? A rodada inicial do campeonato do Rotary. A expectativa que fica é para que as 16h30 ocorra a cerimônia de abertura, mas antes, a partir das 14h, tem Vila Nova e Boca Juniors, 14h50 São Roque, Espraiado e Mormaço, 15h40 Confraria da Ovelha e Pampeiro, daí depois da abertura oficial, Cristo Rei contra o River Plate e Camarões contra o Bom Jesus, portanto, os jogos aí que deverão dar abertura da edição de número 25, essa edição que 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Ainda a gente quer destacar o Soledade Futsal, que deverá ter novidades para o jogo deste sábado, o jogo de ida das quartas de final da Liga Gaúcha. A informação que se tem é que pelo menos 3 atletas estarão compondo o elenco, tem alguns desfalques, né? Claro que o modelo de jogo, de negócio hoje, faz com que tenham bastante jogadores inscritos, daí vai ver quem é que está disponível, né? E a tendência que tem é de 3 a 4 novidades do Soledade Futsal. A bola rola às 8 horas da noite no Zecão Martins. Quem tem um confronto importante também pela série bronze da Liga Gaúcha, a Liga Sul Rio-Grandense, é a Universidade do Chile, só que esse jogo é no domingo, 5 horas da tarde. Falando de dupla Grenal, o Inter joga no sábado à noite com o São Paulo fora, lá no Morumbis, e a tendência é que o Inter busque dar sequência ao time que venceu a Chapecoense na semana passada. O Inter vai jogar, teoricamente, no mesmo esquema, com mais um jogador de meio de campo. Já o Grêmio enfrenta o Palmeiras, o poderoso Palmeiras, viu, Paulinho? 11 da manhã. No domingo será o reencontro na Arena do Grêmio em uma partida oficial, porque ontem o Renato foi apresentado de forma oficial com o Renato Portaluppi e o Renato Gaúcho. O Grêmio que faz o cálculo, tem 11 jogos, precisa de 5 vitórias para escapar de vez do rebaixamento. Igor Binotto com informações para a tua Rádio Cristal.
3: Esporte. 11h42.
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3: Tranquilidade paira no trânsito e na segurança pública, Ketrin.
4: Exatamente, Paulinho Paes e ouvintes da tua Rádio Cristal, nessa sexta-feira, pelo menos até o fim da manhã dessa sexta-feira, nesse momento, muita tranquilidade. Tanto na área da segurança, nenhum fato de maior relevância registrado por parte da Brigada Militar e Polícia Civil aqui na nossa região. No trânsito também, muito tranquilo. O aviso é sempre para os motoristas trafegarem com tranquilidade também no trânsito, saírem de casa com antecedência, sempre que possível, e muita calma. Lembrando a todos sempre que o trecho, especialmente aqui de Soledade, a Fontoura Xavier, também Soledade, a Tio Hugo, está passando por obras e duplicação do BR-386. Por isso, sempre pode ter algum cone que num dia não estava, no outro dia está também pessoas trabalhando na pista, sistema pare e siga. Então, saiam de casa com antecedência, cuidado no trânsito e que essa tranquilidade continue assim durante todo o final de semana, Paulinho.
3: Ok, obrigado, Ketlin Gox, fechando o giro de informações aqui do programa Temática, que teve a parceria do médico vascular Guilherme Piazza, do Rota 77 APP, transporte de mobilidade urbana, 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Na sequência, conversa na mesa, igreja em saída. Bom dia, paz e bem.

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11: 11 horas e 48 minutos.
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13: 18 graus.
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Da tua rádio, caros irmãos e irmãs da nossa paróquia Nossa Senhora da Soledade. Hoje, dia 18 de setembro, sexta-feira, iniciamos o nosso momento de oração, traçando em nós o sinal da cruz, em nome do Pai, do Filho e do Espírito Santo. Amém. Ouviremos agora o evangelho proposto para o dia de hoje, que é de Lucas, capítulo 8, versículo do 1 até o 3. Naquele tempo, Jesus andava por cidades e povoados pregando e anunciando a boa nova do reino de Deus. Os 12 iam com ele, e também algumas mulheres que haviam sido curadas de maus espíritos e doenças. Maria, chamada Madalena, da qual tinha saído 7 demônios. Joana, mulher de Cusa, alto funcionário de Herodes. Susana e várias outras mulheres que ajudavam a Jesus e seus discípulos com os bens que possuíam. Palavra da salvação. Glória a vós, Senhor. Caros irmãos e irmãs, neste evangelho, Jesus percorre cidades, povoados, locais, anunciando então o reino de Deus, anunciando o caminho da salvação, anunciando que Deus estava também no meio das pessoas, e iam de casa em casa, de lugar em lugar. E um detalhe, com ele também caminhavam diversas pessoas, não só os 12 discípulos, mas também algumas mulheres que colocavam seus bens, sua vida, no seguimento a Jesus Cristo e na missão. Aqui apresenta então os discípulos e as mulheres que caminhavam com eles. Hoje, como igreja, somos chamados, chamadas a nos valorizar, a nos reconhecer e a também caminhar com Jesus. Não só os discípulos homens, mas as mulheres também são convidadas a presença das mulheres também são convidadas a continuar enriquecendo a vida da igreja, continuar caminhando com a igreja. Então, Cristo veio para todos nós. E a ressurreição é esse detalhe que nos marca um pouco a esperança em Cristo, a esperança na salvação. Fortalece a nossa fé, abre um futuro, ainda mais um futuro para o bem comum, para o bem do próximo, né? Quem crê no Cristo ressuscitado, confia ainda mais em Deus, que nos transborda. Deus que se transborda de amor, que transborda de vida para as nossas famílias. Por isso somos convidados também a testemunhar esse amor. No lugar onde nós vamos, Jesus percorria cidades, povoados, nós percorremos diversos lugares, seja no nosso trabalho, na nossa escola, na nossa família, somos convidados a anunciar o reino de Deus aonde nós estamos. E assim, te convido a rezar comigo. Pai nosso, que estais no céu, santificado seja o vosso nome. Venha a nós o vosso reino. Seja feita a vossa vontade, assim na terra como no céu. O pão nosso de cada dia nos dai hoje. Perdoai as nossas ofensas, assim como nós perdoamos a quem nos tem ofendido. E não nos deixeis cair em tentação, mas livrai-nos do mal. Amém. Vamos para a programação deste fim de semana. Sexta-feira, hoje, portanto, 14h30, celebração na comunidade São Sebastião da linha Curuçu. 15h, visita pastoral no Lar Mãe Cúria. 18h30, celebração na Igreja Matriz. 19h, celebração na comunidade Santa Bárbara do Rincão dos Coelhos. Sábado, 14h30, celebração na comunidade São Sebastião do Primeiro Distrito. 14h30, celebração na comunidade São Francisco do Boqueirão do Butiá. 16h, celebração na comunidade São Lucas da Ponte São Bento. 18h, missa crioula na comunidade Nossa Senhora de Fátima da Margem São Bento. 19h, celebração na Igreja Matriz. No domingo, 9h da manhã, celebração na Igreja Matriz. 9h também, celebração na comunidade Senhor Bom Jesus. 10h, celebração na comunidade São Francisco do bairro Promorar. 10h, celebração na comunidade Nossa Senhora da Saúde do bairro Ipiranga. E 19h, celebração na Igreja Matriz. Comunicamos também que as inscrições para a Romaria Diocesana em honra a Nossa Senhora de Fátima, lá em Cruz Alta, já estão abertas na Secretaria Paroquial da Paróquia Nossa Senhora da Soledade. Quem deseja ir na Romaria Diocesana de Nossa Senhora de Fátima, procure a Secretaria de Soledade. Também gostaríamos de convidar
e anunciar a agenda da paróquia Nossa Senhora dos Navegantes do Mormaço. Sábado, dia 19, missa na São Luís às 15 horas. E no domingo, dia 20, missa na Matriz Navegantes de Mormaço às 8h30 da manhã. E vamos ficando por aqui, pedindo a bênção de Deus. O Senhor esteja convosco, Ele está no meio de nós. Que Deus nos abençoe, nos guie e nos proteja neste dia e no nosso fim de semana. Em nome do Pai, do Filho, do Espírito Santo. Amém. Paz e bem.

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34: Meio-dia e 33 minutos.
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36: 19 graus.
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24: Olá, boa tarde. 12 horas 37 minutos. Seja bem-vindo na tua Rádio Cristal em FM 100.5. Nesta sexta-feira, 18 de setembro de 2026. Onde a partir de agora você acompanha a Hora do Recado. 19 graus a temperatura na capital nacional das Pedras Preciosas, Soledade. A Hora do Recado com a apresentação de Marcos Inícios de Souza, gerência geral de Paulinho Paes, direção geral de Frei Eudes Ângelo Capelari. 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Quem chega nesse momento? Para trazer a informação do tempo é Kátia Valente.
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1: Olá, meus amigos e caros ouvintes. Nesta sexta-feira, seguimos com o tempo firme predominando em grande parte do dia. Tem a presença do sol, os ventos do quadrante norte trazendo o ar mais quente lá do Brasil Central, e isso é que vai voltar a estabilizar o tempo. Mas na maior parte do dia, sol e variação de nebulosidade. A nebulosidade vai ganhando força mais entre a tarde e noite também aqui pela região. Essa instabilidade, ela vai entrando ali pelo norte, principalmente noroeste gaúcho. Então, durante o dia, as temperaturas vão subindo rapidamente. As máximas previstas variam entre 22 e 24 graus aqui na nossa região. Já para o final de semana, tudo muda. As instabilidades devem conseguir, né, se propagar mais por toda a metade norte do estado. Então, no sábado, as instabilidades aqui na nossa região ganham força e podemos ter pancadas de chuva aqui em todas as nossas áreas. Essas pancadas de chuva, essa condição de maior nebulosidade, não deixa a temperatura subir tanto. As máximas vão oscilar entre 19 e 21 graus. E aí, no domingo, a instabilidade segue atuando sobre o estado. Tem previsão de pancadas de chuva por aqui ao longo do domingo, que vem intercaladas com períodos de nublado. O problema é mais para a noite e depois madrugada para segunda-feira, onde as instabilidades vão ganhar bastante força. Mas os temporais associados a essas instabilidades vão ficar mais entre o norte e o noroeste gaúcho. Por aqui, eu chamo a atenção que a instabilidade pode ganhar um pouco de força também entre a segunda e a terça-feira. Com a previsão do tempo, Kátia Valente.
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21: Meio-dia e 48 minutos.
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23: 20 graus.
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1: Muito bem, estamos de volta. Faltando 8 minutos para 13h, temperatura em 20 graus, portanto, em elevação a temperatura aqui em Soledade. Na hora do recado, acompanhe comigo, avisos e comunicados.
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1: Atenção, comunidade, vamos nos unir por uma boa causa. No dia 26 de setembro, acontece um jantar beneficente em prol da Arcila. Arcila, mais conhecida como Preta, está precisando realizar uma cirurgia urgente. Ela enfrenta um problema no túnel do carpo, já avançado nos dois braços. O cardápio será galeto com massa e saladas diversas, que será servido no CTG Querência do Botucaraí às 8 horas da noite. Valor do cartão apenas R$ 40. Contamos com a sua presença e solidariedade. Juntos podemos fazer a diferença. Atenção! O Sindicato dos Trabalhadores Rurais de Soledade Mormaço informa. Todas as quintas-feiras haverá atendimento da doutora Yasmin Carneiro, auriculoterapeuta. Entre em contato pelo fone WhatsApp 549-8401-4445 e agende seu horário. Está aberto o prazo para a declaração do ITR, Imposto Territorial Rural. O prazo finda-se em 30 de setembro. Também estamos realizando projetos de custeio de investimento para a safra 2026-2027. Agende seu horário. Comunicado. O senhor Pedro Moraes está procurando um casal de senhores ou uma senhora responsável para auxiliar nas atividades do dia a dia na casa. A função é para ajudar nos serviços domésticos e no apoio à rotina da residência, na Avenida Espumoso 481. Interessados podem entrar em contato pelos telefones 549-9201-9209 ou 549-8135-6773. Atenção! Vende-se uma capela no cemitério municipal de Soledade, contendo 5 gavetas, todas em mármore. A capela é nova e o pagamento pode ser feito em até 3 vezes anualmente, 1 pagamento por ano. Interessados podem entrar em contato com o seu Pedro Moraes, na Avenida Espumoso, número 481, ou entrar em contato pelos fones 549-9201-9209 ou 549-8135-6773.
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1: A comunidade de Santa Terezinha convida para a sua tradicional festa, que será realizada no dia 27 de setembro. Nos dias 23, 24 e 25 de setembro, haverá tríduo às 19h30 na igreja. No domingo, dia 27, dia da festa, 10h30, missa. Meio-dia, suculento churrasco, saladas e bebidas, levar pratos e talheres. 14h, reunião dançante com animação da banda Novo Cenário e show com Vilseu e Mari Pause. 17h, sorteio da rifa. Participe! Muito bem, agora são 12h55, 12h55.
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0: Muito bem, nós estamos chegando ao final de mais uma edição da Hora do Recado, com a apresentação de Marcos Vinícius de Souza, gerência geral de Paulinho Paes, direção geral de Frei Eudisângelo Capelari. 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A todos, muito obrigado pela companhia, paz e bem. Na sequência, você fica com o informativo Coprel e depois programa Na Torcida.
1: 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Olá, começa agora mais uma edição do Informativo Coprel. Eu sou a Mariana Sabani e vamos juntos acompanhar as notícias da nossa cooperativa. Semana Farroupilha. Você sabe por que o 20 de setembro é tão importante para os gaúchos? Estamos na Semana Farroupilha, período em que o Rio Grande do Sul celebra suas tradições, sua cultura e tudo aquilo que faz parte da identidade gaúcha. Mas você sabe por que o dia 20 de setembro é tão importante para os gaúchos? A data marca o início da Revolução Farroupilha, movimento que começou em 20 de setembro de 1835 e se estendeu por quase 10 anos. Na época, grupos da então província de São Pedro do Rio Grande do Sul entraram em conflito com o governo imperial brasileiro por questões políticas e econômicas. Com o passar do tempo, o significado da data foi além do episódio histórico. O 20 de setembro tornou-se um símbolo da valorização da cultura gaúcha, das tradições, dos costumes e da história do nosso estado. Por isso, durante a Semana Farroupilha são realizadas atividades que reúnem música, dança, culinária típica, vestimentas tradicionais e momentos de integração entre diferentes gerações. Mais do que lembrar o passado, a data convida os gaúchos a refletirem sobre sua identidade, suas raízes e os valores que ajudam a construir as comunidades. E falar da identidade do Rio Grande do Sul também é falar de união, cooperação e trabalho coletivo. Valores que seguem presentes no dia a dia de milhares de pessoas e que também fazem parte da história e da força do cooperativismo gaúcho.
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1: Cabanha Recanto da Fé, uma história de propósito, família e vida no campo. Em Não Me Toque, Carolina e Sandro transformaram o amor pelos cavalos em um modo de viver, trabalhar e ajudar outras pessoas. Durante anos, os dois construíram suas carreiras na cidade, mas mantinham o sonho de viver no campo e estar mais próximos daquilo que realmente amavam. Foi assim que nasceu a cabanha Recanto da Fé. Hoje, Sandro dedica-se à doma e à negociação de animais. Já Carolina conduz o projeto Eu Vejo Você, uma iniciativa voltada para mulheres que buscam fortalecer a autoestima, enfrentar desafios pessoais e descobrir novas possibilidades por meio da conexão com os cavalos. Na propriedade, o trabalho vai além da atividade econômica. O campo, os animais e a convivência em família fazem parte de uma rotina construída com propósito e qualidade de vida. Mesmo vivendo no interior, a família permanece conectada. A energia da Coprel garante o funcionamento da propriedade, enquanto a internet faz parte do dia a dia e aproxima quem está longe. É por meio dela que eles mantêm contato com o filho mais velho que cursa medicina em Santa Catarina, enquanto o filho mais novo cresce cercado pela natureza e pelos valores da vida no campo. A história da cabanha Recanto da Fé mostra que realizar um sonho muitas vezes significa ter coragem para mudar de caminho e que qualidade de vida é encontrar um lugar onde trabalho, família e propósito possam caminhar juntos. E o Informativo Coprel dessa semana fica por aqui. Obrigada pela sua companhia e até a próxima edição.
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5: Olá, está começando o Informativo Cotrijal dessa sexta-feira, dia 18 de setembro. Eu sou a Bianca Loyola, trazendo as principais novidades da nossa cooperativa. No programa de hoje, você confere as ofertas da Sexta Muito Mais, em uma edição especial de aniversário da Cotrijal. Tem também novidades da campanha agrícola, encarte quinzena Muito Mais e a programação das Blitz Lubrax nas unidades da Cotrijal Lojas. E você também fica por dentro da previsão do tempo e da cotação de grãos.
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5: A agrometeorologista da Rural Clima, Ludmila Camparotto, traz as informações para a gente. Olá, Ludmila!
7: Boa tarde a todos os ouvintes do Informativo Cotrijal. Vamos para as nossas atualizações climáticas desta sexta-feira, falando sobre as áreas de atuação da cooperativa. Bom, ao longo dessa tarde, a expectativa ainda é de tempo mais firme na região, o sol deve aparecer, mas poderemos já ter o aumento de nebulosidade na região. As temperaturas máximas deverão variar em torno de 20, 22 graus e a partir de amanhã o tempo muda devido à aproximação de um novo sistema que levará chuvas à região. Então, ao longo do sábado e domingo, há expectativas de chuvas que poderão ser, sim, um pouco mais volumosas, principalmente na virada ali de sábado para domingo. Essas chuvas podem vir acompanhadas de rajadas de ventos mais fortes. A gente observa até risco de queda de granizo, né, em algumas áreas. Então é um ponto de atenção, porque esse sistema pode, sim, vir muito bem formado na região e trazer alguns transtornos. E essas chuvas devem se manter pelo menos até a segunda-feira. A partir de terça, o tempo volta a ficar um pouco mais estável, né, o sol volta a aparecer ali a partir de quarta-feira e há uma tendência de queda das temperaturas devido ao avanço de uma massa de ar frio que vai entrar na retaguarda dessa frente fria. Há expectativas de mínimas ali em torno da quarta-feira, em torno de 6 graus na região. A gente vai acompanhando se esse frio pode ou não ser um pouco mais intenso. Qualquer dúvida, entre em contato aqui com a gente. Lembrando, eu sou a Ludmila Camparotto e essas são as informações da Rural Clima em parceria com a Cotrijal.
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5: No programa de hoje, a gente vai conversar com o coordenador comercial Felipe Birk. Bem-vindo. O que temos de novidade para essa semana?
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5: A Cotrijal praticou os seguintes preços na manhã de hoje, dia 18 de setembro, na região sede. Soja, R$ 140,00. Milho, R$ 60,00. Trigo PH 78, R$ 72,00. Para conferir os valores da tarde ou da sua região, acesse o portal do produtor. Ficou com alguma dúvida? Entre em contato com a sua unidade de negócios. O informativo Cotrijal de hoje fica por aqui. Ouça sempre que quiser no Spotify e confira também os nossos conteúdos nas redes sociais, no perfil @CotrijalCooperativa. Até mais! Esta é uma produção da Cotrijal. Neste programa, com locução e edição de Bianca Loyola.
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1: Horas 18 minutos. Alô, amigos do esporte, boa tarde. O Na Torcida no ar nesta sexta-feira, 18 de setembro de 2026. Até as 2 horas da tarde com os nossos convidados que estão aqui e já estávamos numa resenha fora do ar.

0: Agora vamos transferir aí para que os nossos ouvintes e internautas possam acompanhar também. Inácio Falkenbach, ele que integra a comissão técnica aí do Soledade Futsal. Bruno Zorteia, representando o Rotary Clube de Soledade. E o Paulo Henrique Pinheiro vem numa sexta-feira importante para falar do esporte, da Copa Rotary, do futsal, mas também do tempo. Será que ele gosta de falar do tempo? Ele vai dizer aqui no programa. E ele já tem a sua tese aí em relação à dupla Grenal. Uma tese que nós vamos ouvir já já aqui no programa. 19, temperatura em 20 graus. 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
0: Final de semana importante e decisivo para a dupla Grenal no Campeonato Brasileiro. Copa Rotary deverá iniciar neste sábado, se o tempo permitir. Soledade Futsal, com reforços, busca vitória diante da Associação Pradense de Futsal pela Liga Gaúcha da Série C. Universidade do Chile também quer a vitória na busca da vaga na final da Liga Sul-Rio-Grandense de Futsal Série Bronze. Os bastidores do futsal da cidade que vem aí. Estes e outros assuntos a partir de agora. Paulo Henrique Pinheiro, seja bem-vindo. Boa tarde.
2: Boa tarde, Paulinho, internautas. A Stephanie está assistindo lá também, está acompanhando. Um abraço para ela, o Igor também. Abraço, boa tarde para o Inácio aqui, o doutor aqui, né? Prazer estar com o doutor aqui, o Zorteia. Então, uma mesa seleta aqui para mim. Me botaram no compromisso, hein, Paulinho, hoje? Falar de tempo, de futebol, não?
0: É.
2: De esporte.
0: Dois assuntos importantes que se alinham hoje diante do que tem no final de semana. Vamos falar. O Paulo Henrique está com todas as informações aí para passar aos nossos
2: 30 ouvintes. 30 modelos que já analisei, agora vamos ver se vai fechar, né?
0: Vamos analisar. Bruno, seja bem-vindo no programa, boa tarde.
3: Boa tarde, Paulinho, boa tarde, Paulo Henrique, boa tarde, Inácio, é sempre um prazer. E eu confesso que fiquei feliz quando cheguei aqui no estúdio, estava o Paulo Henrique aqui para nos auxiliar nessa decisão difícil.
0: É, decisão difícil, né, Bruno? Porque a organização está planejando o início o quanto antes do campeonato, mas tudo depende das condições climáticas.
3: Na verdade, o campeonato ele já tinha uma previsão de início lá no final de agosto, né, Paulinho? Aí aconteceram algumas circunstâncias que fugiram do nosso controle, acabaram impedindo, tivemos que fazer sucessivos adiamentos. Ainda não tivemos uma alteração na tabela, né? Porque não havia previsão de jogos para esse sábado, dia 19, então só transferimos a rodada que já foi adiada em razão do clima na semana anterior para esse sábado. Esperamos que seja possível a realização da rodada.
0: Já já nós vamos falar mais sobre isso. Inácio, seja bem-vindo ao programa. Boa tarde.
4: Boa tarde a todos da mesa e agradecer o convite aí, Paulinho. Falar um pouquinho do esporte hoje.
0: Sempre bom. Especialmente do Soledade Futsal.
4: Especialmente Soledade.
0: Tá tudo pronto? O grupo do WhatsApp, os jogadores já confirmaram presença?
4: A princípio, quase tudo pronto. O Ariel tá tentando fazer contato com mais alguns jogadores ali. Até me mandou mensagem, ver se eles me respondem, porque não estão respondendo ele, mas no mais, tudo certo.
0: Equipe motivada para amanhã?
4: Motivado, foco total de todo mundo bem a princípio ali, que foi conversado, e vamos vir com força máxima para buscar essa classificação.
0: Tá certo, já já nós vamos falar mais sobre isso. 1h22 é o Na Torcida que você acompanha, então, que tem a parceria do Canguru Restaurante e Pizzaria. 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Paulo Henrique Pinheiro, Renato vai salvar ou não o Grêmio do rebaixamento?
2: Pelo amor, mas o cara aqui é o narrador, né? Não, mas olha, analisando rapidamente e sucintamente, o Renato, eu não vou desmerecer o Renato enquanto jogador, eu até sou gremista, né? Foi um grande vencedor, né? Foi campeão de muita coisa. Aquele jogo do Lanús, por exemplo, foi memorável. Tal. Ele teve momentos excelentes, maravilhosos no Grêmio, mas eu acho que passou a fase dele. Ele depois começou a tropeçar muito e deixou um Grêmio com cara de Renato cansado. Né? Então, já quando ele saiu do Grêmio, já deixou mal o Grêmio, né? E agora, voltando, não era o momento para Renato, eu acho. E o Grêmio tá mal das pernas. E o Internacional também tá maleixo, né? Então vai ser uma briga lá embaixo na tabela. Que coisa complicada. O Grêmio não consegue se estruturar enquanto time, né? É, um exemplo, o Renato pegou um time montadinho naquela época, o pessoal fala do Roger e tal, com o Maicon, com o Arthur, né? Um time completo, o Luan jogando toda, quer dizer, grande futebol. E aí depois foi decaindo, né? E o Grêmio não conseguiu manter. O Renato não consegue manter uma qualidade. Ele... Não sei o que ele faz, ele contamina o vestiário com aquele o astral dele, e aí o pessoal, de vez em quando, reage, daqui a pouco perde uma fácil, perde para um time fraco, ganha um time grande. Ele é muito irregular, né, o Renato, na condição do time do Grêmio. E o Grêmio, não é só o Renato, é o Grêmio, o time do Grêmio, por favor, né?
0: Bruno Zarteia, Renato é a solução para esse momento de desespero, digamos assim, não só do Grêmio, mas também do Internacional, mas estamos falando do Grêmio?
3: Eu, particularmente, eu espero que não seja, Paulinho, mas eu acho que a direção tinha que tomar uma atitude. E não se vislumbra nenhum outro nome que não seja o Renato, que pudesse vir. Primeiro que aceitaria vir nessa condição, né, de um dia para o outro. Ele mesmo disse que só recebeu o telefonema e pediu que mandasse a passagem de avião dele, que ele estava vindo. O Grêmio não tinha muitas opções. E continuar com o trabalho do Luiz Castro, acho que era inviável, né?
0: Demorou demais o Grêmio para demitir Luiz Castro.
3: Eu acho que acaba repetindo um pouco o que o Inter está fazendo com o Pezzolano. Ele teve uma sobrevida ali com aquela vitória contra o Chapecoense, mas ganhou do Lanterna. E agora, daqui a pouco, se perde para o próximo jogo para o São Paulo, como tem o intervalo da data FIFA. Se fosse trocar, seria o momento, né? Que aí teria alguns dias para o próximo treinador. Mas é aquela coisa, acaba sendo um pouco como o grupo de jogadores, né? Quando o que não está jogando passa sempre a ser a solução, é porque o problema é muito grande. Sempre quem está fora é melhor do que quem está trabalhando. Então, o treinador é o problema, qualquer outro seria a solução. Mas aí se troca o treinador e vê que talvez o grupo de jogadores não tenha qualidade, não tenha vontade necessária também. E nesse ponto, pelo Renato ser um motivador, talvez ele consiga solucionar esse problema. Mas é difícil. Nós falávamos ali sobre a questão do rebaixamento, tanto do Grêmio quanto do Inter. Eu acho que também uma conta tem que ser feita, é que se os dois não caírem, quem cai no lugar? Porque duas equipes vão ter que cair. Já considerando que Grêmio e Chapecoense foram,
0: sim.
3: Duas equipes vão ter que cair. Se nem Grêmio nem Inter, um dos dois, forem rebaixados, qual outra equipe que vai ser rebaixada? Ou quais as outras duas equipes, né?
0: Eu não sei se vocês têm a mesma leitura. A gente olha para a tabela de classificação e a gente vê... Mas de quem o Grêmio vai ganhar? De quem o Inter vai vencer? Esse é o problema.
3: Não se vê, por exemplo, os jogos que o Inter tem em casa não são jogos difíceis. Seriam jogos que, numa situação de emergência, assim, uma situação de grande mobilização, seriam jogos de uma vitória, mesmo que seja uma vitória difícil, mas de vitória. Mas aí não ganha de ninguém em casa. Então não dá para contar com isso. A questão é que também tem que se fazer uma leitura, não do que as instituições representam, mas dos times atuais, o quanto eles estão jogando. E aí não anima ninguém.
2: Tira leite de pedra, como diz o cara, né?
0: E daí, Nath, o que projeta aí para a dupla Grenal? Até vou pegar a sequência de jogos do Internacional. Eu passei essa semana a sequência de jogos do Grêmio, vou passar a sequência de jogos do Inter.
4: Eu, como colorado, torço pro Renato não dar certo, né? Mas eu acho que vamos acabar a dupla Grenal morrendo abraçada ali, vamos para a Série B e vamos dizer que o melhor time gaúcho hoje está na Série B, né? Que é o Juventude.
3: Que vai subir.
4: E vai subir.
0: Tenho minhas dúvidas.
2: Paulinho, importante.
0: Porque o Juventude, quando chega no momento de decisão de vencer jogos em casa, perdeu para o Atlético, deixou o Atlético Goianiense empatar no final do jogo, e aí são pontos que não dá para desperdiçar.
2: E o Grêmio perdeu identidade, mesmo quando foi campeão, naquela época do campeão ali, ele estava num estilo diferente de jogar. Ele perdeu a identidade que ele tinha nos anos 90, vocês vão concordar comigo. O Internacional também perdeu um pouco aquela garra, aquela vibração que tinha anos 90, anos 2000. E aquele time dos anos 90 do Grêmio de garra com o Dinho, contenção na frente da zaga, né? Depois o próprio Arthur substituiu, mas o Grêmio não remontou um time, não tem mais cara de time. Faz anos que eu não vejo o Grêmio com cara de time assim, ó, competitivo e com qualidade. É o que ele já teve, né, o Grêmio, muitas vezes. E não tem mais. O Internacional também tem momentos de lucidez no Internacional que vai desmanchar esse ano, por exemplo. Tinha aquela promessa, daqui a pouco o time só tropeça também, né? Então, interessante.
0: E a sequência de jogos do Inter. São Paulo, sábado, amanhã, é 9 horas da noite o jogo. 9 horas da noite. Depois o Inter pega o Corinthians em casa, o Corinthians também, eliminado da Libertadores da América, com a necessidade de pontuar porque está lá na parte de baixo da tabela. Depois tem o Clássico Grenal, que eu acredito que esse vai ser um divisor de águas para definir quem será um dos rebaixados, porque quem perder o Clássico Grenal possivelmente será rebaixado. Né? Se der empate, os dois poderão
3: morrer abraçados. O clássico na arena, né?
0: É, na arena o clássico. Aí o Inter sai para jogar com o Mirassol, que vai estar precisando de ponto para se afastar.
3: Confronto direto.
0: Né? Confronto direto, fora de casa. Aí o Inter vem para enfrentar o Botafogo. Sai para enfrentar o Fluminense, lutando
3: jogo
0: por
3: difícil.
0: Jogo difícil, lutando por
2: o Botafogo já foi carrasco do Inter também, né?
0: É. O Curitiba, o Inter joga em casa. O Vasco da Gama, que é outra equipe que vai jogar.
3: Confronto direto.
0: O Inter vem para jogar contra o Vitória. E depois contra o Bragantino e fecha contra o Cruzeiro. Tem uma sequência ruim de jogos.
3: Não, também. Mas eu acho que a tabela é melhor do que a do Grêmio.
0: É melhor.
3: Se for ver.
0: É melhor.
3: Assim, ó, os jogos em casa não são jogos assim de alta dificuldade. Corinthians, mal das pernas. O Botafogo, talvez não jogando nada, não jogando por nada. É. Aí Curitiba, Vitória e Bragantino. Né,
0: Paulo, são jogos
3: para vencer. Então, mas aí, numa situação de normalidade.
2: Com a ansiedade pegando.
3: Então, mas assim, eu ainda acho muito melhor tu jogar com o Bragantino em casa do que jogar com o Flamengo em casa.
2: Ah, com certeza.
3: Ou com o Grêmio, agora tem o Palmeiras, por exemplo.
0: É jogo bravo.
3: É, então a tendência é de que...
2: É desanimador o quadro.
0: É desanimador. 1:30 PM, 20 graus a temperatura. 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Já teremos as participações dos ouvintes aqui pelo sistema interativo. Bom, vamos falar do Universidade do Chile, lembrando que esta equipe, até nós convidamos os dirigentes da equipe do Universidade do Chile para participar do programa, mas em decorrência de compromissos profissionais e o pessoal não pôde comparecer. E tem um jogo importante no domingo, Inácio, você tem acompanhado, acompanhamos inclusive a vitória sobre a equipe da Associação Paraíso de Futsal. Universidade do Chile chega numa fase, vai enfrentar o Ouro Verde lá de Bento Gonçalves, com a necessidade de fazer aquilo que fez diante do adversário na fase anterior, vencer em casa.
4: É, Paulinho, eu assisti os dois jogos deles, até assisti pela live o outro jogo. Achei que com as peças que eles incrementaram lá no segundo jogo, melhorou bastante a equipe dos guri e tudo. Eu acho que o Chile tem que ter o intuito de trazer todo mundo. Se eles trouxerem todo mundo, acho que eles podem brigar pelo título mais tranquilamente e tudo. E vem crescendo a equipe, ainda mais com a adição do Diogo, um excelente jogador para a competição deles ali e tudo. O time deles vem cada vez jogando melhor.
0: É, a competição que o Universidade do Chile está é a Liga Sul-Rio-Grandense de Futsal, série bronze. E por isso, a necessidade da vitória no domingo, Bruno, 5 horas da tarde, no Zecão Martins. Porque nesses jogos eliminatórios, o fator casa tem que prevalecer. Porque se você não vencer em casa, vai ser mais difícil na casa do adversário.
3: Faz a diferença, né, Paulinho? A torcida perto, a torcida próxima ali, dá um ânimo para os jogadores, daqui a pouco... constrange um pouco o adversário, tem que fazer valer o fator local.
0: É, não tem outra forma, tem que fazer valer, mas é claro, jogar com cautela, jogar com inteligência para não ser surpreendido em casa. 5 horas da tarde, o jogo então do Universidade do Chile no domingo aqui no Zecão Martins. 1:32, já nós vamos entrar no assunto que certamente todo mundo está esperando aí com o Paulo Henrique no final de semana, porque isso pode influenciar no futsal. E também na Copa Rotary de Futebol 7. Antes de falarmos aí com o Paulo Henrique, lembrando sempre que você pode participar aqui pelo 992-22-9878. Já eu tenho as participações aqui. Paulo Henrique Pinheiro, o Bruno está aqui para te ouvir. O Inácio também. E todos nós queremos te ouvir. Quais são as projeções aí do clima para o final de semana?
2: Pois olha, Paulinho, é que eu pego uma série de modelos. A gente olha mais de 20, 30 modelos de tempo, né? E também os alertas que os órgãos emitem também. Só que é o seguinte, vai mudar o padrão, já mudou o padrão. Hoje, até hoje à noite já pode ter alguma chuvinha esparsa, isolada, né? Pinguinho, a chuvinha de molhar bobo, né? Mas amanhã começa a entrar na madrugada, já começa a entrar a umidade, já pode ter alguma pancada esparsa de manhã. Talvez segure períodos da manhã, amanhã, porque ele vai avançar o sistema lá pelo noroeste, região de Santa Rosa, e aí durante o dia pancadas de chuva, né? O sábado ainda é mais tranquilo um pouco em relação à segunda. E daí sábado até a noite, trovoadas, algum temporal localizado, alternando com períodos nublados. Não é chuva o tempo todo também, daqui a pouco pode ter de tarde mesmo, com um período mais nublado, mas a tendência é de chuvas. na tarde de sábado. Domingo está melhor lá pro... Não sei se você ia perguntar do domingo também.
0: Vamos falar no sábado, PH, porque eu até estou aqui com o Instituto Climatempo aberto. Projeção que tem para amanhã de 60 milímetros de chuva, é isso mesmo?
2: É, tem modelo dando 40 a 70 milímetros amanhã. Pode dar 200 milímetros nos 4 dias aí, né? Nos 3 dias, é, sábado, domingo, segunda e começo da terça.
0: O Bruno te olha atentamente com aquele olho de lince, como se diz, querendo saber. Na parte da tarde, nós temos a abertura marcada para a tarde.
3: Paulinho, o que importa é das 2 às 7 da noite.
0: Já fez a pergunta, ele se antecipou. Ele estava na ansiedade para fazer a pergunta, eu estava encaminhando.
3: Estou nervoso aqui.
0: O que vai acontecer?
2: Por horário é mais difícil, mas é assim, a tendência é assim. 70, 80% de chance de chuva de tarde. Então,
3: é, mas aí tarde. A gente precisa saber do volume dessa chuva. Porque for a chuvinha molha bobo, tá tranquilo.
2: Não, né? Pode ter momentos de chuva forte, né? Pode ter trovada, pode ter raio, que é um risco, né? Pode ter granizo em algum ponto. Mas né, amanhã o risco de temporal é menor. Mas chuva, sim, pancadas de chuva, sim, variáveis. Se der sorte, muita sorte, seguram algum período nublado. Mas é difícil. 70, 80% é chuva amanhã de tarde. E amanhã de noite também. E aí madrugada, amanhã, domingo também. Domingo de tarde que alivia o problema. Aí até pro desfile vai estar tranquilo até. Vai esquentar, vai dar tipo uma frente quente. O ar quente vai empurrar a chuva lá para baixo. E aí domingo vai ter períodos de melhoria com sol e calor de tarde domingo. Quase 30 graus.
0: O problema vai ser depois desse calor.
2: O problema é o calor alimentando os temporais na noite de domingo para segunda. Vou ter que fazer plantão, que vai ser bem complicado o negócio aí. É chuva. Se confirmar o modelo, os modelos se confirmarem, é muito temporal que tem na região toda aí, domingo para segunda.
0: Domingo para segunda-feira, da noite e madrugada.
2: É, domingo de noite começa a entrar pelo oeste, e para nós que madrugada, amanhã e durante a segunda-feira é bem atenção, muita atenção.
0: E aí, Bruno, o que fazer a partir dessas informações?
2: Tem como jogar domingo?
3: Não, domingo até pela questão do desfile, né? Não dá para fazer essa concorrência aí, é complicado. É. Nós estamos no período de semana farroupilha.
2: Não lembrei, desculpe.
3: Paulinho, nós vamos ter que aguardar, pelo menos até amanhã pela manhã, né? Vamos ver se há alguma modificação, porque é possível, Paulinho, que haja alguma modificação.
2: Vai que ele pode recuar o sistema ou demorar para formar um pouco mais. Tem modelo que dá um pouquinho, né? Demora um pouquinho, de repente meio da tarde em diante, talvez. Mas a maioria dos modelos colocam.
3: Nós estamos... Cedo. Preparados para realizar a rodada. Né? Não houve ainda o cancelamento oficial. E como nós temos um problema não só de datas, mas também de que essa instabilidade vai seguir até o final do ano. Né?
2: É complicado, porque agora, até dezembro, janeiro, vai ser difícil então, datas sem chuva. Viu?
3: Se não houver uma necessidade extrema, nós não vamos fazer transferência da rodada. Mas nós pretendemos fazer essa comunicação amanhã cedo, né? Até porque se chove durante a noite, nós temos que avaliar a condição do campo.
2: Ah, também tem isso.
3: Até
2: que horas vocês definem? Até final?
3: Não, até o início da manhã.
2: Isso
3: porque as equipes também...
2: Início seria 8, 9?
3: Por aí, porque as equipes precisam se organizar também, né?
2: Posso olhar para vocês atentamente e para repassar para vocês, Paulinho. Aí,
3: então pode passar direto para mim daí.
2: Passo para ti também?
3: Pode ser. Nós tínhamos, já adiantando, Paulinho, em havendo essas circunstâncias de necessidade de adiamento, transferência de rodadas do sábado, nós tínhamos uma ideia de fazer essa rodada na quarta-noite. Aí, tirando dessa primeira rodada a categoria Master, porque como a categoria Master são menos equipes, menos jogos, eles já, até a semifinal vai ser realizada antes das quartas de final, me parece, das outras categorias. Então, não teria problema da gente jogar o Master um pouquinho mais adiante e fazer 4 jogos na quarta-feira. Mas, quarta-feira me parece que não chove, né?
2: Quarta-feira é só frio. Mas... Frio à noite, alguma geadinha.
0: Tenho aqui, ó, quarta-feira, dia 23.
2: Frio.
0: Sol com muitas nuvens durante o dia e períodos de céu nublado. Noite com muitas nuvens. Não tem previsão de chuva.
2: Mas é frio.
0: Mínima de 7, máxima de 17 graus.
3: Mas aí, nesta quarta-feira, especificamente, nós temos uma condição do Rotary, que é a visita do governador. Então não podemos fazer o eventos nessa quarta-feira. Essa
2: quinta,
3: quarta-feira tem que ser dedicada. Aí a gente vai começar essa avaliação. Mas assim, o que a gente já pode deixar como certeza? Amanhã de manhã, então, vai haver definição por essa questão climática. O nosso desejo é fazer a rodada, não vamos fazer de forma assodada. Né? Uhum. Se não tiver as condições para. Nós não vamos nem expor.
2: Mesmo
3: nem,
2: que tem um pouco de chuva, não quer dizer?
3: Não, um pouco, depende do pouco.
2: É.
3: Né?
2: Vamos analisar aqui.
3: Enfim. Vamos analisar e nós não queremos colocar nem os torcedores, nem os atletas em risco, nem o pessoal que vai estar lá trabalhando. Então, amanhã pela manhã a gente confirma a realização da rodada no sábado ou não. Em não se realizando a rodada no sábado, previsão de segunda-feira e nós anunciarmos quando essa rodada vai ser realizada e se há modificação de carnê.
0: É, e foi uma pergunta feita aqui, se eu não estou enganado, foi o Rodrigo que fez, sobre como ficará se esta rodada for adiada. Ela será na próxima semana, ficará para a última rodada, o carnê terá sequência? Foi uma pergunta dos próprios ouvintes e dirigentes.
3: Isso, essa definição vai ser realizada na segunda-feira, Paulinho. Eu penso, mas essa é uma ideia, um sentimento meu de que quanto menos se modificar o carnê que já foi entregue para as equipes, melhor. Né? Porque a gente sabe que é uma programação, e é uma programação, às vezes, complicada de ser feita por parte deles também. Então, a ideia é que se modifique o menos possível. Se houver necessidade, nós vamos também ter que tomar essa medida, que não é a que nós gostaríamos.
0: Tem alguns aspectos e características de um campeonato que é o glamour. A abertura é um glamour. Semifinal, final, nem se fala. Existe a possibilidade da rodada ser realizada e a homenagem para a Sicredi Botucaraí ficar para uma outra oportunidade?
3: Também foi uma ideia que foi ventilada, Paulinho. Fazemos, por exemplo, supondo, tá? No próximo sábado, a rodada que seria prevista já para o próximo sábado, com aqueles jogos, ocasionando tempo bom, a cerimônia de abertura poderia ser feita. E aí essa primeira rodada, que nós temos aquela preocupação de que os últimos campeões façam a rodada de abertura, mas aí por circunstâncias ali é a nossa vontade, talvez nós vamos ter que remanejar só esse jogo. Porque é muito mais simples nós remanejarmos uma rodada do que tivemos que remanejar as 17. Né? Porque daí todas as outras vão ter que trocar de data.
2: Já tem previsão de chuva de novo no outro sábado, hein?
3: Esse é um problema que nós vamos enfrentar. Então, talvez esse vai ser um campeonato em que nós vamos jogar boa parte dos jogos durante a semana, à noite.
0: E não vai ter outra alternativa, porque o que a gente percebe aqui, por exemplo, quarta, quinta e sexta, pelo menos neste momento, não tem previsão de chuva aqui, PH.
2: Não.
0: Talvez. No sábado que vem, aqui no dia 26, pelo menos neste instituto que eu estou, que é o Clima Tempo, também não tem previsão de chuva para o outro.
2: Está indefinido, um pouquinho indefinido. Ele tinha botado chuva, tirou agora.
3: Isso. Sábado, semana passada, não tinha previsão de chuva para esse sábado.
2: É que muda muito. Tinha, né? Muda muito, porque é o Super Uninho.
3: Mas talvez a quinta-feira, então, talvez fosse uma possibilidade. Mas nós vamos ter essa definição então, na segunda.
0: Porque o que ocorre, geralmente quem joga nesta rodada não joga na segunda. Isso. Por isso não teria o problema de você fazer uma rodada na quinta e no sábado.
3: Nós tivemos o cuidado também, quando da montagem do carnê, de que as equipes não tivessem jogos muito próximos e nem muito espaçados. Né? Por exemplo, a equipe joga na primeira rodada, depois vai jogar lá só na sexta ou na sétima. Uhum. Fica muito tempo sem jogos, nós tivemos esse cuidado. Então, a princípio, não teria essa questão. Quem joga a primeira rodada não vai jogar a segunda. Então, não teria esse problema de jogar na quinta e no sábado, se fosse o caso. Mas a gente precisa avaliar...
2: Começar a usar as quintas-feiras ou quartas.
3: Primeiro, confirmar a transferência da rodada, né, que vai ser feita amanhã pela manhã. E depois, aí na segunda, passar por essa definição, se vão ser feitos. Porque cinco jogos à noite já não...
2: E até que data...
3: É inviável. É inviável. Senão vamos limite, até meia-noite jogando. Não
2: data dá. Limite para o Rotary fazer a competição não tem um
3: estipulado. Na verdade, Paulinho, a nossa ideia é que o campeonato tem que terminar... Isso não é uma obrigação, mas tem que terminar no início de dezembro. Por quê? Porque já começa a chegar perto do final do ano, período de festa. Não dá, não funciona. Fica mais difícil, complicado para todo mundo. Uhum. Então, hoje, como está, a previsão da rodada, da final, é dia 5 de dezembro. Ali, daí sim. Aí, se precisar transferir para um dia e para o outro, ainda tem uma margem de segurança.
2: Você tem que ocupar o espaço noturno.
0: Acho que essa é a melhor alternativa, então, que o Rotary vai usar, né, Inácio, PH e Bruno, de usar mais o meio de semana, embora a gente saiba que seja frio, né?
4: E eles vão ter que cuidar também questão do municipal, né?
0: Porque
4: vai começar,
0: o Rotary Clube, nos anos anteriores, adotou uma estratégia que deu certo. Jogos das segundas-feiras.
3: Também uma possibilidade.
2: É neutro, né?
3: Essa segunda nem foi levantada a possibilidade, porque chuva segunda, né?
2: Também
3: essa
2: tem
3: segunda
2: chuva.
3: É chuva. Então, nós acabamos nem... Também tem a circunstância de, em outros finais de semana, também não é o...
2: Feriados, ideal. Aproveitar os feriados.
3: Também pode ser se utilizado domingo. Não é o ideal, a gente já tem uma experiência que não é a mesma coisa.
0: Não é o ideal.
3: É a mesma coisa, mas se for para evitar um problema maior na frente, nós temos que avaliar essa situação.
0: Bruno, o Paulo Henrique coloca que os próximos meses serão de umidade e de muita chuva. O Rotary pensa em utilizar e conversar para utilizar um campo de futebol society?
3: Nós tivemos já uma conversa em relação a isso, foi só uma sondagem, né? Tivemos uma conversa num primeiro momento, agora, por exemplo, para amanhã, se fosse o caso. É, mas a coordenação do jogo está um pouco em cima para fazer toda uma
0: logística.
3: Tem aquela questão também, Paulinho, que nós falamos, tira um pouco do charme do campeonato, por ser realizado lá no sítio Robertão há um bom tempo. Mas, assim, numa situação de emergência, claro, a gente tem que avaliar também com os proprietários se há disponibilidade nos dias.
0: Do custo também.
3: Do custo também, porque o campeonato, a gente sempre ressalta, tem o cunho social. Nós precisamos de um retorno. O campeonato não pode ser feito só para descobrir quem é o campeão, né? Uhum. Nós precisamos ter o retorno para a comunidade da realização do campeonato. E isso é com a obtenção de lucro.
0: É, e por isso que tem que ser feita uma análise profunda de uma rodada com chuva. Porque aí tira público e tira o lucro também da rodada. Não, então, são cuidados que precisam ter.
3: A plena certeza, Paulinho, de que todos esses impactos têm que ser sopesados. Só que não dá para se adiar indefinidamente a realização das rodadas.
2: Tudo pro final também.
3: Aguardando os dias ideais. Uma ou outra rodada vai ter ser...
2: Mais ou menos.
3: É, vai ser feita meio de cara feia, mas, enfim, vamos buscar. Essa é a terceira edição, não deixa de ser uma novidade, é a terceira edição que nós temos a possibilidade de realizar jogos noturnos, né? Então, é uma coisa que está sendo amadurecida aos poucos. A gente sabe que agora, quer dizer, tradicionalmente esse período aqui é mais frio à noite, mas como o clima está tão maluco, né, Paulinho, não dá para cravar que vai ser frio e em outubro, por exemplo, vai esquentar.
2: É que estão entrando as massas de ar frio igual. E um detalhe importante que não é só a Soledade, é o sul do Brasil, a América do Sul inteira, que está com problema, inclusive mudando calendários e eventos aí por causa da questão climática. Ela está acima, né, da questão, né? Então não é a culpa do Rotary, é uma questão que é maior, né?
0: E que foge do alcance de todos nós.
3: Pelo que eu lembro do Carnê, não são tantos jogos durante a semana. São 3 ou 4 rodadas só previstas durante a semana, porque nós deixamos como coringa. Então, talvez vai ser a saída.
0: Inclusive, eu estou com o carnê de jogos aqui, pelo menos dessas primeiras rodadas. A primeira rodada à noite vai ser no dia 19 de outubro, uma segunda-feira.
3: Isso, com 3 jogos.
0: Com 3 jogos.
3: Aí, por questão de necessidade, nós vamos ter que apertar e fazer 4 jogos, talvez.
0: E aí a próxima rodada no dia 26 de outubro, uma segunda-feira, já inclusive está estipulado aqui nas segundas-feiras, então, os jogos da Copa Rotary. Então, tem várias rodadas aqui marcadas já para a segunda-feira. São 4 rodadas, acredito que sejam aqui marcadas. Vamos aguardar. Bruno, acho que acredito que seja importante. Amanhã de manhã, mas qual o horário limite que o Rotary estabelece para comunicar as equipes em relação à rodada?
3: Paulinho, depende também um pouco do andamento da questão climática, porque se vem um volume muito expressivo de chuva agora durante a noite, amanhã cedo já dá para fazer o cancelamento da rodada. E se não chove, por exemplo? Se não chove de manhã, daí nós vamos ficar naquela expectativa.
0: Coração fica na mão.
3: Nós já tivemos uma situação em que nós transferimos uma rodada porque de manhã cedo estava chovendo, depois parou a chuva, saiu um sol... Um dia bonito.
2: Inclusive o dia que eu falei que ia parar de tarde, deixou e parou, né?
3: Então. Mas nós pretendemos fazer esse aviso quanto antes. Se a situação for muito clara, muita chuva, um grande volume e que se tem uma tendência de que vá continuar, aí muito cedo já se cancela, mas nós pedimos também compreensão das equipes, que nós não...
0: Não é uma decisão fácil.
3: Não é uma decisão fácil.
0: Quem organiza campeonato sabe do que eu vou falar. É uma difícil decisão, porque ninguém quer adiar uma rodada. A verdade é essa, ninguém quer, mas infelizmente muitas coisas fogem do alcance.
2: Eu também não gosto de interferir em nada, né, Paulinho? Só dá o palpite como observador e tal, mas é interessante que é difícil, a decisão deles é difícil, né? Não é fácil. Vai contrariar alguém, alguém vai ficar descontente ou alguém não, sei lá, por N motivos, né?
0: Vamos aguardar então. Amanhã de manhã, 8, 9, 10 horas no máximo, teremos uma decisão.
3: Porque a nossa intenção é ter a melhor decisão para todo mundo, né? Não tem nada no regulamento que diga que não se possa jogar com chuva. Né? Não tem nenhuma previsão expressa nesse sentido. Mas aí é uma questão do bom senso, né? Não vamos realizar uma rodada abaixo d'água lá só porque tem que fazer a rodada de abertura na data prevista. Então, vai ser uma decisão tomada com base no bom senso.
0: Tá certo, Juliano. Feijão tá na audiência aqui, mandando um abraço. Se não der para fazer sábado, jogar a segunda rodada durante a semana e essa primeira rodada no sábado que vem. Não, daí como você contaria tudo, tem que mudar o regulamento, não, mudar.
3: Aí muda duas.
0: Muda duas e, ao invés de uma, né? Então tem toda essa situação, mas acredito que a saída seria esta, fazer a rodada durante a semana para que o campeonato possa ter início. Vamos aguardar amanhã de manhã a posição oficial do Rotary Clube. 1h48, temperatura em 21 graus, você está na audiência do programa Na Torcida, que tem a parceria do Canguru Conveniência, bebida sempre gelada, de diversas marcas, ótimos drinks, as melhores caipiras, tem o pacote de gelo mais barato ali na Avenida Júlio de Castilhos. Soledade e Futsal, quem são os jogadores aí? Já pode antecipar a relação dos jogadores que farão parte do jogo de amanhã, Inácio?
4: Não posso, porque não saiu ainda.
0: Ah, bom!
4: Tem alguns acertos ainda, que nem eu falei antes ali, que o Ariel tava me chamando e coisa ali. Tem alguns jogadores ainda que estão para responder.
0: Quem são esses jogadores?
4: Para responder é os guris de Porto Alegre. A questão dos guris de Porto Alegre ainda. Que estão em função de algumas coisas familiares deles lá e não conseguiram responder o Ariel ainda.
0: Quando você fala nos jogadores de Porto Alegre, o Guga
4: e o Biano.
0: O Guga e o Biano.
4: Isso.
0: Jogadores ali do Russo Preto virão?
4: A princípio, pelo que me passaram, ficou certo.
0: Goleiro gaúcho?
4: Não sei te dizer quem são. Não foi me passado quem são, mas eu imagino que seja o gaúcho, o Marvin.
0: O Marvin e o Leonardo Graminho?
4: É.
0: Tem outro, Kleberson, Gleison?
4: Gleison. Acho que é esse, não
0: esse me engano. Que ficou de Dudu, vem?
4: Dudu Brusman.
0: Lá de Nometoque?
4: Sim.
0: Vem?
4: A princípio, sim. A princípio, tudo certo.
0: Luquinhas, vem?
4: A princípio, também.
0: Situação dos jogadores da casa. Wagner, goleiro?
4: Não. Wagner tem semifinal em Fontoura.
0: Ah, por isso, então, que a equipe está trazendo...
4: Não sei se ele vai jogar ou não vai jogar em Fontoura, porque também falaram que ele podia estar machucado, mas a princípio a informação é que ele vai jogar em Fontoura, por quanto que o outro goleiro deles não vai poder ir.
0: Por isso a vinda então do gaúcho, né? Diogo?
4: A princípio tudo certo.
0: Tudo também. Certo, a informação que eu tenho é que o Diogo teria um compromisso fora.
4: Não, a princípio não foi passado ainda, ele não tinha passado ainda, a princípio vi. Os da casa seriam ele, o Ariel, o Alisson e... Ele, o Ariel e o Alisson, acho que é os três só.
0: Os três. Os demais jogadores, reforços que serão trazidos.
4: Isso.
0: Num jogo em que o Soledade sabe que é importante vencer, mas tem que ter cuidados?
4: Muitos. Muitos cuidados. Sabemos que a quadra, o Zecão, vai beneficiar um pouco o nosso estilo de jogo, vai dificultar um pouco mais para a equipe deles, pelo que nós assistimos, mas não podemos deixar de lembrar que a equipe deles é uma equipe que treina, passou em primeiro na outra chave. Uma equipe muito bem treinada, com jogadores experientes. O goleiro deles joga muito com os pés, o Maluco.
0: É o Maluco o goleiro deles?
4: O goleiro deles é o Maluco. O outro goleiro deles também é conhecido, é o Joel, que era o goleiro do Cerca. Então, dois goleiros experientes. É um time muito experiente. Então, vai ser um time muito difícil de jogar, até também pela questão do time que treina. Só que nós já... eu e o Matheus, pelo menos, acho que os outros guris da comissão ali também, da diretoria, assistiram. Eles têm uma certa dificuldade para jogar na quadra maior. Um time mais veterano, um time que cansa mais rápido e tudo. Então, a gente vai ter que se aproveitar desse momento, né?
0: É, o time de Nova Prata, quanto o time de Soledade, já assistiram ambos. E vão buscar tirar proveito disso, PH.
2: Com certeza. Baita seleção montar os guris. E meu problema, vai ter goteira ou não vai ter goteira?
0: Esse é o problema
2: se chover,
0: também.
2: É um problema.
4: Às vezes até assim. Nem a questão da goteira, né? A questão da umidade.
0: Da umidade também.
4: Se chover demais e tiver muito úmido no dia, a quadra não fica em condições de jogar um jogo de liga. Então tem todas que essas questões, né?
2: Torcer que mude.
0: É, o Paulo Henrique conhece muito bem o Maluco. O Paulo Henrique tem acompanhado os jogos.
2: O próprio Gaúcho, baita goleiro. O Maluco sabe jogar. Aliás, estava falando disso, tem goleiro que ainda que não aprendeu o fundamento, que tem que sair jogando, hein? Goleiro que não sabe sair jogando, não sabe bater em gol, tá ficando para trás. Hein?
4: Goleiro hoje em dia, no futsal, que não joga mais com os pés, é complicado. Até o próprio Ellison me surpreendeu, que eu vi ele jogando agora esses dias ali em Lopes. Com nós do Fontoura, antes não jogava o mínimo com os pés, agora tá aprendendo a ter que jogar com os pés.
0: É, embora embaixo dos paus seja um monstro.
2: Ah, sim, né? Sim.
0: É, e o Maluco é desses jogadores, você conhece bem. O Maluco
2: é muita velocidade e muito ataque também, ele sabe chutar, sabe passar.
0: É um jogo importante, o Bruno, que lidou muito aí com o futsal lá no ano de 2005, sabe que vencer em casa é fundamental. Mas não dá para se jogar a ter que vencer a qualquer modo, de qualquer jeito. Tem que ter cuidado. Porque vai enfrentar uma equipe, Bruno, que jogou 10 partidas e venceu as 10 da primeira fase.
3: Tem que jogar com inteligência, né, Paulinho? Tem que saber que tem outro. Depois tem o jogo de volta.
4: Tem o jogo de volta lá.
3: Tem que saber que não termina aqui, né?
2: É, não pode afobar essa. Queria apertar os caras, né?
4: É importante muito nós sair com a vitória. Não, que nem foi falado, não se atirar e coisa. Porque lá vai ser indiferente se eles ganhar de 1-0 lá e nós ganhar de 10 aqui.
0: Não tem saldo.
4: Então, o importante seria ganhar em casa para chegar lá e deixar essa pressão para eles. Eles ter que ganhar o jogo de volta e tudo, não nós ter essa pressão de... Sim. Ah, nós temos que ganhar o jogo de volta se a gente quer estar vivo na competição, né?
0: É por isso, jogo marcado para as 8 horas da noite amanhã, lá no Zecão Martins. Teremos a transmissão da tua Rádio Cristal no rádio, no Face e no YouTube para quem quiser acompanhar. De preferência, o pessoal ir lá, apoiar a equipe, incentivar... Né? Porque é importante, o jogador gosta disso, PH, Bruno e Inácio, de ver o ginásio cheio, de ter o incentivo do torcedor, é importante. E o Soledade representa o nosso município nesta competição estadual de alto nível técnico.
3: Exato, e a comunidade tem que reconhecer o esforço que o pessoal faz, né? Para ter toda essa organização, esse investimento para desempenhar o esporte na cidade, e a comunidade tem que reconhecer isso e fazer a parte dela, que é comparecer.
0: É, e não está fácil de fazer, montar equipes de futebol com os investimentos, com os altos custos que se tem para montar
2: o nível
0: do futsal. E as equipes investem muito. 1h54, jogo amanhã à noite, então, lá no Zecão Martins. 1h54, 21 graus a temperatura. 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Futsal da cidade, Bruno, PH, o pessoal tá mobilizado aí. Eu fiquei sabendo que existia a possibilidade de uma parceria da Santa Bárbara com o Boca Juniors, mas não vai dar, não vai sair, pelas informações que eu obtive agora no final da manhã, né? Até fiz um convite para um dirigente para que a gente pudesse trocar algumas palavras aqui. É, não vai se consolidar essa parceria. Então, é um clube, um time a menos, com força para a disputa do futsal da cidade, porque tem muitas equipes investindo uma barbaridade. E as inscrições foram prorrogadas até o dia 23. Vamos aguardar quantas equipes confirmarão presença nesse campeonato, que é considerado um dos melhores, não só da região, mas aí de todo o norte do estado, Bruno.
3: É, ele vem crescendo, né, Paulinho? A gente acompanha, vê que o nível das equipes estão mais organizadas, com maior investimento, e isso acaba ocasionando melhores jogos, né?
0: É, melhores jogos.
2: Tá subindo a régua, hein, Paulinho?
0: Tá subindo a régua. É, eu sempre digo, não adianta ter quantidade, tem que ter qualidade. Exato. E com a diminuição, acredito até que vai ter uma diminuição de equipes, vai ficar entre 10, no máximo 15, os jogadores se concentrarão e se dividirão em mais equipes, se tornando um campeonato competitivo. Uhum. Paulo Henrique, você não está sendo um empresário competente, Paulo Henrique.
2: É.
0: Não está sendo um empresário competente. O que está acontecendo contigo, Paulo Henrique?
2: No quê?
0: O Igor está sem time no futsal.
2: Mas eu não acredito, o Igor, no nível do meu... Não é porque é meu genro, mas o guri ataca, né?
0: Mas, Paulo Henrique...
2: E aí o pessoal não procurou ele para atacar no futsal ainda? Ó, tá dada a dica do Paulinho aí, empresário Paulinho.
0: O Paulo Henrique não está sendo um empresário convincente aí. E o Igor é um dos bons goleiros. E um detalhe, Bruno.
2: E é da casa, cara.
0: É da casa, é título da casa.
2: Tá, deixamos a dica, né?
0: Tá aí, ele teve aqui na semana, falou sobre isso, é um dos bons goleiros que nós temos aí, e no futebol de campo tem uma base muito boa, o Igor. Enfim...
2: Pena que Fontoura fechou pros de fora lá também, não sei qual é a ideia do cara.
0: Não, já não tem jogador de fora.
2: É a integração que era bonita lá em Fontoura, ô Fontoura!
0: Decisão aí tomada, o campeonato de Fontoura Xavier só com atletas da casa.
2: Eu acho que é bom mesclar, quando é região, eu acho interessante.
0: Não pode ser muito.
2: É. Pouco é bom temperar.
0: Tem que ter, por exemplo, o futebol de campo, no máximo 4 jogadores.
2: Sim.
0: Né?
2: Mas dá uma qualificada.
0: O futsal evoluiu uma barbaridade com 3 jogadores de fora. O que eu entendo que nós tenhamos que combater é essa questão de jogadores que não tem vínculo nenhum e que são considerados da casa. Nada contra A, B ou C.
2: Isso é outra questão.
0: Tá, é certo. Outra questão. O que eu não concordo é essa. Porque são 3 jogadores de fora. São 3 jogadores de fora.
2: Outro aspecto importante, Paulinho, é turismo, gente. O esporte também é turismo, o doutor sabe. Traz pessoas de fora. Você traz um cara de fora, vem as famílias, vem, faz o lanche, movimenta a cidade e tal. Vem passear, vem abastecer aqui. É turismo também, o esporte também é turismo. Então tem que pensar nisso. Não é só questão de local.
0: De local.
2: É, se, ainda mais é município próximo. Tem que incentivar mais integração entre os municípios vizinhos. Eu sou dessa visão.
0: E os dirigentes, a gente coloca aqui, estão sempre atentos a algumas brechas que possam surgir no regulamento. Isso faz parte em qualquer lugar do planeta, né, Bruno?
3: É verdade, o pessoal está sempre atento.
0: E onde puder para se beneficiar. Não tem nada errado se está dentro da questão legal.
3: Se há a possibilidade... Tem que buscar o seu direito.
0: Tem que buscar o seu direito. Vai militar em algum time aí, Inácio?
4: Montamos uma equipe.
0: Qual time?
4: Com os guris do Pontão lá, com o Arnaldo e com o Ricardo, do Alcindo. Montamos o Ouro e Prata Pontão de novo. Vamos tentar esse ano voltar com a equipe e pro ano que vem tentar voltar pro interior também.
0: Esse tipo de iniciativa a gente tem que louvar. Porque, vamos ser franco, o Arnaldo, o Ricardinho e outros jogadores viriam jogar em uma equipe, talvez não teriam oportunidade. Agora está sendo feita uma equipe para que eles possam jogar e aparecer. Exato. É assim que tem que ser. São situações que precisam ser fomentadas. Isso. Ah, eu vou lá, eu ganho A, ganho B, mas não joga, depois fica reclamando, ah, não joguei. Este é um caminho que tem que os jogadores tomar. Bom, vamos montar uma equipe para que eu possa jogar e aparecer. E aí mostrar se tem potencial ou não. É isso aí. Parabéns, equipe do Ouro e Prata.
4: Nós montamos um grupo só de amigos ali, né? A gente tem um jogo toda segunda-feira, até o dia que o Arnaldo esteve aqui na rádio. Comentei, fiz uma brincadeira com ele também, contando o apelido dele pro pessoal, hein? E daí a gente tomou a decisão ali no nosso grupo de montar a equipe. No meu ver aí, as peças da casa, tudo, é só gurizada, mas ficou uma boa equipe. Daqui a pouco, mais pra frente, vamos trazer, de repente, jogadores de fora ou não. Vamos ver como é que vai o campeonato, até por questão do investimento, que os investimentos estão altos, mas os nossos atletas, pelo menos, todo mundo vai jogar na parceria. Vamos, depois do jogo, tá lá tomando a famosa água mineral com gás, fazer uma carne, uma coisa, é só a gurizada na amizade.
0: É, e vão ter oportunidade de jogar.
4: É, vão ter oportunidade de jogar. Todo mundo joga.
0: Pega, obrigado pela presença.
2: Obrigadão a todos, grande abraço. Amanhã vou lá, eu não vou ter o compromisso de me narrar amanhã fora, então vou ali no jogo amanhã pra prestigiar e vamos fazer um griteiro também, torcer lá pelo Soledade, nossa terra, né?
0: É, tá certo. Bruno, obrigado pela presença.
3: Obrigado, Paulinho. Vamos torcer que a chuva deu uma segurada, pelo menos até o final do dia, não, até depois do jogo do Soledade também, porque ele ficou complicado.
0: É complicado também. Abraço, Inácio.
4: Obrigado pelo convite. E, Paulinho, abraço pra todo mundo da mesa aí e deixar um beijo pra minha namorada e pro pessoal lá de casa.
0: Abraço da sequência, notícia da hora.
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5: 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O governo da Venezuela e a oposição estão perto de fechar um acordo para transferir as reservas de ouro do Banco Central venezuelano, avaliados em cerca de 4 bilhões de dólares, cerca de 21 bilhões de reais, do Banco da Inglaterra para o Federal Reserve Bank de Nova York, informou o Financial Times nesta quinta-feira. Segundo o jornal britânico, a proposta em discussão prevê que o governo interino, liderado por Delcy Rodrigues, obtenha o controle legal sobre o ouro, mas sem autorização para vender imediatamente os ativos. De acordo com pessoas familiarizadas com as negociações ouvidas pelo Financial Times, as reservas poderiam ser usadas como garantia para a obtenção de empréstimos destinados a financiar gastos públicos e reconstrução do país após os terremotos que atingiram a Venezuela em junho. Ainda segundo o jornal Financial Times, o acordo representaria um dos primeiros resultados concretos das negociações entre o governo interino e a oposição, processo que conta com apoio dos Estados Unidos e busca criar condições para realizar novas eleições no país. Se for concluído, o entendimento encerrará uma disputa que se arrasta há 7 anos. O impasse começou em 2019, quando os Estados Unidos, Reino Unido e outros países reconheceram Juan Guaidó, então presidente da Assembleia Nacional, como legítimo chefe de Estado da Venezuela. Desde então, a oposição reivindica o controle das barras de ouro armazenadas nos cofres do Banco da Inglaterra. A disputa chegou a ser analisada pela Suprema Corte do Reino Unido, segundo o Financial Times. 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A Autoridade de Segurança Alimentar da Índia informou nesta sexta-feira que encontrou um produto para bebês da Nestlé fora dos padrões exigidos no país e abriu uma ação contra a empresa suíça, um dos principais mercados em crescimento. Segundo autoridades de segurança e padrões alimentares da Índia, uma amostra de uma fórmula infantil da Nestlé apresentou quantidade de biotina, também conhecida como vitamina B7, fora dos parâmetros estabelecidos pela legislação indiana. O órgão informou que a nova análise da amostra confirmou que o produto não atendia os requisitos de biotina previstos pela regra do país. Não foi informado também se pretendem determinar o recolhimento do produto das lojas. A Nestlé afirmou que seus produtos estão totalmente de acordo com todas as normas aplicáveis e que continuará trabalhando em conjunto com a autoridade indiana. A empresa, porém, não comentou especificamente o resultado da análise que apontou que a amostra estava fora dos padrões. 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
7: Ah, e aí?
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7: Estamos aqui.
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7: Do teu momento, do teu dia. É, vamos lá, hein? Começando mais uma tarde aí, depois do Paulinho e os convidados, né? Paulinho e o seu trio Parada Dura. Estamos aqui, ó, como é que é? Liga na melhor, então. Estamos chegando aí, alto da Serra do Botucaraí, região norte. Estamos fazendo aquele agito máximo, porque, ó...
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7: Sextou, bonitaço, por aqui. Brigadão aí pela sintonia, audiência... Mais maravilhosa, é pra valer agora. Se liga aí, é bem assim, ó.

0: Vamos lá, vamos lá.
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0: É mesmo, acertando cada vez mais aí na nossa programação, ó. É, tô aqui, você aí. Pode mandar, pode indicar e solicitar. 992229878. Vamos dar aquela embalada. É, definindo a semana, fechando mais uma semanaça de muitas coisas boas, maravilhosas, incríveis, espetaculares. Porque a gente tem que pensar só no positivo. Certo, vamos lá, tô aí te aguardando na tarde, seu amigão 10, e vamos abrindo assim, ó.

0: Eba, sonzeira total aí das bandas. Eles em destaque nacional com Cris, que agora comanda os vocais aí, o microfone principal número 1 do San Marino. É, agora o Cris tá lá, tá bom? Quem mais aqui que tá mandando alô? Tem a Luíse, tá mandando aí pra todo mundo. 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
0: É, vem pro festão, hein? Vamos tá aí toda a equipe, a galera da tua Rádio Cristal lá pra prestigiar esse super festão aí, feita com todo o amor e carinho da tua Rádio Cristal. E agora, ó, vamos lá, que tem mais por aqui, ok? Na nossa programação. Se liga aí nessa versão

0: abraço.
1: É, maravilha, né? Versão pra final de semana aí, já te deixando no ponto, já te deixando preparadaço aí pra curtir mais um fim de que tá vindo. Alô, Suzane, tá mandando aí com a gente pra todo mundo, ok? Também tem o Clóvis, pra Claudiane, a sua prima, tá de aniversário. Maravilha, certo? Vamos aqui, vamos se preparando, né? Colocando aquelas de A a Z para não ficar nada de fora, né? E quer pedir uma, pode pedir, fica à vontade no 992-22-9878. Vamos lá com a Kátia Valente, trazendo aí o que, que vai rolar no final de semana. Será que vai ter chuva? Se tiver, vai ser muita, vai ser pouca, vai ser média. Como é que vai ser aí, Kátia? Ela sabe, ó.
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3: Olá, meus amigos e caros ouvintes. Nesta sexta-feira, seguimos com o tempo firme predominando em grande parte do dia. Tem a presença do sol, os ventos do quadrante norte trazendo o ar mais quente lá do Brasil Central, e isso é que vai voltar a estabilizar o tempo. Mas na maior parte do dia, sol e variação de nebulosidade. A nebulosidade vai ganhando força mais entre a tarde e noite também aqui pela região. Essa instabilidade, ela vai entrando ali pelo norte, principalmente noroeste gaúcho. Então, durante o dia, as temperaturas vão subindo rapidamente, as máximas previstas variam entre 22 e 24 graus aqui na nossa região. Já para o final de semana, tudo muda, as instabilidades devem conseguir, né, se propagar mais por toda a metade norte do estado. Então, no sábado, as instabilidades aqui na nossa região ganham força e podemos ter pancadas de chuva aqui em todas as nossas áreas. Essas pancadas de chuva, essa condição de maior nebulosidade, não deixa a temperatura subir tanto. As máximas vão oscilar entre 19 e 21 graus. E aí, no domingo, a instabilidade segue atuando sobre o estado. Tem previsão de pancadas de chuva por aqui ao longo do domingo, que vem intercaladas com períodos de nublado. O problema é mais para a noite e depois madrugada para segunda-feira, onde as instabilidades vão ganhar bastante força. Mas os temporais associados a essas instabilidades vão ficar mais entre o norte e o noroeste gaúcho. Por aqui, eu chamo a atenção que a instabilidade pode ganhar um pouco de força também entre a segunda e a terça-feira. Com a previsão do tempo, Kátia Valente.
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1: É! Ovô! Ó o neto aí, ó. Ovô!
4: Fala, guri. Que tu quer saber agora? Pode perguntar que eu tô preparado. É. Por acaso, tu já comprou a gelada pro final de semana, hein? Já comprou? É, não pode faltar gelada, não pode. Até que vai dar um calorzinho de leve, tá bom? Esse é o calorzinho pra enganar qualquer casaco. É mesmo, verdade. Pois é. Hein, vô? O que, que a tua mãe sempre te disse quando tu era novo, hein? Ah, minha mãe sempre me falou que eu podia ser o que eu quisesse na vida. Ah, é, vô? E o senhor escolheu ser o quê? Ah, eu escolhi ser bonito pro resto da vida. É, só na boniteza mesmo, né? Isso aí. Vamos lá, aqui na nossa programação tem a Lourdes. Valeu, Lourdes. Ó, a charadinha vai rolar daqui a pouquinho, tá bom? Isso aí, fica bem ligado aí, preparadaço. Daqui a pouquinho vai ter também, pertinho das 5, o sorteio do brindezão das charadas aí da semana. Certo? E vamos lá, vamos apaixonar agora muita gente! Ah!

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1: Salimões, com Country Beat. É isso aí, fica ligado aí, ó, já, já, já. Tua rádio volta!
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6: 2 horas e 28 minutos.

0: 22 graus.
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10: Já estamos aqui. Oi, tudo bem? Tudo certo? Então, comigo é tudo 10. Oba, maravilha. É que tá mandando aqui a Gilciane, mandando aí para todo mundo. Vamos lá, que tá chegando a nossa charadinha para fechar a semana, ok? Te prepara aí que ela tá aqui.

0: Essa aqui que tá valendo, ó. É, se liga aqui. É pequena, amarela e vive fazendo doce. É pequena, amarela e vive fazendo doce. Você sabe o que que é? Se sabe, então manda aí a tua resposta. Vai valer brindezão aqui na nossa tarde mais bem contemplada e com as melhores, ok? Juliane também tá mandando aí para todo mundo, valeu. Brigadão. Quem mais, ó? A Cristiele também tá aqui, tudo de bom.
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0: Opa! E aí, como é que tá? Tudo certo? Vamos lá. Tá valendo. E mesmo. Ó, tem aqui na nossa programação o Juliano, né? Ô, Juliano, tá completando quanto? 33? Ó, a idade de Cristo. Maravilha. Certo? Vamos tentar chegar até os 80, pelo menos, né, amigão? Ou 90. Quem sabe 100. Devagarinho, se deixar, nós vamos. Certo? Ó, se liga aqui na programação. Quem tá com a gente aqui na tarde também, ó, abraço o Yuri aí, dona Jéssica e o Nini, né? O gurizinho da gente. Tchururu. E a Marley, né? A Marley que tá cuidando belíssimamente do nosso queridinho, né? Completou 5 meses, né? Tá rumo ao 6º mês. Tá indo cada vez mais arteiro e cada vez mais esperto também. Ó, se liga aqui na nossa programação que nas tardes tem assim, ó.

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Aqui, ó. Como é que é? O Ângelo também tá mandando aí. Ó, a resposta da charadinha. Quem tá indicando com a gente, né? Juliano. Ó, acertei? É! Vamos fingir que acertou. Tô brincando. Tá bom? Acertou sim. Vamos, vamos! Ó, ele vem aí. O fenômeno! Quem é? No festão da tua Rádio Cristal, em outubro. Mas

0: Maravilha, hein? Essa não vai faltar, não. Cleitão, vem aí. É, no festão de 75 anos da tua Rádio Cristã. Compra, pega logo o teu ingresso, já adquira o teu pra não perder. Boa tarde, Fátima Góes aí, divulgando a resposta com a gente aqui, certo? Ó, já os números da loteria. Fica ligadão aí, tá bom? Ó, quem mais aqui? E aí, amigão? Fala lá, diga.
1: Ô, Márcio, agora não tô lembrando ali como é que chama aquele negócio lá quando duas pessoas vão no quarto lá e um fica por cima do outro.
0: Ué?
1: Tu não sabe me dizer?
0: Ué, eu estou fora dessa.
1: Me lembrei. É beliche, né?
0: Ah, bom. Beliche, eu tava até assustado aí com o que tu ia falar. Ai, ai, ai. Não me assusta, homem, desse jeito. É? Vai com calma que é apenas sexta-feira. Tá bom, boa. Mais boa essa dele aí. É, isso aí. Tá certo, amigão. Pá, eu tava aqui já com os olhos regalados aqui. O que ele vai responder aí? Vamos que vamos. É sexta-feira no climão da tua rádio. Ó, tem aqui o Jorge, né? Valeu, Valdeir aí. O Jorge aí, Valdeir que contou essa piadinha boa aí. É. Tá certo? Valeu. Quem mais aqui? O Ronaldo tá mandando pra quem? Pra Zenaide. Tá de aniversário hoje. Parabéns. Muitos anos mais. Quem tá apaixonado é o Jorge. Alô, Jorge. O Jorge tá com amor incrível e total. E ele quer fazer uma trilha especial pra esse amor ficar cada vez mais forte, ó. Como é que é, Zé Neto?

0: Obrigado, Felipe Araújo.
1: Valeu, Henrique Juliano.
0: Que Deus abençoe muito você, viu?
2: Prazer estar fazendo parte desse projeto do seu sonho, tá, meu filho?
3: Muito obrigado. Ah, Felipe Araújo é o grande sucesso do Mano, né? O irmãozão aí do Cristiano Araújo. Com essa aí, o guria, hein? Mas fez o destaque total do Brasil na época. É, grande. Felipe Araújo. Quem é que tá mandando aqui a resposta da nossa charadinha? Elaine. Tá dizendo que é tal resposta. Valeu. Brigadão. Daqui a pouquinho a gente volta. Fica ligado aí.
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3: 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Certo? Isso aí. Vamos que vamos aqui na nossa programação. Quem ainda? Tem o Juliano mandando aí pra todo mundo. Ó, assim, ó. Aqui na nossa programação. É, tudo de bom e do melhor é o máximo. Aqui é 100.5. Pra não ficar sem nada, liga nessa. É isso aí. Pra ficar 100.5% preparadíssimo pro final de semana. Ok? É, Juliane e também Jefferson. Ó. 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Certo? 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

0: 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Quem mais que tá mandando aqui? É o Fábio. Tá bom? Fica ligado aí que já já a gente volta.
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13: 2:53.
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15: 22 graus.
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0: Pois é, então é. Se não é aqui, não vai ser em outro lugar, porque igual essa aqui, não tem. Claro que não. Ó, tem aqui a Stephanie, que tá mandando aí pra todo mundo. Valeu, Stephanie. É, também tem aqui quem? Silvano, é. Aqui, ó, o Wilton também tá com a gente, acertando a nossa charadinha, é. Aqui, ó, também tem a Vilma, tá mandando aí pro Edson Filhote, completando 25 anos hoje. Parabéns e muitos anos mais. É, isso. Também aqui, ó, o Flaviano para Jéssica, tá bom? A sua prima que veio, sabe de onde? Veio lá das Paraíba, atravessou o Brasilzão todo, tá visitando aí, tá de férias, isso. E tá bom? É, vamos aproveitar, porque as férias começam, demoram para começar, mas terminam muito rápido. É bem isso, né? Quando tu vê... Tá no primeiro dia de férias, aí tu dorme no outro dia, tu já tá no penúltimo dia das férias. É, pois é, acontece, né? Isso aí. Ó, Silvani, tá mandando pra quem aí? Pra todo mundo. Vamos lá que tem notícias da hora chegando pra você aí.
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3: A Agência Nacional do Petróleo, Gás Natural e Biocombustíveis, pedindo ações urgentes diante de relatos de restrições e atrasos na entrega de óleo diesel aos produtores rurais gaúchos. Na cidade, o cenário é de cautela. O governo federal tem segurado o preço por meio de subvenções. A mais recente é de R$ 1,00 por litro de diesel para condutores e importadores. O presidente da Federação dos Caminhoneiros Autônomos do Rio Grande do Sul, André Luiz Costa, diz, no entanto, ainda ser muito cedo para determinar uma mudança de comportamento dos profissionais relacionado ao diesel no ambiente do transporte. Fato é que, segundo ele, há sim um cenário de instabilidade global que pode reverberar de alguma maneira no setor. A Polícia Civil e o Ministério Público encontraram na manhã desta sexta-feira uma espécie de passagem secreta entre 2 imóveis ligados a Milton Leite durante buscas em Sorocaba, no interior paulista, para tentar prender o ex-vereador e ex-presidente da Câmara Municipal de São Paulo. De acordo com as autoridades, uma casa pertence ao assessor do ex-parlamentar e a outra residência seria do próprio Milton. Diante do que os investigadores encontraram, eles suspeitam que o político possa ter estado em alguma das residências. Quem cultiva a gratidão é capaz de realizar sonhos que parecem inalcançáveis. 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A agência que regula medicamentos nos Estados Unidos aprovou o EasenBuild, primeira terapia voltada diretamente ao músculo em pacientes com atrofia muscular espinhal. Em um estudo com quase 200 pacientes, quem usou o novo remédio junto com o tratamento já existente ganhou função motora, enquanto quem seguiu só com a terapia atual perdeu função ao longo de 1 ano. O efeito colateral conhecido desses medicamentos é a perda de massa muscular junto com a gordura. E resultados preliminares de um estudo combinado, o remédio da Scholar Rock com a tirzepatida mostraram que essa perda pode ser bem menor. 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

mais uma aí das fatais, letais e legais aí do momento. Banda essa, participação dele, do Negão. Ó, o Flávio tá dizendo, Márcio 10, toca uma das tuas aí. Tá aqui, ó.

0: 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Ela, Shania Twain. Ó, respeita nós, hein? Que nós somos dessa época aqui, ó.
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0: Lembra dessa época, Ivo?
2: Ai, eu lembro.
0: Eu dizia para minhas filhas, vocês não vão dançar essas músicas. Vai ser um desgosto pro vô.
3: Não!

0: em alta. Quem mais que tá mandando alôzão aí? A Silvane. É, a Silvane tá mandando especial, ó, pro Rodrigão aí. Vamos lá que tem mais aqui na nossa programação, ó. Eles vêm aí. 75 anos da tua Rádio Cristal no Marciano Brum. Vamos lá fazer um festão total.
1: Fica

0: Me ama agora ou nunca mais. Porque eu sou um cara assim, ó. Ou tu me ama ou tu me odeia. Espero que a primeira opção, né? Tá certo? Vamos aqui, é? Curtindo a melhor sexta aí do seu, do meu, do nosso rádio. Aí na tua rádio, Cristal. E como é que estamos? Nós estamos daquele modo, né? Hard. É isso aí. Temos que ficar preparadíssimo, quentíssimo pro final de semana que tá vindo aí. Diz que é pra dar uma chuvinha domingo. Tomara que seja domingo, depois da meia-noite. De madrugada, daí pode chover. Nós não vamos estar tudo dormindo. Que não seja temporal, para não acordar nós no susto. Tá certo? Vamos que vamos por aqui, ó! Tá 10, isso aí. Ó, a Pamela tá mandando pra quem? Pro Rosinaldo. Tá de aniversário, hein? Parabéns, muitos anos. Mais certíssimo. Quem ainda? A Geisiane tá acertando aí a nossa charadinha. Combinado, então. Ó, a partir das 16h, vai ter por aqui, ó. Te prepara. Só modão.
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0: É nóis, daqui a pouquinho, hein? É o melhor do sertanejaço. Alô, Valdomiro, também tá com a gente por aqui. Valeu, amigão. É, tá dizendo que a resposta da charadinha é tal. Então tá bom, dá o volumão, ó, porque...
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0: É, sextou no melhor climaço. Quem mais aqui? Ó, o Luan... Ô Luan, tá mandando pra Dona Vera, a sua tia aí, que tá de aniversário. Vamos lá, que tem mais, hein? Nossa sonzeira. Ó, a nova deles aqui na tua rádio, ó. A nova é assim.
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0: Ó,
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0: No vocal dele, Cris, agora do San Marino.

0: Uau, isso aí, estamos aqui de novo, mais uma vez. Ó, Daisy, né, Daisy tá mandando aí pro Flávio, com todo o amorzão do mundo, certo? Fica ligado aí, que a gente já volta por aqui na 100.5, bem maravilhoso, legal, aí para você, ok? Ô, Janete, tá acertando a nossa charadinha, só ficar aí bem plugada no melhor sonsaço da tua rádio Cristal, ok? Fica aí!
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4: 3:28.
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6: 22 graus.
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6: 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Já estamos de volta aí. Quem está participando com a gente? A Leonira está participando aí da charada. Eu estou perguntando, ó, é o seguinte, aqui, ó, a pergunta é especial aqui da nossa tarde, tá certo? Combinado por aqui, ó. Vamos lá, a charadinha aí também para o Everson, dizendo isso. Tá bom? Maravilha. Vamos lá, que a nossa charadinha que tá rolando por aqui é a seguinte, ó. Aqui, ó. Presta atenção. Tem 8 letras. Tem 8 letras. Tá bom? E é de falar. Tem 8 letras e é de falar. Tá bom? Então vamos lá, participe com a gente aí na nossa programação. Alô, Deise, manda uma bem bonita pro meu vô, o seu Jefferson, né, que tá de aniversário hoje, 70 anos. Oh, idade bonitaça. Então aqui, programa mais animado, alegre e divertido das tardes, pra Soledade, toda a região, mundo afora. Como é que é?

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2: Se liga aí na nossa programação, beleza? Fica aí, fica aí. Tá bom? Que a gente já volta aí, aqui na nossa programação, ok? Brigadão aí, certo? Calma aí que nós já vamos fazer um intervalo comercial aqui. Peraí que dá uma misturada aqui. Agora vamos se achar certinho aqui. Ó, vai! Ué, não foi? Mas por quê? Tem que ter um áudio ali. Eu salvei. Ah, agora sim, agora sim. Tem que apertar o botão certo, né, Marcelo?

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3: 3:43.
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5: 22 graus.
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Já estamos de volta aí, se eu não ligar o microfone, ninguém vai ouvir eu falar nada. Ei, vamos lá dar um descontinho que é sexta-feira, né? Nós estamos tudo espiroqueado pro final de semana. Estamos tudo já com o pé lá, né? Isso. Valeu! Quem é que manda aqui? Sextou uma música bem bonita para nós. Marley, Memória Nassa. E o Nini. Tchululu, né, Nenê? É isso aí. Curtindo o Tio 10 aí. O nosso Vini, Nini, né? Isso. Né? O nosso Neneco. É uma figuraça, o Neneco. Né? Isso aí. Ó, tem aqui também a participação da Rosane. Tá mandando pra quem aí? Tá mandando pra todo mundo. Certíssimo. Ó, Daniele também acertando aí a nossa charadaça, aí da tarde, charadinha especial, pertinho das 5, eu vou fazer o sorteio de um brinde da semana, tá bom? É só ficar ligado aí e aqui na nossa programação. Vamos lá, vamos lá. Ó, aí Morena, aí Marley, minha deusa diva, essa daquela, hein, pra tocar lá no fundo.

É, essa guria aí, a voz muito parecida com a Marília Mendonça, né? Mas não é, é a Evelyn Duarte. E o Jefferson Moraes aí, deixaria tudo. Que versão zação linda, pra você que merece. Só o melhor, aqui na tua rádio, Cristal, dá volumão aí. 9 para as 4.

0: Tchan, tchan, tchan. O Neto perguntou pro vô. Ô, vô, que o senhor gosta mais da sexta-feira?
1: Ai, o que eu gosto mais? Eu gosto das 18 horas.
0: Ué, por quê, vô?
1: Não, porque daí já tá na hora de ir embora. Encerrar logo essa semana que não tem jeito de acabar, né?
0: Isso aí. Vamos que vamos. Aqui na tua rádio. Ó, Vera, tá mandando pra quem? A Vera tá mandando aí pra todo mundo. Tem uma da Lauana Prado? Tem sim, ó. Vamos lá, se ligar que tá chegando aí muito mais pra você, ó. Aí, Lauana! Essa sabe muito! A voz marcante da Lauana!

0: pessoal e comunitária em relação ao planeta. 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
5: 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Em 2022, a população com deficiência no Rio Grande do Sul foi estimada em 771 mil pessoas de 2 anos ou mais de idade, o que corresponde a 7,2% da população no mesmo recorte de idade. No Brasil, a distribuição é de 7,3%. Os dados são do estudo Pessoas com Deficiência e Desigualdades Sociais no Brasil, divulgado pelo IBGE com base no Censo Demográfico 2022. O perfil é mais feminino que masculino, com maior incidência em pessoas pretas, pardas e amarelas. Entre brancas e indígenas, os índices foram de 7,1% e 7%. Entre homens brancos, a taxa foi de 6,2%. Entre mulheres pretas ou pardas, de 8,7%. O IBGE considera pessoas com deficiência aquelas com 2 anos ou mais que têm muita dificuldade ou não conseguem, de modo algum, realizar ao menos uma das funções investigadas: enxergar, ouvir, caminhar ou subir degraus, pegar objetos pequenos e funções mentais. Os dados do Censo Demográfico 2022 não são comparáveis aos da PNAD Contínua e da PNS por diferenças metodológicas. O presidente Luiz Inácio Lula da Silva afirmou nesta sexta-feira que não aceita a classificação feita pelos Estados Unidos do PCC e do CV como organizações terroristas. Em discurso, o candidato do PT à reeleição disse que terrorismo foi o 8 de janeiro e o planejamento de assassinato de autoridades no contexto da trama golpista. O presidente deu as declarações ao participar de um evento de apresentação de ações integradas de segurança pública no Rio de Janeiro, onde cumpre agenda nesta sexta. Ainda em relação a Donald Trump, Lula afirmou que o norte-americano tem interesse em recursos minerais brasileiros e que o Brasil precisa ampliar investimentos na segurança nacional. Não coloque limites em seus sonhos, coloque fé. 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Um terremoto de magnitude 4,8 atingiu na sexta-feira a região metropolitana do Chile, onde fica a capital Santiago, informou o Centro Sismológico Euromediterrâneo. O tremor, ocorrido a uma profundidade de 98 quilômetros, teve sua magnitude rebaixada em relação à estimativa inicial de 5,2, segundo a EMSC. O epicentro do tremor foi a 33 quilômetros da capital do país, no conjunto habitacional Vila Presidente Frei. Não houve registros de mortos, feridos ou danos à infraestrutura até a última atualização. Também não há risco de tsunami. 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

0: É, fica atento, fica ligado aí. Daqui a pouquinho vai ter por aqui, ó, é o sertanejão maravilhosaço da tua rádio Cristal. Só fica aí com a gente, tamo assim, ó.
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12: 4 horas e 12 minutos.
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13: 22 graus. 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
1: Já estamos por aqui, chegando com tudo, para encerrar, para acabar, para fechar e concluir mais uma semana. Ó, quem é que tá participando com a gente, né? A Isolda, Arlete também, Bruna, ó, boa tarde, tudo certo? Por enquanto, sim, que continue assim, né? Não queremos imprevistos ruins e azedos e ardidos, tá bom? É o Roger de Mormaço, tá respondendo aí a nossa charadinha. Valeu, amigão. Tudo legal aí. Tá certo que continue assim, que assim tá bem bonito, tá bem agradável, né? E a Ana aqui tá mandando a resposta da charadinha. Tudo bem. Valeu, Ana. Brigadão aí, guria. Tem mais. Boa tarde, a resposta da charadinha aí. A Sandriele Loss, do Pantão da Boa União. Vamos lá, que vai começar a partir de agora aí aquelas sertanejas mais bem escolhidas. E é só filé, só nata, só melzinho pro amor. Isso aí, né? E vamos que vamos. Aqui na nossa programação, tá chegando é Paixão Sertaneja Incrível!

É, mundão! É nós com pura emoção por aqui e abrindo o paixão de hoje. Eles, aí ó, Henrique e Juliano. Dá um volumão bom aí!

0: hoje.
1: Foi só pra começar, imagina o resto. Tá ok? Seja bem-vindo, bem-vinda aí na programação mais... aquela, hein? Que emociona e entusiasma, apaixona e você se liga sempre na 100.5. Ô, Gilbertão, manda alô aí pra minha esposa, a Vera. Eu tenho que mandar uma música pra ela, Márcio 10. Se não mandar, eu tô ferrado.
2: Aí deu ruim pra mim. E pra piorar,
1: tá tocando os modão. Tá tocando os modão aqui, né? No Paixão Sertaneja da tua Rádio Cristal. E o Neto perguntou pro vô: ô vô, que o senhor mais gosta do final de semana?
3: Ah, eu gosto de muitas coisas. A única coisa que eu não gosto é quando me convido pra assistir o jogo do Grêmio. Bah, e não dá pra querer, né? Aí é um estresse atrás do outro. Bah, acaba com o final de semana de qualquer um.
1: Pode ser que agora com o Renato dê uma melhorada.
3: É, o Renato é técnico, não é milagreiro, né? É um baita técnico, mas não faz mágica, né?
1: Isso aí. Não, mas tirando o TT, aí o time já começa a ficar bom já. Tá certo. Vamos que vamos aí. Beleza? Ó, e falar em jogo, domingo vai ter o jogo do Grêmio aí, que é domingo 11 da manhã, né? A tua Rádio Cristal aí vai transmitir, certo? Pode ficar tranquilo aí que vai ter o tricolor dos Pampas aqui a partir das 11, hein? Certo? É o Paixão Arte Sertaneja.

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2: É, deixa comigo que eu toco mesmo. Eu não mando recado. Eu chego e aperto aquele play incrível. É, da tua Rádio Cristal. Ó, no sertanejão tá com a gente aí o Juliano. Valeu, Juliano. Né? Tá mandando aí pra todo mundo. Quem mais aqui? Também tem o Everson. Bota meu nome aí no sorteio, Márcio 10. Quem sabe eu levo essa semana aí. Tá bom? Ó, quem mais? Também tem aqui o Rafael. Ó os piás aí, os gurizões, ó. Ó a gurizada. Ó os meninos aí. É, os discípulos de Milionário e Zé Rico. Se liga aí, ó. Ó. Sente a força dos guris aí. Essa hora o Zé Rico tá aplaudindo lá onde ele estiver. Thalys e Thiago, olha os guris aí. Ressurreição.

e Thiago. Dá pra dizer, milionário Zé Rico, jovens. Os meninos aí. Ó a versatilidade dessa dupla aí, ó. Sente aí, ó. Ó. Os guris são bons, hein?

0: E para não deixar dúvida nenhuma de que os guris sabem do que estão cantando, que estão fazendo aí, ó.
1: Ó. Nos dá prazer.
0: Presta atenção aí.
1: E é o que faz a vida ser mais bonita. Por isso, não se deixe gravar na agenda rabiscada.
0: Milionários é rico. 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
1: Na mente e na vida.

desincorporado, né, milionário Zé Rico? É. Elogiados pela grande crítica do sertanejo, hein? Quem esqueceu não chora. E não é imitar, isso é cantar. Se liga aí na tua rádio Cristal. Quem é que tá mandando aí com a gente? Né? Tem a Denise mandando aí pra todo mundo. Valeu, Denise. Brigadão. Márcio. Guilherme Santiago manda aí. Valeu, Valdeir. Abraço, amigão. Guilherme Santiago, vamos ver o que, que eu acho deles aqui. Tá bom? Alguma deve ter. Também se não tiver aqui, eu vou xingar o computador. Tem que ter Guilherme Santiago, né, computador? É isso aí. Beleza? Se não tiver, eu vou deixar o computador de castigo. Tá certo? Vamos lá aqui, ó. Tem quem mais? A Juliane tá mandando aí pra todo mundo. Valeu! Obrigado aí, Juliane. Certo? Ah, essa aqui é show, ó. Pá! Dá um volumão aí. Vai espantar as coisas ruins da semana. E ó o quê? E olha eu...

que lindo, né? Todo mundo lá pro Marciano Bruno, então. Ó, não vai poder perder, não. Preparando um festão daqueles, hein? Rigo Produções e a tua rádio.

0: efeitos para acabar com qualquer defeito aí. Ô, oh, Cristiano Araújo, saudades desse cara. O galã era o Cristiano Araújo, hein? Bah, faleceu, nos deixou, né? No auge da carreira. É tipo a Marília, né? Marília Mendonça. Né? Grandes nomes que a gente jamais vai esquecer. Nem querendo a gente consegue esquecer, né? Ó, daqui a pouquinho, falando na Marília, eu vou tocar uma dela. Daqui a pouquinho, aí, já vou preparar aqui, certo? Fica aí bem ligado com a gente, ok? Combinado? Essa aqui eu vou tocar daqui a pouquinho, ó.
1: Pense em você.
0: Vai, Marília!
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0: Vai deixando. Ah, música bonita demais, né?

0: aquela carne, tudo mais, é. Tá certo? Lá tem, hein? 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Eu gosto de chocolate preto. Pra mim, chocolate branco não existe. Ela não é, vô. Claro que não, isso é uma invenção que inventaram bem, bem dizer assim que é chocolate branco. Isso não existe. É a mesma coisa de dizer assim, ó, que 6 é meia dúzia. Não, 6 é 6 e meia dúzia é meia dúzia. 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
1: 4 horas e 52 minutos.

0: 21 graus.
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10: Ei, quer fazer o teu negócio crescer? Quer fazer, hein? Quer vender mais? Vai ter que anunciar no lugar certo, né, vô? É claro, o cara vai dizer, mas não tô vendendo nada. Mas também, deixa de ser burro. Tu tá anunciando na rádio errada. Tem que anunciar aqui, ó. Presta atenção aí, meu neto. Ó.
12: Você quer vender mais?

Sentiu o poderio? É isso aí. Ó, estamos aqui, a Vera tá mandando aí pra todo mundo. Valeu, Vera! Obrigado, guria! Tá na hora dela! Ô, Marília! Já quando ela dá uma visitadinha boa em, na nossa sintonia, né? Na 100.5. Aí o coração fica 100.5.

0: Marília, eu tenho que dar bye, eu tenho que dar tchau. Ó, quem leva o brindezão da semana? A Vera Lúcia Guimarães. Vera Lúcia Guimarães aí faturou. Valeu! Participa você sempre que vai ter brindes aí presente pela sua linda audiência.
1: E aí, qual é a
0: valeu,
1: tua?
0: Valeu!
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9: 5 horas. 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Vamos às informações da central de conteúdo da tua rádio.
10: Lagoa Vermelha conheceu na manhã desta sexta-feira as 10 músicas selecionadas a nível local do 4º Festival da Canção Nativista. Em primeiro lugar, letra de Jair Rodrigues de Oliveira e melodia de Eric Fialho. Em segundo lugar, letra de Thalisson Nathaniel Vigo Vieira e Gustavo Neto e a melodia de Gustavo Neto. Em terceiro lugar, letra e melodia de Thalisson Nathaniel Vigo Vieira. Em quarto lugar, letra de Mário Henrique de Almeida e Juliano Diogo e a melodia de Mário Henrique de Almeida e Vinícius Bianchini. Em quinto lugar, ficou a letra de João Tadeu Soares da Silva e uma melodia de Gabriel Gariba. Em sexto lugar, letra e melodia de Eric Fialho. Em sétimo lugar, letra de Lauro Teodoro e Bete Novakowski. Melodia de Edu Novakowski e Guilherme Bragagnolo. Em oitavo lugar, ficou a letra de João Tadeu Soares da Silva e melodia dia de Edivânio Fabrício Belmude Vieira. Em nono lugar, letra de Wilson Ronaldo Ferreira e melodia de Carlos Ariel de Bona. E em décimo lugar, a escolhida foi letra de Alessandro Militerno e melodia de Vinícius Bianchini e Giovanni Traim. O evento acontece dias 5, 6 e 7 de novembro no Parque de Exposições Érico Lourenço de Lima. Da tua rádio Cacique de Lagoa Vermelha, Daniel Carvalho.
11: 3 pessoas com trajetórias dedicadas à preservação das tradições da história e da cultura gaúcha foram homenageadas nesta quinta-feira durante a programação dos Festejos Farroupilhas de 2026. A solenidade de entrega da Comenda Araucária ocorreu no CTG Porteira do Rio Grande. Receberam a homenagem Maria Hilda Pinto Dengo, José Pedro Vanás e Raul de Vargas Vieira, reconhecidos pela contribuição ao tradicionalismo e à preservação da memória cultural do município e da região. Da tua Rádio Fátima de Vacaria, Júlia Rodrigues.
12: Na região de Veranópolis, quem chega a Nova Prata já encontra uma nova composição visual nos dois pórticos de acesso ao município. Os espaços passaram por serviços de limpeza e pintura concluídos nesta semana, com o objetivo de valorizar as entradas da cidade e reforçar elementos da identidade local. A revitalização preservou os painéis esculpidos em basalto, com a limpeza e o destaque dos desenhos e detalhes naturais da pedra. A nova composição também utiliza as cores verde, vermelho e tons claros, criando uma identidade visual mais integrada. Os pórticos fazem referência ao título de Nova Prata como capital nacional do basalto. No acesso sul, os elementos remetem ao trabalho nas pedreiras e à extração da pedra. Já no acesso norte, a estrutura representa uma construção relacionada à utilização do basalto. Da tua Rádio Veranense, de Veranópolis, Monique Ziliotto.
13: E a CBF está eliminada da Copa RS de Futsal. Ontem à noite, a equipe laranja foi derrotada pelo Passo Fundo pelo placar de 4-0 no norte do estado. Agora, as atenções se voltam para a Copa LNF, competição na qual a CBF está na semifinal. Nesta próxima terça-feira, o time joga em Dourados, no Mato Grosso do Sul, diante do Juventude, em jogo único. E no outro sábado, dia 26, tem o jogo de ida da segunda fase da Liga Nacional de Futsal contra o Umuarama, no norte do Paraná. Da tua Rádio Garibaldi, João Paulo De Luca.
14: A Secretaria Municipal de Obras está executando um conjunto de intervenções na rede de drenagem pluvial em dois bairros da Zona Leste de Caxias do Sul. Os serviços ocorrem nos bairros Cruzeiro e Diamantino, e tem como objetivo corrigir trechos da infraestrutura, realizar conexões e melhorar o funcionamento do sistema de escoamento das águas pluviais. No bairro Cruzeiro, os trabalhos são realizados na rua 1º de Maio, na esquina com a rua Arturos. Já no bairro Diamantino, a intervenção ocorre na rua João Alberto D'Ambros. As duas intervenções fazem parte das ações de manutenção e recuperação da infraestrutura de drenagem, realizadas pela Secretaria Municipal de Obras em diferentes pontos do município. Os serviços são executados conforme as necessidades identificadas em cada local, com intervenções direcionadas à correção e ao aprimoramento das redes existentes. Da tua Rádio São Francisco de Caxias do Sul, Luan Varela.
15: Na região de Marau, destaque para a licitação do Departamento Nacional de Infraestrutura e Transportes, que recebeu 11 propostas para a elaboração de estudos e projetos de engenharia visando a duplicação de 39 quilômetros da BR-285, entre Passo Fundo e Carazinho. 8 empresas continuam no certame, com valores que variam de R$4.900.000 até R$6.500.000. A escolha vai considerar a capacidade técnica das concorrentes para além do menor preço apresentado. O investimento previsto pelo órgão federal é de R$6.555.000 para o trecho entre os quilômetros 304 e 343, com prazo de 18 meses para a conclusão dos projetos. A rodovia registra fluxo diário superior a 10 mil veículos, que tende a aumentar com as operações da futura usina de etanol da BH na região. Da tua Rádio Alvorada de Marau, Eduardo Serri.
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2: Fala aí, gauchada amiga, 17:07, 21 graus a temperatura no Centrão de Soledade. Depois da boa comunicação do Márcio Dessa, nós vamos chegando a partir de agora com a marca campeira desse Rio Grande. É, o programa Te Aproxega até as 19 horas com Gustavo Moraes aqui na tua Rádio Cristal. Pra ti que tá trabalhando, um bom final de expediente. Pra você que tá em casa, já vou te convidando, portanto, pra cevar um mate. É, e pra você que vai nos levando de carona no carro, no caminhão, no ônibus da cidade, obrigado e meio pela companhia. 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Vai ligando e participando no 3381-9100, também no 992-22-9878. Tu manda a tua mensagem pedindo a tua música. Por aqui no estúdio da tua rádio, vamos palmeando o porongo, vamos tomando um mate bem cevado, né? Espero que vocês também por casa estejam também cevando um mate. Vamos chegando com o grupo Bate Coxa, nossos amigos da cidade de Itapejara. Olha aí, 21 graus a temperatura, gente.

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6: Fala aí, gauchada amiga. Vamos retornando ao vivaço aí com a boa música campeira do Rio Grande. O Tia Prochega aqui na tua rádio. 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

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Mandar um abraço à gauchada lá na Fortaleza dos Valos. Isso mesmo, um abraço, doutor Vinícius Maldaner. Vai sempre ligado com a gente, mas que honra e alegria saber que estamos também lá pela Fortaleza dos Valos. Um abraço, tio Vini, baita laçador de rodeio, e foi buscar, né, tio? Foi buscar a sua filha a cavalo na escola. Ô, tio Vini Maldani, se vai repontando a tradição dessa nossa pátria gaúcha. Um abraço, tio Luiz Maldaner, toda a família, meu amigo Afonso, né, gurizada mais pro lado da selva. Lá na selva também, seu João Pedro Majone, aí de ouvido ligado com a gente na programação campeira da tua Rádio Cristal. Vamos chegando com esta marca nova do povo lá do Ijuí, nossos amigos dos Quatro Gaudérios. A Doma de um Amor Perfeito na programação campeira e altaneira desta pátria. Um abraço, Vini. Prazer, parceiro.

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1: 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Faltou mandar um abraço aqui, né, dona Jéssica, tá lá, ela e o Vinícius também, a dona Maria Anitta, esta que foi, né, de a cavalo pra escola. Grande abraço, esta gauchada, portanto, que vão estar com a gente lá no Sarandi. É, daqui uns dias tem festa campeira e a festa é boa, uma barbaridade. Obrigado, Vini, pra vocês vem chegando também, Garotos de Ouro, Ritual Crioulo do Domingo de Carreira, tchê.

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Pra matar a saudade do gaiteiro da Santo Ângelo. Isto mesmo, a marca Esquilador. Esta aqui foi uma das últimas do Luiz Carlos Borges também, aí que nós vamos trazendo direto do baú da musicalidade campeira.

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3: Fala aí, gauchada amiga, pra Rosemari Confecções e Calçados, nós vamos felicitando, mandando aquele abração pro pessoal que tá de aniversário hoje, dia 18 de setembro. Aniversário da Ana Paula da Silva também, Diane Beatriz Lang, aniversário do Elton Clair dos Santos também, Enilde Vieira Vaz, no Centro de Soledade, também lá no bairro Missões, a Francisca Portela dos Santos, Helena da Silva Garcia também, lá em Gramado, né? Isair Ferreira Quinop também, um abraço pro pessoal de Ibirapuitã, na Fontoura Xavier, e aniversário do Jair Antônio Mazei. Também quem vai de aniversário hoje, Janete da Rosa, também João Carlos Costa da Silva, João Nunes de Lima, lá no Lagoão. Também quem vai de aniversário hoje, Jussara Maria Cato da Artora, em Ibirapuitã, Leomara em Fontoura Xavier, também Leomara Pereira dos Santos, Margarete da Silva Oliveira, no bairro Botucaraí. Tem festa no bairro Expedicionário, Maria do Carmo Costa Flores, Maria Edith Amarante Borges, no bairro Ipiranga, Mariana Silveira, no Centro de Soledade, também Mariane de Lourdes Garcia Bertotti, no bairro Expedicionário, Marileia Foleto, tá de parabéns também, né, dona Marisa dos Santos, também quem vai comemorando hoje é Marlene Vaz de Souza, Rosane Lopes, no bairro Expedicionário, também Rosmarie Santana de Vasconcelos, quem vai de aniversário também é Seloíra Aparecida França Pereira, também Tânia Fulmer, no Mormaço, tem aniversário também na casa do Telmo Pagnussati, também a Vera Lúcia Pedroso Portela, na Fontoura Xavier, também dia 18 é dia da Viviane Moraes dos Santos Ottoni. Quem vai mexendo no calendário da vida, também Adriana Dorigon Albuquerque, Cristiano Garcia Almeida, também Enilda Franz em Barros Cassal, Genesi dos Santos também lá no Barros Cassal, no Mormaço, quem faz aniversário, Everaldo Áustria Kummer, também Iracida Rosa lá na Boa União, um abraço Luiz Henrique de Almeida da Silva na Ipiranga de aniversário, Maico André Portela de Lima, lá pras bandas Arraia da Pedra, também Mariane Arcari, tá de aniversário também, a Marley de Moura, na em Fontoura Xavier, Manuela Pérez dos Santos, o Paulo da Silva Oliveira, portanto, para Rosemari Confecções e Calçados, nós vamos mandando um abraço bem apertado ao pessoal que faz aniversário hoje, dia 18 de setembro.
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1: 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Alô?

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2: Fala aí, gauchada buena, 17:41. É, estou mesmo, 21 graus segue a temperatura no coração da centenária Soledade. Lembrando, né, tia, hoje tem a margem São Bento novamente, CTG Herança Crioula, fazendo uma baita festa mais uma vez na Semana Farroupilha. E parabéns todas as entidades de Soledade aí, né, o óleo em quesito de receptividade, servir também o pessoal aí, então todos é parabéns, né. Por aqui nós vamos seguindo a programação, campeira desta pátria gaúcha e sempre com a gente Calcários de Biase. 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

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Lá no Altos do bairro Fontes, vão lidando com o chimarrão, a gurizada lá no galpão do Adilson Ramos. Um abraço, meu amigo Robson. Tá por lá mateando também. Quero mandar um abraço o Guilherme e também o meu amigo Gustavo Ramos. Esse aí vai fazer parte do conjunto aí na próxima geração. E hoje tá convocado já pro Fandango de hoje de noite lá na Margem São Bento, né, Gustavinho? Nesta gauchada vamos trazendo o sucesso da Orquestra Fandangueira e esta serve no repertório, mais ou menos assim, cantando e contando a história do cavalo alazão, né, gente?

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6: 5:51.
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8: 21 graus.
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0: Tá aí, gauchada amiga. 17h55, vamos retornando ao vivaço aí com a baita programação da tua rádio, que começa de manhã cedo, né? No Cantado Galo, aí o seu Cláudio Schmidt e o Igor Binotto, a partir das 5 horas, já vão começando os trabalhos. Depois o Paulinho Paes também vai fazendo baita apresentação aí no Temática, na tua rádio. Na parte da tarde tem a parte do esporte, né? E depois o Márcio Dez assume a tribuna, aí falando, portanto, a máquina sonora com a gente. Depois nós chegamos pro arremate da programação das 17 às 19, né? Com o Teatro Chega aqui na tua rádio. Obrigado e-mail, sempre pela companhia de todos vocês, né? Um abraço pro meu amigo João Lima, diz que agora deu tempo de fazer um mate bem topetudo. Um abraço a gauchada lá no CTG Argemiro Martins Pinto, né? A festa é graúda também, né, tia? Falando em festa e CTG, é, um abraço pessoal também no Querência do Botucaraí. Grande abraço pro meu amigo Nélio Lando e toda a gauchada que vão fazendo também uma grande semana farroupilha lá no Querência do Botucaraí. Já estão pegados no serviço lá, né, gente? Para esta gauchada altaneira, nós vamos trazendo esta marca com a Orquestra Fandangueira do Rio Grande, para matar a saudade, né, do Gildinho. Vamos trazendo, portanto, esta marca Tampa e Legenda, aqui no Teatro Chega.
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2: Chegamos ao final de mais uma tarde. Convidamos a vocês, irmãos e irmãs, para um momento de reflexão, um momento de paz. Hoje a nossa mensagem vem da primeira carta de São Paulo a Timóteo, que diz: quero, pois, que os homens orem em todo lugar, levantando as mãos santas, sem ira nem discussões. Paulo faz um discurso acerca da verdadeira oração, que é mais do que palavras proferidas ou gestos externos. Ela se fundamenta na experiência de um Deus que deve transparecer em todos os momentos da vida. O testemunho de fé é verdadeira oração e é fundamentada no Cristo e no papel de mediador que ele assume ao se fazer humano e assumir para si a redenção de todos. Paulo se preocupa um pouco com a perseguição à fé. Por isso, ele insiste no valor de orar pelas autoridades, confiando que a intercessão diante de Deus vai ter influência em diminuir a perseguição e as dificuldades que eram impostas aos cristãos. Por isso, também o apelo à paz. Quero, pois, que os homens orem em todo lugar, levantando as mãos santas, sem ira nem discussões. Talvez nunca a oração tenha sido tão necessária quanto nos tempos atuais. Oração que transforma a vida e a realidade, que se materializa na caridade e no auxílio fraterno. Oração com ênfase em ação, que conduz a Deus e constrói o céu. Sem ira nem divisões, diz ele, sem perseguições ou violência. Um mundo de paz construído pela oração e pelo testemunho. Quando costumamos rezar em nossa vida? Somente nos momentos difíceis em que precisamos recorrer a Deus? Oração não é apenas pedido, mas também gratidão. E mais ainda, compromisso. Rezar é assumir para si um modelo de relacionamento com Deus, com base na confiança e na proximidade. É querer fazer parte de um projeto que dá sentido ao próprio caminhar. Rezar é experimentar o quanto estamos próximos de Deus, próximos de um Deus que nos ama incondicionalmente. Rezemos um instante. Ensina-nos a rezar, Senhor, de coração totalmente voltado a Ti. Rezar com nossas vidas, com nossas mãos, a construir em Teu reino. Queremos rezar com palavras que confortam e animam os irmãos, com gestos de acolhida, de misericórdia, e com um coração totalmente voltado a Ti. Que assim seja. E a vocês, irmãos e irmãs que agora me acompanham, que o Senhor da paz e do bem vos abençoe e vos guarde. Em nome do Pai, do Filho e do Espírito Santo. Amém.
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4: Olá,
3: Fala aí, gauchada amiga. Olha aí, 18 horas e 4 minutos, 20 graus a temperatura no Centrão de Soledade. Vamos chegando para mais uma hora de programação, trazendo a marca campeira desse Rio Grande. O Teapro chega no 100.5 do teu rádio. 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Né? 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Segue participando com a gente no 3381-9100, também no nosso WhatsApp campeiro, manda a tua mensagem que esta vem a galope, 99222-9878.

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2: Fala aí, gauchada amiga, 18:10, vamos, né, numa tarde agradável aqui na, no coração da Centenária Soledade. Muito obrigado a todos vocês pela companhia, pela audiência de sempre, também, né, os nossos patrocinadores neste horário. 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A marca campeira desse Rio Grande, isto mesmo, é a música regionalista desta pátria sulina que nós vamos trazendo em destaque e desta feita, né? Vamos trazendo esta marca, portanto, intitulada Alma Serrana. Alma Serrana.

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5: 6 horas e 21 minutos.

0: 20 graus.
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Falei, gauchada amiga, 18 horas 28 minutos. Que bom ter a tua companhia, que bom saber que você está ligado, sintonizado com a gente no 100.5 do teu rádio. Um abraço, dona Amélia, ligada sempre com a gente na programação. É isso mesmo, cuidando um pouquinho da saúde aí, tia Amélia. Mas que bom, né? Que bom ouvir a voz, que bom que fez a ligação. Obrigado e meio sempre pela companhia. Dona Shirley, também ligada, obrigado pela companhia. É isso mesmo, vamos homenageando, portanto, essas duas senhoritas. Vamos trazendo o João Luiz Correia para cantar a palco pra gente esta marca. É isso mesmo, esta eu vou deixar para vocês mesmo, né, tia? Prece, esta aqui, portanto, na programação Campeira do Rio Grande.

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0: Fala, gauchada amiga, vamos retornando ao vivaço aí com a boa música do Rio Grande, o Tia Proxega na tua Rádio Cristal. 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Vamos trazendo para vocês o resultado das loterias, portanto, papel e caneta na mão. Nós vamos, portanto, informando, né? Portanto, o resultado das loterias de hoje. Portanto, vamos chegando a partir de agora com o resultado, Gê.
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0: Quinto prêmio de hoje para Adonis Rede Integrada Banrisul, 4.506. O quarto prêmio, 7.242. Terceiro prêmio, 2.915. O segundo prêmio, 4.613. E o primeiro prêmio para Adonis Rede Integrada Banrisul, 4.748. 4748. Portanto, o primeiro prêmio da loteria.

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12: 6:41.
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14: 19 graus.
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24: Bom, nós estamos em frente da Delegacia de Polícia Regional do Interior, a DPRI, 24ª da Polícia Civil, onde fica o nosso delegado regional aqui em Soledade, e também destacando as informações do trânsito e segurança das últimas horas aqui de Soledade. Uma sexta-feira calma até o momento, sem ocorrências que passam, sem algumas ocorrências de trânsito e segurança registradas, apenas os fatos corriqueiros da Polícia Civil, percas de documentos, alguns extravios e também o policiamento ostensivo da nossa gloriosa Brigada Militar. Cabe destacar, Polícia Civil e Brigada Militar que foram homenageadas nessa semana farroupilha pela Ronda Crioula do CTG Marciano Brum. Hoje à noite, a Tua Rádio Cristal acompanha a nova patronagem que será eleita dessa entidade, mas também destacando aí os fatos que movimentam o estado. A Polícia Civil trabalha com hipótese de homicídio no caso de jovem desaparecido no litoral norte. O carro dela foi encontrado em um terreno abandonado. Um motorista de aplicativo suspeito de importunar sexualmente passageira foi preso em Canoas. E também temos aqui alguns dos destaques também, aí a movimentação da área da segurança hoje de manhã, a realização de uma reunião conjunta com o delegado regional, o delegado da delegacia de polícia, da DPPA e também da DRACO, assim como as brigadas militares da região e a PRF, trataram sobre os acertos das eleições 2026. O doutor José Pedro Guimarães, juiz de direito que mediou esta reunião, também contou com a participação do promotor de justiça, doutor Marcos Magalhães, que será o promotor eleitoral da nossa região, do cartório eleitoral, da Beatriz e toda a sua equipe, que estão fazendo as últimas tratativas para as eleições 2026, que acontece no dia 4 de outubro, primeira data, e caso passe para o segundo turno, no dia 25 de outubro, as novas eleições de segundo turno em 2026. São as informações de hoje, diretamente da Delegacia de Polícia Regional do Interior, a DPRI, 24ª de Soledade, João Gabriel Nunes para a tua Rádio Cristal. Julia.

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0: Aí, Chiquito e Bordoneio cantando pra gente na programação Campeira do Rio Grande, o Tia Prochega aqui na tua Rádio Cristal.
1: 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Levo a mão no sombreiro e atiro um beijo bem pra cima. E peço a bênção divina a todos os santos e santas, que abençoe esse trovelho e que perdoe minha ignorância.
0: Pai Gauchada amiga, 18 horas 57 minutos. Nós vamos chegando pro lado do arremate da nossa programação, agradecendo todos vocês pela companhia durante toda a semana. Tá certo, gente? Que Deus abençoe a todos. Né? Paz e bem. Fiquem todos com Deus, porque eu também vou com ele. Deixamos a saideira nesta Ave Maria Campeira com Mano Lima. O nosso compromisso de estarmos aqui na segunda-feira, na mesma esquina, com a mesma gaita e o mesmo gaiteiro. Paz e bem.

0: para cantar paz e amor. Senhor, abençoe meu canto, eu te peço por favor, para que meu verso consiga ter luz e felicidade, e neste resto de vida não cante mais a saudade.
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2: Ação integrada para o enfrentamento ao crime organizado no Rio de Janeiro.
3: Estratégia apresentada, aposta em inteligência e atuação coordenada para cortar a logística das organizações criminosas. Pablo Mundim.
4: Entre janeiro e setembro, 16 operações integradas no estado resultaram em mais de 3.300 prisões e na apreensão de quase 1.200 quilos de drogas.
2: Prova de vida é automática para quem comparecer às urnas.
3: Voto é uma das formas utilizadas pelo INSS para garantir a manutenção de pagamentos. Thaís de Araújo.
5: A medida faz parte de uma mudança no procedimento, que deixou de exigir que o aposentado se desloque a uma agência para a prova de vida.
2: A prova nacional docente será aplicada neste domingo em todo o país.
3: A avaliação pode ser usada em processos seletivos e concursos públicos para professores. Edinaldo Júnior.
6: A avaliação é destinada a concluintes de licenciaturas, graduados e profissionais da educação interessados em utilizar a nota em processos seletivos para a carreira docente.
2: Hoje, na apresentação da Voz do Brasil, Nazi Brum e Mariana Jungmann.
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2: Ações integradas para o enfrentamento ao crime organizado envolvem União, estados e municípios no Rio de Janeiro.
3: Hoje foram apresentadas ações que apostam em cooperação, inteligência e integração.
2: A ideia é trabalhar na proteção das rotas, retomar os territórios e retirar o poder econômico das organizações criminosas.
4: União, estado e município juntos no enfrentamento ao crime organizado no Rio de Janeiro. A estratégia apresentada nesta sexta-feira aposta em integração, inteligência e atuação coordenada para dificultar a circulação, o abastecimento e o financiamento das organizações criminosas. A atuação está organizada em três frentes. A primeira protege corredores logísticos estratégicos, com ações nas divisas do estado do Rio com São Paulo, Minas Gerais e Espírito Santo, além de áreas da cidade fluminense, como a Avenida Brasil, a Linha Vermelha e a Linha Amarela. A segunda apoia a recuperação de territórios e a terceira fortalece a segurança municipal. Uma estratégia de integração das forças nacionais e estaduais para combater o crime, disse o secretário nacional de Segurança Pública do Ministério da Justiça e Segurança Pública, Chico Lucas Veloso.
7: Integração entre forças federais, forças estaduais e forças municipais, integradas pela inteligência, tratando com firmeza o crime e respeitando o cidadão.
4: Os acordos de cooperação entre o Ministério da Justiça e o Estado do Rio têm vigência de 5 anos. Com o município, a parceria prevê a formação da Força Municipal, disse o ministro da Justiça e Segurança Pública, Wellington César Lima e Silva.
8: Se o crime se pretende organizado, o Estado tem que ser muito mais organizado. A mensagem tem que ser forte. E a mensagem forte é usar a integração junto com a inteligência e junto com todos os mecanismos modernos e tecnológicos que temos para combater o crime.
4: Entre janeiro e setembro, 16 operações integradas coordenadas pela Secretaria Nacional de Segurança Pública no estado resultaram em mais de 3.300 prisões e na apreensão de quase 1.200 quilos de drogas. Reportagem Pablo Mundim.
3: Esclarecer fake news envolvendo a reforma tributária.
2: E promover a capacitação de profissionais, gestores e da sociedade sobre o tema.
3: Esse é o objetivo de uma força-tarefa da Receita Federal junto a outros órgãos.
9: Em uma ação conjunta com o Conselho Federal de Contabilidade, o SEBRAE e a Federação Nacional das Empresas de Serviços Contábeis, a Receita Federal anunciou uma força-tarefa para esclarecer sobre a reforma tributária e o eventual surgimento de notícias falsas falsas, as fake news, no processo de implementação das novas regras. Entre as ações, está um treinamento gratuito sobre as mudanças da reforma. O curso é voltado principalmente para profissionais da área e gestores, mas pode ser acessado por qualquer cidadão que deseje entender as novas regras. O secretário da Receita Federal, Robson Barreirinhas, falou da importância dessa capacitação.
10: A gente sabe que tem muita desinformação nas redes sociais, muita gente promovendo desinformação. Olha, vai ser um desastre a reforma, olha o problema que você vai ter. A nossa orientação é que busque o profissional de contabilidade, acompanhe os nossos cursos, as nossas orientações. É um curso sistematizado, desde a orientação mais geral, mas até aquela mais aprofundada em relação aos lançamentos contábeis.
9: Durante todo o ano de 2026, está sendo realizada a fase de testes e adaptação operacional da reforma tributária. Entre 2027 e 2032, a reforma passará a ser implementada de forma gradual. A previsão é que em 2033 o modelo já esteja completamente ativo. A reforma tributária substitui 5 impostos sobre o consumo por um modelo unificado, o IVA, Imposto sobre Valor Agregado. O presidente do Conselho Federal de Contabilidade, Joaquim Bezerra, comentou os impactos da reforma.
11: Os empresários vão poder ter a oportunidade de entender mais qual é o funcionamento de seus negócios, de seus empreendimentos, a dinâmica fiscal de sua empresa.
9: O curso de capacitação sobre a reforma tributária, oferecido pela Receita Federal e parceiros, conta com 18 módulos. É gratuito e fornece certificado de conclusão. O treinamento está disponível em gov.br/Receita Federal na aba Reforma Tributária do Consumo. A página conta também com orientações, manuais e um painel com informações que desmontam fake news. Reportagem Luana Karen.
2: Quem recebe aposentadoria, pensão ou benefício assistencial do Instituto Nacional do Seguro Social e votar nas eleições deste ano, poderá ter a prova de vida registrada automaticamente.
3: Isso porque o comparecimento às urnas é uma das formas reconhecidas pelo INSS para confirmar que o beneficiário está vivo.
5: Aposentados e pensionistas podem contar com mais uma forma de realizar a prova de vida, o comparecimento às urnas. O INSS recebe os dados da Justiça Eleitoral e faz o registro automaticamente. A medida faz parte de uma mudança no procedimento, que deixou de exigir que o aposentado se desloque a uma agência para a prova de vida. O próprio INSS cruza informações de diferentes bases do governo para verificar se a pessoa continua viva. Nas eleições municipais de 2024, a Justiça Eleitoral registrou dados de mais de 20 milhões de beneficiários. Desse total, cerca de 5 milhões tiveram a prova de vida atualizada. É o que explica o ministro da Previdência Social, Volney Queiroz.
12: É uma portaria de 2022 e que foi validada na eleição de 2024. Então, todas aquelas pessoas que compareceram às eleições de 2024 tiveram o comparecimento eleitoral como prova de vida. Então, agora em 2026, novamente, as pessoas que precisarem fazer a prova de vida, comparecendo às urnas em outubro, elas validam a sua vida com o comparecimento eleitoral.
5: Mas votar não é a única forma de fazer a prova de vida. O procedimento automático do INSS também passa por outros registros utilizados pelo governo, como, por exemplo, a renovação da Carteira Nacional de Habilitação. Quando necessário, também podem ser utilizados meios digitais ou presenciais. Entre as opções estão o reconhecimento facial pelo aplicativo GovBR e o atendimento nos balcões ou nos terminais de autoatendimento do Banco Pagador, quando esses serviços estiverem disponíveis. A orientação é acompanhar a situação pelos canais oficiais do INSS. Quem estiver com a prova de vida pendente poderá receber uma comunicação para regularizar a situação. As informações podem ser consultadas pelo telefone 135 ou pelo aplicativo e site Meu INSS. Reportagem Thaís de Araújo.
2: Quando alguém pega o dinheiro ou mexe nos bens de uma pessoa idosa sem ela permitir, isso também é uma forma de violência.
3: É o chamado abuso patrimonial e financeiro. Pode acontecer quando alguém usa a aposentadoria do idoso, fica com o cartão ou a senha, vende um bem sem autorização ou até faz empréstimos no nome da pessoa.
2: E é importante ficar de olho nesses sinais e saber onde denunciar.
13: De acordo com o Ministério dos Direitos Humanos e da Cidadania, a violência patrimonial e financeira contra a pessoa idosa ocorre quando o dinheiro, benefícios, bens ou documentos são apropriados, retidos ou utilizados sem autorização. Entre as situações estão o uso indevido de aposentadorias, a retenção de cartões e senhas, a venda de bens sem consentimento e a contratação forçada de empréstimos. Também são considerados abusos a oferta de empréstimos sem solicitação clara, a emissão de informações sobre taxas e contratos e golpes como boletos falsos, falso parente e extorsões por aplicativos de mensagens. Suspeitas ou casos de violência podem ser denunciados pelo Disque 100 gratuitamente, 24 horas por dia. O canal recebe denúncias de vítimas e testemunhas, inclusive de forma anônima. Também é possível pelo WhatsApp no número 61996110100 ou pelo Telegram, procurando por Direitos Humanos Brasil. Também é possível procurar delegacias de polícia, o Ministério Público, as defensorias públicas e serviços de assistência social e saúde em situação de risco imediato. A orientação é ligar para o 190. Dilson Santa Fé, para a Voz do Brasil.
3: O Disque 100 é um canal que acolhe e encaminha denúncias de violações dos direitos humanos no Brasil.
2: Entre 1º de janeiro e início de setembro deste ano, foram recebidas mais de 508 mil denúncias, segundo o painel de dados da Ouvidoria Nacional de Direitos Humanos.
3: E para que ninguém deixe de recorrer a esse canal por falta de informação, conheça agora os principais mitos e verdades sobre o serviço.
14: O Disque Direitos Humanos, conhecido como Disque 100, nunca desliga. Está disponível 24 horas, todos os dias, inclusive aos sábados, domingos e feriados. A equipe acolhe as denúncias de grupos vulneráveis, como idosos, indígenas, crianças e adolescentes e pessoas com deficiência, e direciona às instituições competentes. Mas a desinformação pode dificultar o acesso da população brasileira ao serviço. Por isso, vamos conhecer agora alguns mitos e verdades relacionados ao Disque 100.
15: A pessoa denunciante deve ser identificada?
14: Mito. O denunciante não é obrigado a se identificar. Mas para isso, o anonimato deve ser solicitado durante o atendimento.
16: O Disque 100 substitui serviços de emergência?
14: Isso também é um mito. Um serviço não substitui os outros. Em cenários de perigo iminente, não hesite em procurar a Polícia Militar pelo 190, o Corpo de Bombeiros ligando 193 ou o SAMU no 192.
17: Se comprovada a violação, o agressor poderá ser responsabilizado?
14: Verdade, mas sempre respeitando o devido processo legal e observando o direito ao contraditório, ampla defesa e a presunção da inocência. Lembrando que os profissionais da ouvidoria não entram em contato com o denunciante ou com a vítima para comunicar o desfecho da denúncia. Caso o denunciante queira receber atualizações, é necessário entrar em contato com o Disque 100 e informar o número de protocolo recebido no momento da denúncia.
18: E se a denúncia for feita de má fé, o denunciante poderá responder judicialmente?
14: Também é verdade. No Brasil, existem mecanismos legais que permitem a responsabilização de quem aciona serviços públicos com má fé. Por isso, o serviço Disque 100 e outros canais de denúncias devem ser utilizados com responsabilidade.
19: É preciso apresentar provas materiais para a abertura de um protocolo de denúncia?
14: Mito. As provas ajudam na apuração, mas não são obrigatórias, porque nem sempre é possível reunir materiais que comprovem uma violação. Mas algumas informações são essenciais para o prosseguimento da denúncia, como o nome da vítima e do autor, local, data e a descrição do episódio. Vale lembrar que a ligação para o Disque 100 é gratuita e, além do atendimento telefônico, o serviço recebe denúncias pelo WhatsApp, Telegram, videochamadas em língua brasileira de sinais e presencialmente na sede do Ministério dos Direitos Humanos e da Cidadania, em Brasília. Reportagem Graziele Bezerra.
2: E quem precisar recorrer ao Disque 100 pelo WhatsApp, anote aí, o número é 61996110100.
3: A prova Nacional Docente, a PND, será realizada neste domingo, dia 20, em 806 cidades de todo o país.
2: A avaliação pode ser usada em processos seletivos e concursos públicos para a carreira de professor da educação básica.
6: Neste domingo acontece a Prova Nacional Docente. A avaliação é destinada a concluintes de licenciaturas, graduados e profissionais da educação interessados em utilizar a nota em processos seletivos para a carreira docente. Nesta edição, a PND tem uma função a mais. A mesma avaliação teórica será utilizada como Exame Nacional de Desempenho dos Estudantes, o ENAD das licenciaturas. A prova avalia a formação dos estudantes que pretendem atuar na educação. O diretor de graduação do Instituto Federal do Tocantins, Daniel Marra da Silva, destaca que a avaliação é fundamental para certificar o conhecimento dos futuros educadores e dos cursos de licenciaturas.
20: Além de avaliar o desempenho do estudante no curso e nos dar um retrato de como que o curso está sendo desenvolvido mesmo, da qualidade, ou nos oferece subsídios para melhorias, né? Também oferece essa oportunidade ao estudante de, a partir do desempenho, assumir o concurso público por instituições que adotem esse sistema.
6: A prova tem duas partes. São 30 questões objetivas e uma discursiva de formação geral docente, além de outras 50 questões específicas da área de licenciatura. Ao todo, são 21 áreas avaliadas, entre elas pedagogia, matemática, história, geografia e educação física. Elisiane Marim Galeazzi, estudante de Farroupilha, no Rio Grande do Sul, vai participar do exame e fala como se preparou.
21: É importante desenvolver uma boa capacidade de interpretação, relacionando os conteúdos estudados com as situações concretas da prática docente.
6: João Antônio, estudante de Física em Palmas, Tocantins, também vai participar. Para ele, a carreira já está definida e será dentro da sala de aula.
22: A gente vê uma grande tendência a pessoas desistirem da educação, da sala de aula. Eu me sinto transformado pela educação. E eu quero levar isso para frente.
6: É preciso ficar atento aos horários. Os portões abrem ao meio-dia e fecham impreterivelmente à 1 da tarde pelo horário de Brasília. A prova começa à 1h30 e termina às 7 da noite. O candidato deve levar documento oficial com foto e caneta esferográfica preta de material transparente. O celular e outros eletrônicos devem ser desligados e guardados no envelope porta-objetos. O local de prova está no cartão de confirmação da inscrição disponível no sistema PND. Colocução de Edinaldo Júnior, reportagem Pablo Mundim.
3: Hoje é Dia Nacional de Conscientização e Incentivo ao Diagnóstico Precoce do Retinoblastoma,
2: que é o câncer nos olhos mais comum em crianças.
3: A melhor estratégia de combate à doença é observar os olhinhos e fazer exames preventivos.
2: E o tratamento está disponível no Sistema Único de Saúde.
23: O retinoblastoma é um tipo raro de câncer ocular que se desenvolve na retina. Ele acomete principalmente crianças com menos de 5 anos.

0: conscientização e incentivo ao diagnóstico precoce do retinoblastoma. Descobrir a doença com antecedência é fundamental para um tratamento de sucesso, com até 98% de cura, diminuindo assim as chances de cegueira. O retinoblastoma ganhou maior visibilidade após a filha dos jornalistas Thiago Leifert e Dayana Garbim receber o diagnóstico da doença. Depois disso, o casal criou uma ONG e uma campanha De Olho nos Olhinhos, que incentiva pais e responsáveis a fazerem pelo menos um exame de vista a cada 6 meses para afastar o risco da doença. A campanha tem o apoio do Instituto Nacional do Câncer. Thiago Leifert fala da importância do diagnóstico precoce.
1: O retinoblastoma atinge crianças de 0 a 5 anos. Elas não vão falar que elas não estão enxergando, elas vão tentar se adaptar e cabe a nós, os adultos que estão ali em volta, a gente tem que ficar de olho nos olhinhos. Então a gente decidiu compartilhar com as famílias para que as pessoas pudessem chegar ao tratamento antes do que a gente conseguiu. Não só as famílias, também professores, a tia da creche, grupo do futebol, do seu condomínio, todo mundo tem que ficar de olho nos olhinhos.
0: O Sistema Único de Saúde oferece tratamento integral para o retinoblastoma. Os pacientes são encaminhados para unidades de assistência de alta complexidade em oncologia. O SUS cobre exames, cirurgias, quimioterapia e radioterapia quando são necessárias. As informações sobre o tratamento estão disponíveis em gov.br/inca. Com locução de Thaísa Vitória, reportagem Cleide Lopes.
2: A Anvisa, Agência Nacional de Vigilância Sanitária, proibiu a importação, o armazenamento, a distribuição, a comercialização e a propaganda e também o uso da caneta de GLP-1 denominada T36.
3: O medicamento não possui registro sanitário junto à Anvisa e não teve a sua segurança e eficácia avaliadas no Brasil.
2: A comercialização desse produto, popularmente conhecido como caneta emagrecedora, por meio do site golfarma.shop, também foi proibida.
3: O site vinha anunciando medicamentos sem registro no Brasil, à base de tirzepatida ou que alegavam supostamente ter como princípio a retatrutida, substância que ainda não possui registro em nenhum país do mundo.
2: É importante esclarecer que sites em geral não podem vender medicamentos para qualquer indicação, em nenhuma hipótese.
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3: Lanterna, capacete, calça e sapato fechado e vista-se com roupas confortáveis.
2: A nossa viagem hoje é no escuro, mas de uma beleza plena.
3: Vamos conhecer as cavernas da Chapada Diamantina, na Bahia.
2: E você ainda tem a opção de visitar uma das mais de 30 mil grutas e cavernas espalhadas por todo o Brasil.
5: Imagina caminhar por um ambiente onde a luz do sol não chega. Em salões subterrâneos, rios, formações rochosas e estruturas que levaram milhares ou até milhões de anos para se formar. É o universo das cavernas e grutas, patrimônio natural brasileiro. E no país, são mais de 30 mil, de acordo com o ICMBio, Instituto Chico Mendes de Conservação da Biodiversidade. E que tal conhecer algumas delas com a gente? Estamos na Chapada Diamantina, no interior da Bahia. E vamos começar nosso roteiro em Iraquara, conhecida como capital das grutas e cavernas. O guia turístico Rael de Souza, que nasceu na cidade, conta o que você pode encontrar pela região.
6: Iraquara é conhecida como a capital de grutas e cavernas do Brasil. Então tem mais de 200 grutas catalogadas, somente tem 7 que é aberta à visitação. Eu vou citar aqui o nome de algumas dessas, das grutas, que tem Gruta da Fumaça, Lapa Doce, Caverna Turminha, Gruta da Pratinha, Gruta Azul, Maneiro, Bolo de Noiva.
5: Dessas grutas que o Rael acabou de citar, entre as mais famosas estão a Lapa Doce e a Gruta da Pratinha. Cada uma oferece uma experiência diferente. A Lapa Doce é uma caverna seca, com formações calcárias milenares e salões que chegam a 25 metros de altura. A única luz que entra é a da lanterna que acompanha os visitantes. Já a Gruta da Pratinha é chamada de Oásis do Sertão Baiano, pelas suas águas incrivelmente azuis e transparentes. Quem não perde a oportunidade de ir a essa região é a baiana Eliseni Fernandes, que hoje mora em São Paulo.
7: Lá em Iraquara mesmo, tem a gruta que fica na Fazenda Pratinha, né? Lá tem duas grutas, que é a Gruta Pratinha e a Gruta Azul.

0: a gruta azul, a gente não pode entrar, né, na água, é, mas para tirar foto. Geralmente o turista vai assim mais no período da tarde, né, ali por volta das 2 horas, que é onde o sol bate na caverna e a água ali fica toda iluminada, né. Tem a Gruta Pratinha, que é mais para mergulho, né, tem uns passeios ali que você faz o mergulho, é uma experiência assim incrível.
1: Visitar nossas cavernas é caminhar entre catedrais de pedras milenares, flutuar em rios subterrâneos de água azul cristalina e vivenciar o silêncio absoluto da natureza. Ficou curioso? Então se liga na dica do ICMBio. Quando for planejar o passeio, verificar a distância e o grau de esforço físico exigido. E sempre que possível, contratar um guia turístico credenciado pelo órgão. Eu sou a Raquel Mariano e até a próxima viagem.
2: Na próxima semana, com a chegada da primavera, vamos falar de flores, projetos e cidades que produzem e exportam esse bem tão delicado.
3: Vamos conhecer Olambra, em São Paulo, uma estância turística conhecida como a Cidade das Flores.
2: O local é responsável por 40% da produção nacional de flores e plantas ornamentais, além de dominar 80% das exportações do setor no país.
3: Então, até sexta-feira, na nossa próxima viagem pelo país.
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3: Fique agora com as notícias do Poder Judiciário e do Congresso Nacional. Boa noite, um bom fim de semana.
2: A gente volta na segunda-feira. Uma boa noite. Música.

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2: Supremo confirma a validade da norma que proíbe delegados de chefiar policiamento extensivo no Rio.
3: Semana Nacional da Execução Trabalhista arrecada mais de 4 bilhões de reais.
2: STJ mantém condenação de ex-deputada Flor de Lis a 50 anos de prisão e anulação de júri que absolveu outros 3 réus.
3: Boa noite, eu sou Leandro Bezerra.
2: Eu sou Walter Lima.
3: Confirmada pelos ministros do Supremo Tribunal Federal a validade da norma que proíbe delegados de chefiar policiamento ostensivo no Rio de Janeiro.
2: A decisão foi tomada em sessão virtual. Os ministros julgaram uma ação direta de inconstitucionalidade contra uma lei estadual de 2025, que estabelece o exercício de funções de comando ou de chefia em forças de segurança.
3: STJ mantém condenação da ex-deputada federal Flor de Lis dos Santos de Souza a 50 anos de reclusão pela morte, em 2019, do pastor Anderson do Carmo de Souza, o então marido dela.
2: Os ministros também mantiveram uma anulação de júri que absolveu outros 3 réus. Fátima Uchoa.
4: O assassinato a tiros do pastor Anderson ocorreu na casa da família em Niterói. Flor de Lis foi condenada por planejar o crime. O Tribunal de Justiça do Rio de Janeiro havia anulado a absolvição de uma neta biológica da ex-deputada e de 2 filhos adotivos, sob o fundamento de que a decisão dos jurados foi contrária às provas do processo. Por isso, os 3 devem ser submetidos a novo júri popular. Em relação a Flor de Lis, a relatora no STJ, desembargadora convocada Nilsoni de Freitas, observou que a decisão de pronúncia que levou a ex-deputada a julgamento apresentou fundamentação suficiente com base em provas periciais e testemunhais.
3: Mais de 4 bilhões de reais foram arrecadados nesta edição da Semana Nacional da Execução Trabalhista.
2: Durante 5 dias, a Justiça do Trabalho concentrou esforços para garantir o pagamento de dívidas já reconhecidas. Larissa Batista.
5: Os dados parciais desta edição revelam a dimensão da iniciativa. Cerca de 77 mil audiências foram realizadas em todo o país e mais de 20 mil acordos foram firmados entre trabalhadores e empresas. Ao todo, mais de 4 bilhões de reais foram arrecadados. Neste ano, a Força-Tarefa concentrou esforços nos grandes devedores e na localização de bens. A estratégia buscou encontrar recursos para quitar milhares de dívidas trabalhistas, de quem já tinha o direito reconhecido.
3: As eleições estão chegando e a Justiça Eleitoral tem alguns aplicativos que vão facilitar a vida do eleitor.
2: Essas ferramentas permitem consultar serviços, denunciar irregularidades e acompanhar informações da votação. Estevão Furtado.
6: O e-título permite consultar o local de votação, a situação eleitoral e outros serviços. Já o Pardal é o canal para denunciar irregularidades, como propaganda ilegal e suspeita de compra de votos. O Boletim na Mão permite consultar os votos registrados nos boletins de urna a partir do QR Code impresso no documento. E o aplicativo Mesário reúne treinamentos e orientações para quem vai trabalhar nas sessões eleitorais. Todos eles estão disponíveis gratuitamente nas lojas Google Play e Apple Store.
3: O Ministério Público Federal divulga novo balanço sobre o uso de recursos ambientais do caso Brumadinho.
2: O relatório apresenta avanços em obras, compras de veículos, drones e regularização de terras nas unidades de conservação. Sabrine Menezes.
7: Fruto de uma decisão da Justiça Federal, com anuência do MPF, do Ministério do Meio Ambiente e do IBAMA, o projeto G7 Parques Nacionais converte multas ambientais da Vale em investimentos para a preservação de 7 parques nacionais de Minas Gerais. Segundo o relatório, no período mais recente foram solicitados R$ 21 milhões de reais, usados principalmente em contratos de engenharia. Os recursos também financiam projetos de infraestrutura, compra de equipamentos e regularização fundiária. As novas solicitações de aporte financeiro, cerca de R$ 37 milhões de reais, serão utilizados para proteger as unidades, melhorar as estruturas dos parques e incentivar o turismo sustentável.
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3: A você uma boa noite.
2: Um fim de semana excelente e até segunda-feira.
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8: Eu sou Humberto Pinheiro e estes são os destaques de hoje do Jornal do Senado, que começa agora. Plataformas digitais terão que divulgar relatórios sobre proteção de crianças e adolescentes. Há 80 anos, Constituição de 1946 marcava a redemocratização do Brasil. Projeto no Senado amplia direitos de trabalhadores domésticos no seguro-desemprego. Boa noite. As plataformas digitais com mais de 1 milhão de usuários menores de 18 anos precisam publicar o primeiro relatório semestral de transparência previsto no Estatuto Digital da Criança e do Adolescente. O documento deve detalhar as medidas adotadas para proteger crianças e adolescentes, além de informar como a plataforma identifica e enfrenta riscos e recebe e trata denúncias. A exigência vale para provedores e aplicações de internet destinados a menores de idade ou com acesso provável por esse público. Repórter Pedro Pincer.
9: Plataformas digitais acessadas por crianças e adolescentes com mais de 1 milhão de usuários menores de 18 anos precisam publicar o primeiro relatório semestral de transparência previsto no ECA Digital. O documento precisa detalhar como a plataforma protege crianças e adolescentes e como lida com riscos e denúncias. O autor da proposta do ECA Digital foi o senador Alessandro Vieira, do MDB de Sergipe. Ele destaca a importância e o ineditismo da legislação.
10: Nós estamos regulando parcialmente a atividade das empresas mais poderosas da história do capitalismo. Essa é a primeira lei das Américas nessa matéria. As empresas serão obrigadas a, por padrão, organizar seus aplicativos, seus produtos, seus serviços, na forma mais protetiva para a criança e adolescente. Esse é um projeto, essa é uma legislação voltada para a proteção da criança e adolescente.
9: Mais informações sobre o ECA Digital e sobre as obrigações previstas podem ser consultadas em gov.br/ANPD.
8: Há 80 anos, em 18 de setembro de 1946, o Brasil promulgava uma nova Constituição, após o fim do Estado Novo. A Carta Constitucional reestabeleceu as eleições diretas, fortaleceu o Congresso Nacional e devolveu autonomia política e administrativa a estados e municípios. O texto também ampliou direitos e garantias individuais e marcou a redemocratização do país. Mais detalhes com o repórter Rodrigo Rezende.
11: Depois de 15 anos de governo Getúlio Vargas, entre 1930 e 1945, e 8 anos da ditadura do Estado Novo, iniciada em 1937, o Brasil teria, em 1946, uma nova Constituição. O consultor legislativo Gilberto Guerzoni ressalta que o fim da Segunda Guerra acelerou o processo de democratização no país e praticamente exigiu a elaboração de um novo conjunto de leis. O presidente da Assembleia Constituinte foi o senador Melo Viana. Em 18 de setembro de 1946, a nova carta foi promulgada e, segundo Guerzoni, era uma Constituição liberal e a mais democrática até então.
12: Nós temos a volta da autonomia dos estados e municípios, das eleições diretas para governador e prefeito e para presidente da República, né, o restabelecimento das assembleias legislativas, das câmaras municipais e do próprio Congresso Nacional.
11: A Constituição de 1946 ficou em vigor até o golpe de 1964. Ela foi substituída formalmente pela Carta de 1967.
8: A busca pela igualdade de direitos para os trabalhadores domésticos deve ganhar mais um capítulo com o novo projeto apresentado no Senado. A proposta pretende alterar a lei que regulamenta o trabalho doméstico remunerado para equiparar as regras do seguro-desemprego da categoria às aplicadas aos demais trabalhadores. Repórter Douglas Castilho.
13: Atualmente, a trabalhadora doméstica demitida sem justa causa tem direito a ganhar um salário mínimo em até 3 parcelas, desde que tenha trabalhado por pelo menos 15 meses nos dois anos que antecederam o fim do emprego. As demais categorias profissionais podem ganhar de 3 a 5 parcelas e o valor é calculado com base na média dos últimos salários. O consultor legislativo da Casa, Bernardo Schettini, destacou que, apesar dos avanços alcançados nos últimos anos, a garantia plena na Seguridade Social das trabalhadoras domésticas ainda não foi atingida.
14: Hoje, essas trabalhadoras e esses trabalhadores também acessam o FGTS, o próprio seguro-desemprego, têm direito a uma jornada e uma escala de trabalho dignas, recebem horas extras quando devidas. A principal divergência, hoje em dia, no âmbito da Seguridade Social, está no seguro-desemprego.
13: Outro ponto do projeto indica o Fundo de Amparo ao Trabalhador, FAT, como fonte para custear os gastos com a implementação das novas regras. O texto agora aguarda envio às comissões pertinentes.
8: Uma proposta e análise na Comissão de Educação propõe a instalação de botão de pânico nas escolas. Além do dispositivo emergencial para acionar autoridades, o texto também prevê que estabelecimentos de ensino das redes pública e privada implementem medidas como câmeras de vigilância e treinamento de pessoal responsável pelos equipamentos de segurança. O objetivo do projeto é prevenir e combater a violência escolar. Por isso, estipula que todo ano ocorram simulações para testar os planos de segurança, que devem contar com a participação obrigatória de alunos e funcionários. O texto determina ainda que os estados mantenham áreas de inteligência voltadas à prevenção de agressões nas escolas, inclusive no ambiente virtual.
15: Eleições 2026.
8: Falta pouco para o dia das eleições de 4 de outubro. A Justiça Eleitoral já analisou mais de 99% dos pedidos de registro de candidatura em todo o país. Os tribunais eleitorais também já começaram a preparar as urnas eletrônicas. O processo inclui a instalação dos sistemas e a inserção dos dados que serão utilizados na votação. A reportagem é de Raíssa Abreu.
16: Segundo o presidente do TSE, ministro Cássio Nunes Marques, é só depois do julgamento de todos os pedidos de candidatura que os tribunais regionais podem lacrar o sistema das urnas eletrônicas. Os dados dos 13 candidatos à presidência da República já foram carregados. É o que conta o coordenador de processamento da Secretaria Judiciária do Tribunal, Daniel Vasconcelos.
17: Na sequência, os TREs irão fazer também essas cerimônias de encerramento do candidato, de modo que para cada unidade da federação seja dada a carga de todos os cargos, não só os presidentes, mas os demais que estão em jogo esse ano.
16: O primeiro turno das eleições acontece no dia 4 de outubro.
8: Lembrando que neste ano o eleitor irá votar em 2 senadores, mas atenção, são 2 senadores diferentes, 1 voto para cada candidato ou candidata. Primeiro, o eleitor escolherá um candidato e confirmará a escolha. Em seguida, registrará o outro voto. Se o eleitor repetir o mesmo número nas duas oportunidades, apenas o primeiro voto será considerado válido. O segundo será anulado automaticamente pela urna eletrônica. Também é importante lembrar que na votação para senador, não é possível votar na legenda. Ou seja, o eleitor não poderá digitar apenas o número do partido. Caso isso aconteça, o voto para senador será considerado nulo. No dia da eleição, é permitido levar os números dos candidatos anotados no papel. O primeiro turno da eleição ocorre no dia 4 de outubro. E para ajudar o cidadão a se informar melhor, o Senado Federal criou uma página especial para a cobertura das eleições. O site pode ser acessado por meio do endereço senado.leg.br/eleições. Com trabalhos técnicos de Eliseu Caires, o Jornal do Senado fica por aqui. Acompanhe agora as notícias do Tribunal de Contas da União e da Câmara dos Deputados. Boa noite e um bom fim de semana.
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18: O Tribunal de Contas da União avaliou as barreiras enfrentadas por pequenos provedores de internet no Brasil. Essas empresas têm papel importante na expansão da conectividade. Em municípios com até 30 mil habitantes, elas respondem por 91% das conexões de fibra ótica. A auditoria identificou problemas que aumentam custos e dificultam investimentos. Entre eles estão dificuldades para compartilhar postes, acesso ao crédito e a concorrência com provedores ilegais. O TCU também apontou que o furto de cabos e a atuação de organizações criminosas prejudicam a prestação do serviço em alguns locais. O tribunal recomendou que a Agência Nacional de Telecomunicações e o Ministério das Comunicações revejam as regras de compartilhamento de infraestrutura e adotem medidas contra provedores ilegais. Saiba mais em tcu.gov.br.
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19: Câmara cria regras especiais para controle sanitário da agricultura familiar. Deputados estudam modernizar sistema de busca de pessoas desaparecidas. Comissão inclui cálculo do fator amazônico nas políticas públicas da região. Boa noite. A Comissão da Amazônia aprovou a inclusão do chamado fator amazônico no cálculo das políticas de desenvolvimento social para a região. A repórter Fabielle Pires tem os detalhes.
20: Avançou mais um passo na Câmara dos Deputados a proposta que insere o chamado fator amazônico em políticas públicas do governo federal. O projeto foi aprovado pela Comissão da Amazônia e dos Povos Originários e Tradicionais. A ideia é que sejam considerados custos e prazos adicionais ao planejar e executar políticas de desenvolvimento social na Amazônia Legal, incluindo processos de compras públicas. A proposta foi apresentada por vários deputados da bancada amazônica de partidos diferentes. Segundo a justificativa do projeto, os desafios logísticos da Amazônia acabam aumentando os custos de produtos, serviços e investimentos públicos na região. Esses custos estão relacionados às grandes distâncias, às dificuldades de transporte, ao acesso a comunidades isoladas e às condições climáticas da região. Em entrevista à Rádio Câmara, o relator da proposta da Comissão da Amazônia, deputado Dorinaldo Malafaia, do PDT do Amapá, explicou que a região passa por dificuldades logísticas na organização de diferentes políticas públicas, de distribuição de alimentos e a cobertura vacinal de áreas isoladas.
21: O fator amazônico e o custo amazônico, ele é uma realidade nossa. Nós precisamos avançar do ponto de vista das políticas públicas, das políticas de gestão, para que a gente possa realmente adaptar isso a uma realidade que é a desigualdade regional.
20: O texto foi aprovado pela Comissão da Amazônia na versão sugerida pelo relator. Entre as mudanças propostas por Dorinaldo Malafaia ao projeto original, estão alterações na nova lei de licitações para que o valor estimado das contratações públicas na região amazônica inclua gastos extras com deslocamento, comunicação e acesso limitado a recursos. A proposta, que inclui o fator amazônico em políticas de desenvolvimento social, já havia sido aprovado também pela Comissão de Previdência, Assistência Social, Infância, Adolescência e Família. O projeto agora segue para a Comissão de Constituição e Justiça. Para virar lei, a proposta precisa ser aprovada pela Câmara e pelo Senado. Da Rádio Câmara de Brasília, Fabielle Pires.
15: Desenvolvimento Regional.
19: Roberto Duarte, do Republicanos do Acre, propõe criar um programa nacional para ampliar o acesso à energia solar com linhas de crédito quitadas a partir da própria economia obtida na conta de luz. A iniciativa também prevê o uso do saldo do FGTS para custear a instalação dos sistemas fotovoltaicos. Roberto Duarte acrescenta que a proposta engloba o incentivo a condomínios solares comunitários, condições facilitadas para famílias de baixa renda e uma verba específica para financiar projetos por meio de emendas parlamentares.
15: Consumidor.
19: Celso Russomano, do Republicanos de São Paulo, é autor de projeto que obriga aplicativos de transporte e entrega a detalhar a composição do preço cobrado do consumidor. A plataforma deverá informar quanto fica com a empresa e quanto do valor é repassado a prestadores de serviço e estabelecimentos. Celso Russomano também determina que as informações sobre o preço apareçam antes da confirmação da compra, inclusive quando houver o chamado reajuste dinâmico. O texto ainda exige a disponibilidade do histórico de cada operação por pelo menos 12 meses.
15: Homenagem.
19: Luciano Vieira, do PSDB do Rio de Janeiro, apresentou o projeto que inclui o nome de Sérgio Vieira de Mello no livro dos heróis e heroínas da pátria. A homenagem visa reconhecer a atuação do brasileiro que foi alto comissário da ONU, morto em um atentado à bomba no Iraque em 2003.
4: Luciano Vieira lembra que Sérgio Vieira de Mello atuou durante 34 anos na Organização das Nações Unidas, em missões voltadas à paz e aos direitos humanos. Entre as missões, o parlamentar destaca a condução do processo de independência do Timor-Leste, de 1999 a 2002.
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15: Saúde.
19: Passou em mais uma comissão da Câmara a proposta que prevê a criação de protocolo para atendimento de mulheres na menopausa pelo SUS. A repórter Maria Neves traz mais informações sobre o texto.
22: A Comissão de Finanças e Tributação da Câmara dos Deputados aprovou o projeto que obriga o Sistema Único de Saúde a elaborar protocolo clínico para o tratamento dos sintomas do climatério. Esse período, que começa por volta dos 40 anos e representa a transição da fase reprodutiva para a não reprodutiva da mulher, costuma ser marcado por sintomas físicos e emocionais. A autora do texto, deputada Ana Paula Lima, do PT de Santa Catarina, enumera algumas das dificuldades enfrentadas pelas mulheres nessa fase.
23: Aproximadamente 85% das mulheres experimentam fogachos durante a transição menopausal tardia e no pós-menopausa inicial. E cerca de 50% das mulheres no pós-menopausa eventualmente desenvolvem sintomas de atrofia vulvovaginal, incluindo secura vaginal e dispareunia.
22: O projeto original de Ana Paula Lima previa apenas a oferta de terapia hormonal pelo SUS. No entanto, a relatora na Comissão de Finanças e Tributação, deputada Ana Pimentel, do PT Mineiro, recomendou que se aprovasse a versão apresentada na Comissão de Defesa dos Direitos da Mulher. No entendimento da relatora, ao obrigar o Sistema Único de Saúde a oferecer terapia hormonal a mulheres no climatério, o projeto criava despesa obrigatória de caráter continuado para o Executivo Federal. Nesse caso, seria necessário apresentar a estimativa de custo da nova exigência e formas de compensar o gasto. De acordo com Ana Pimentel, o texto aprovado supera essa dificuldade por reformular a proposição em termos predominantemente normativos e programáticos. Em lugar de assegurar de forma direta a oferta obrigatória do tratamento hormonal, passa a prever que o sistema de saúde pode ofertar diferentes abordagens terapêuticas, inclusive hormonais. O projeto agora será analisado pela Comissão de Constituição e Justiça. Se aprovado, poderá seguir para a análise do Senado. Da Rádio Câmara de Brasília, Maria Neves.
15: Previdência.
4: Para Adolfo Viana, do PSDB da Bahia, a conquista de um emprego formal não deve significar a perda imediata do Bolsa Família. O projeto de autoria do deputado estabelece a permanência da família no programa por 24 meses com o pagamento integral do benefício.
19: A proposta estabelece que a regra valeria mesmo quando a nova renda ultrapassar os limites atualmente previstos. Adolfo Viana sustenta que a medida dá mais segurança ao trabalhador, estimula a formalização e amplia a base de contribuintes da Previdência Social.
15: Educação.
4: Projeto de Rafael Brito, do MDB de Alagoas, altera a fórmula do repasse do PNAE, o Programa Nacional de Alimentação Escolar, para aumentar os recursos da merenda escolar, especialmente para o Norte e Nordeste. O objetivo é melhor atender estudantes em situação de vulnerabilidade econômica.
2: Hoje, o recurso da merenda é calculado apenas pelo número de alunos matriculados, sem considerar que existem escolas, por exemplo, que a maioria dos estudantes vive em situação de pobreza ou tem na alimentação escolar a principal refeição do seu dia. Essa minha proposta ela não retira recurso nenhum do município, para ficar bem claro. Todos continuam recebendo o valor que já recebem. O que a gente está fazendo é criar um repasse adicional para os estudantes em situação de pobreza e extrema pobreza, garantindo mais recursos de alimentação justamente para as escolas que atendem quem mais precisa.
19: Rafael Brito esclarece ainda que o aumento será gradual até 2031. Segundo ele, a medida segue uma recomendação técnica do governo federal e usará dados existentes nos sistemas do CadÚnico e do Bolsa Família para evitar distorções e burocracia.
15: Cultura.
4: A coxinha pode ser reconhecida como patrimônio cultural e material do Brasil por causa de sua relevância histórica, cultural e gastronômica. O texto de Vitor Lippe, do PSD de São Paulo, destaca a presença do salgado em diferentes regiões e sua relação com a identidade alimentar do país.
19: O deputado também ressalta a importância econômica da coxinha, especialmente para pequenos negócios, como lanchonetes e vendedores ambulantes. Segundo Vitor Lippe, a produção e a comercialização do salgado movimentam uma cadeia que envolve empreendedores, indústria e geração de empregos.
15: Segurança Pública.
4: Comissão aprova projeto que busca modernizar o sistema de busca de pessoas desaparecidas. A repórter Silvia Munhato traz mais detalhes sobre as medidas a serem adotadas, inclusive o uso de câmeras de segurança.
3: A Comissão de Finanças e Tributação da Câmara dos Deputados aprovou proposta que busca modernizar a Política Nacional de Busca de Pessoas Desaparecidas. O texto reforça o uso de tecnologia nas investigações. Pela proposta, a política passa a tratar, além do desaparecimento, do combate ao tráfico de pessoas, inclusive quando o crime ocorrer no exterior contra a vítima brasileira. O texto prevê a autorização do uso de câmeras e reconhecimento facial para apoiar as investigações e acelerar a localização de desaparecidos com regras para proteger dados e preservar o sigilo das apurações. Outra medida é a integração de dados entre sistemas municipais, estaduais e federais para unificar as ações de busca. No Código Penal é criado artigo que tipifica o crime de desaparecimento ou tráfico de pessoas, englobando condutas como exploração sexual, trabalho escravo, adoção ilegal e remoção de órgãos, prevendo agravantes para situações envolvendo funcionários públicos, vulneráveis ou deslocamento da vítima para outra região. Também é incluído o crime de desaparecimento de pessoas na Lei de Crimes Hediondos, quando praticado contra crianças e adolescentes. E o texto ainda regulamenta o uso do alerta Amber, que teria o objetivo de emitir alertas nacionais para localização rápida de pessoas desaparecidas a menos de 24 horas. O relator da proposta na Comissão de Segurança Pública, deputado Sanderson, do PL do Rio Grande do Sul, destacou a necessidade de investimentos na área de inteligência.
6: Hoje nós temos algo em torno de 10% apenas dos crimes cometidos são levados a uma condenação. É muito pouco. Nós precisamos elevar isso, mas para elevar precisamos de tecnologia, de inteligência policial, para que o promotor tenha condições de oferecer a denúncia e que os magistrados tenham condições de, com base nas provas, condenarem os culpados, mas a tecnologia deve estar a favor da população brasileira e esse projeto então vem justamente nesse sentido.
3: Já a relatora na Comissão de Finanças e Tributação, deputada Camila Jara, do PT do Mato Grosso do Sul, fez alterações no sentido da implementação gradual das medidas previstas. O objetivo é adequar as mudanças à capacidade orçamentária da administração pública. A proposta que moderniza a Política Nacional de Busca de Pessoas Desaparecidas ainda será analisada pela Comissão de Constituição e Justiça. Depois, seguirá para o plenário da Câmara. Da Rádio Câmara de Brasília, Silvia Minhato.
19: Frade Linhares, do Republicanos, apresentou projeto que inclui o Distrito Federal na regra que aumenta a pena para furto de veículo levado a outra unidade da federação. A mudança busca eliminar a omissão do Código Penal, que atualmente menciona apenas os estados e outros países.
4: Pela proposta de Fred Linhares, o transporte de veículo furtado para o Distrito Federal impõe ao responsável uma pena de 4 a 10 anos de prisão, além de multa. O parlamentar considera que a alteração dá mais segurança jurídica à aplicação da lei.
19: Jadiel Alencar, do Republicanos do Piauí, apresentou relatório favorável à aprovação de projeto que amplia a proteção da imagem, da voz e da privacidade de crianças e adolescentes no ambiente digital. Ele explica que o texto busca combater situações de exposição abusiva.
4: Jadiel Alencar defende que conteúdos considerados prejudiciais sejam retirados das plataformas, com medidas para impedir a republicação do mesmo material. O texto também prevê a exclusão desses conteúdos dos resultados dos serviços de busca na internet.
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15: Agricultura.
19: A Câmara aprovou regras especiais para o controle sanitário de produtos da agricultura familiar. A repórter Paula Bittar nos conta quais são.
7: A Comissão de Constituição e Justiça da Câmara aprovou uma proposta que prevê regras especiais para o controle sanitário e o comércio de produtos alimentícios da agricultura familiar, como doces, queijos e bebidas. O principal ponto da proposta é isentar de autorização governamental prévia a fabricação, a distribuição e a venda de produtos alimentícios coloniais ou artesanais da agricultura familiar, desde que cumpridas certas regras. Pelo texto, poderá haver fiscalização sanitária sobre os alimentos coloniais e artesanais produzidos pelos agricultores familiares, mas ela será prioritariamente orientadora. O projeto prevê que a dispensa de autorização governamental dependerá do cumprimento da lei e de normas relativas à produção, ao controle sanitário e às boas práticas de fabricação. De acordo com o texto aprovado, para comercializar os produtos alimentícios coloniais ou artesanais, os agricultores familiares deverão efetuar o registro eletrônico automático de cada produto previamente à primeira comercialização junto ao órgão competente definido em regulamento, com informações sobre o responsável pela produção, caracterização do produto, área geográfica de comercialização e outras informações. Também deverão capacitar em boas práticas de fabricação de alimentos, o profissional responsável por registrar produtos que apresentem risco sanitário relevante, que são, em geral, alimentos mais suscetíveis à deterioração ou contaminação por micro-organismos. O projeto, que prevê regras especiais para o controle sanitário e o comércio de produtos alimentícios da agricultura familiar, segue agora para o Senado Federal. Na Rádio Câmara, de Brasília, Paula Bittar.
4: Dr. Flávio do PL do Rio de Janeiro apresentou projeto para reduzir barreiras à venda regional de produtos da agricultura familiar e artesanal. A proposta permite que produtos circulem fora da cidade de origem sem exigência de adesão ao sistema federal de inspeção.
10: O produtor, às vezes, ele produz um queijo, ou um salame, ou um doce no seu município. E ele tem um selo de inspeção municipal. E ele só pode comercializar dentro do município dele. Mas o profissional que dá o selo de inspeção municipal é o mesmo que dá o selo de inspeção estadual e o selo de inspeção federal, que é o CIF. E às vezes você tem um município de 1 quilômetro de divisa com outro. A pessoa faz o queijo aqui e é convidado para participar de uma feira de produtos da agricultura familiar ou artesanal. Não pode ir porque ele não tem o CISB ou o CIF. O nosso projeto de lei pede que quem tenha o SIM possa comercializar o seu produto da agricultura familiar e artesanal nos municípios vizinhos também. Então a gente quer que, como se fosse, diga sim ao sim, quem tem o sim possa comercializar seu produto em todos os municípios do seu estado.
19: Dr. Flávio afirma que regras sanitárias criadas para grandes empreendimentos dificultam a regularização de pequenos produtores, incentivam a informalidade e limitam o acesso a mercados. Ele explica que o projeto prevê regulamentação pelo Ministério da Agricultura em até 180 dias.
4: Diego Andrade, do PSD de Minas Gerais, defende a criação do programa Leite do Povo para oferecer até 30 litros por mês aos beneficiários do Bolsa Família. Pela proposta, o governo federal deve pagar parte do custo e o restante seria descontado diretamente do benefício.
19: Diego Andrade afirma que a iniciativa pretende ampliar o acesso à alimentação com prioridade para famílias com crianças pequenas, gestantes e idosos. Ele também defende que a compra do leite seja feita de produtores e cooperativas brasileiras para fortalecer a produção nacional.
4: Termina agora o Jornal Câmara dos Deputados, produzido pela Rádio Câmara, com trabalhos técnicos de Wellington Teles e a apresentação de Val Monteiro e Luciana Vieira. Uma boa noite para você.
19: A Voz do Brasil está de volta na segunda-feira. Boa noite e bom fim de semana.
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0: Edu Ribeiro, Me Namora.
1: Gilmar Ferreira.
0: Abriu aí, né, a seleção musical com esta. Abrimos a seleção musical do Tua Essência nesta sexta-feira, 8h09. Uma ótima noite para você. Sextou neste 18 de setembro. Vamos juntos com muito prazer aqui nas emissoras da tua rádio. Lembrando que você participa pelo nosso WhatsApp 999-530616. Na sequência de sucessos, Bonnie M.

Carlos. Aqui na seleção musical do Tua Essência, e agora para fechar este primeiro bloco de sucessos, Sandra de Sá, Joga Fora, 8h26.

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1: Agora 25, faltando para as 9, seguimos aqui na noite desta sexta-feira, com você que está aí no trabalho, com você no trânsito, em casa. Muito obrigado aí pela companhia, um bom final de semana.
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1: Luiz Carlos Borges.

0: Cássia Eller, Lanterna dos Afogados. Fechando a primeira hora do Tua Essência nesta noite de sexta-feira. Vamos ao nosso primeiro giro aqui pelas informações. Governo não feriu regra eleitoral ao aumentar Bolsa Família, é o que diz Gilmar Mendes. Decisão do ministro atende a pedido da Advocacia Geral da União. Em outra frente, Renan Santos pediu ao TSE suspensão do aumento e ainda não há uma sentença. Lula diz não aceitar classificação de facções como terroristas. Terrorismo foi o 8 de janeiro, disse o presidente. Trump classificou PCC e Comando Vermelho como organizações terroristas e disse que o Brasil falhou no combate. O presidente brasileiro diz que o presidente dos Estados Unidos está atrás de terras raras brasileiras. Defesa de Vorcaro diz que recorrerá ao plenário do STF caso Fachin mantenha a prisão do ex-banqueiro. Presidente do Supremo assumiu a relatoria, né, do caso em que foi decretada a detenção preventiva do fundador do Banco Master. Advogado reforça prazo legal de 90 dias para exame de manutenção sobre prisão preventiva. 3 minutos para as 9. Você participa com a gente pelo WhatsApp 999-530616.
1: Espiritualidade da não violência. 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
1: Agora 9:02 da noite desta sexta. Boa noite, paz e bem. Bem-vindo, bem-vinda aqui à nossa programação. No trabalho, no trânsito, em casa, nessa noite de sexta-feira. Vamos em frente, colocando no ar mais sucessos. TNT, Nunca Mais Voltar.